0: a sacadinha do Thiago Brava.
1: Tem que respeitar.
2: Esse é o figuraça, o cara da Dona Maria, é o Thiago Brava, da Preferência Pra Mim, a música chama. E teve a participação também do embaixador Gustavo Lima, ainda Matheus e Cauã com a Simone Mendes, também teve Luan Santana com o Seu Olho Marrom, Jade Jadson, Coração Ressacado, e abrimos a sequência com Country Beat MC Daniel. É o nosso Play Sertanejo, essa programação gostosa, hein, gente? Levando pra você o que é de melhor do cenário sertanejo.
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5: 21:05.
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2: Esse é o Play Sertanejo, que tá de volta junto com vocês, o melhor da nossa música sertaneja, hein? Um abraço muito especial para você que sintoniza aqui a nossa rádio nesta sexta-feira. Já estamos na expectativa do fim de semana. Por falar nesse fim de semana, teremos um fim de semana muito especial, né? Fim de semana tudo dedicado aos pais, hein? Parabéns aos pais aí. Bom, sexta-feira, por aqui a gente segue tocando o melhor da nossa música sertaneja. Elis, Justin com Insônia da Madrugada.
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2: Os brutos do sertanejo na sua sexta-feira, Bruno Barreto. Ainda chamo Samu, essa música não sai da cabeça, hein? A Patrícia Manuela. Também teve Zé Ricardo e Thiago, Enzo Rabelo, também a Elis Justin e a Insônia da Madrugada aqui no seu Play Sertanejo, o melhor da nossa música sertaneja. Um forte abraço para você que sintoniza aqui a nossa rádio, aonde é que haja um radinho ligado. O meu muito obrigado realmente pela amizade, pela audiência de todos vocês.
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4: 21 horas e 22 minutos.
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1: 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Olha a Bia Frazo, talentosa Bia. Ela lançou a música Imperfeita com aquele sofrimento que a gente ama, hein? A Bia Frazo, gente, é compositora de vários sucessos da eterna Marília Mendonça, do Luan Santana, do Gustavo Lima, entre outros artistas. Mas agora a Bia está fazendo também sucesso nos palcos. Bora curtir todo o seu talento aqui no Play.

0: Guilherme, aqui no Play Sertanejo, o melhor da música sertaneja, tá aqui na sua sexta-feira. Ainda teve de Paulo e Paulino, participação da eterna Marília Mendonça, esse clássico da música sertaneja, hein? Estrelinha, abrimos a sequência com a Bia Frazo, Imperfeita. O melhor da música sertaneja tá aqui, hein? Pra você que ligou o rádio agora, bem-vindos. Meu muito obrigado pelo carinho da sua audiência, o carinho da amizade, o carinho da sua companhia. Essa audiência que a cada dia que passa, ela só aumenta. O meu carinho pra todos vocês.
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3: Uma mãe causou um enorme debate nas redes sociais ao publicar um vídeo revelando que proíbe seus filhos de fazerem qualquer tarefa escolar em casa como forma de protesto. A mulher desabafou que acha um absurdo as crianças passarem 8 horas sentadas na escola e ainda terem que estudar ao chegar em casa. Com tom desafiador, ela declarou que a obrigação de ensinar é dos professores, enquanto o papel dela como mãe é brincar com os filhos. Para completar, afirmou sem rodeios que não sabe álgebra, não vai aprender e não se importa se os professores resolverem reprovar os alunos por causa disso. A internet, claro, virou um verdadeiro campo de batalha nos comentários. De um lado, pais exaustos aclamaram a mãe como heroína nacional por se livrar da tortura dos trabalhos escolares. Do outro, críticos revoltados disseram que ela está criando os futuros diplomados em zero em matemática.
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4: Atenção, mulherada, na menopausa o corpo sente muito mais dificuldade para absorver e utilizar as proteínas que vêm dos alimentos que consumimos na rotina. Por isso é fundamental incluir fontes de boa qualidade em todas as refeições, como ovos, frango, peixes ou opções de suplementos orientados. Comer apenas carboidratos e saladas deixa o organismo desnutrido e acelera a fraqueza muscular que o tempo causa. Nutra as suas células com inteligência para manter o seu corpo firme, forte e cheio de vitalidade.
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5: Vinte e uma horas e 38 minutos.
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1: Olhe para trás por um instante e repare em quanta coisa você já superou e na estrada linda que percorreu até aqui. Foram tantos obstáculos vencidos e aprendizados acumulados que mostram o quanto você cresceu, evoluiu e se tornou forte. E se você teve a sorte de ter um pai por perto, sabe que muito dessa força veio de um exemplo e do apoio dele ao longo do caminho. Neste Dia dos Pais, celebre esse porto seguro e aproveite o final de semana para abraçar o seu grande herói.
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3: 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Sextou, 7 de agosto. Hoje é o Dia Nacional do Documentário Brasileiro e eu tô chegando com uma edição novinha em folha do Mundo Pop pra você. Depois de fazer shows lotados pelo Brasil, Duda Beat transformou a turnê Acústico e Tal em um projeto de vídeos no YouTube e plataformas digitais. Produzido por Lux Ferreira e Tomás Troia, o trabalho traz novas versões de quatro músicas marcantes de sua carreira. A primeira música lançada é Back to Bad, do seu primeiro disco, Sinto Muito. Ela foi escolhida para começar porque o som original já era bem simples e leve, o que deixou a mudança para o estilo acústico muito mais fácil.
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8: Seguimos aqui no Play Sertanejo, chegando à última sequência desta sexta-feira. Seguimos tocando o que é de melhor do cenário sertanejo. É hora do Panda. Play Sertanejo.

0: Matos e as coleguinhas, as irmãs Simone e Simária. Ainda teve a Taeme e o Tiago. Participação de Cleiton e Romário, Juan e Leandro com Danilo e Davi. E abrimos a sequência com o Panda Corpo Nu. E assim, a gente coloca aqui ponto final em mais uma edição do Play Sertanejo nesta sexta-feira, hein? Vencemos juntos mais uma semana. Eu quero mandar um abraço muito carinhoso, muito especial a todos os pais que estão aqui ligados com a gente, curtindo a nossa programação. Meu parabéns, hein? Olha, votos de felicidade, bênçãos, chuva de bênçãos em sua vida. Você que tem o privilégio de ter o seu pai ao seu lado, curta esse momento aí. Parabéns, pais. Bom, na segunda-feira, o nosso Play Sertanejo está de volta e eu vou estar aqui, ó, ansioso, ansiosíssimo, esperando por vocês para passarmos juntos essas 2 horas curtindo o melhor da nossa música sertaneja. Uma boa sexta e um bom fim de semana e até a próxima.
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2: E aí, tudo bem? Como é que foi sua semana? Nós já chegamos na sexta-feira, hoje dia 7 de agosto, domingo é dia dos pais, e nós estamos trazendo agora a nossa mensagem do dia. Meu pai, meu herói. Quando eu cheguei a este mundo, não sabia ao certo o que estava fazendo aqui, até que percebi que havia alguém para me orientar na jornada. Um dia, quando você me ergueu nos braços, elevando-me acima da sua cabeça, descobri que você queria que eu percebesse o mundo de um ponto de vista muito abrangente. Quando comecei a ensaiar meus primeiros passos, com a musculatura das pernas ainda frágil, você me sustentou segurando minha mão e entendi que você não desejava me carregar no colo para sempre. Queria que eu andasse com as próprias pernas. Quando entrei em casa pela primeira vez, ofegante, me queixando dos amigos, você disse para eu me acertar com eles e compreendi que deveria assumir a responsabilidade pelos meus próprios atos. Quando trouxe para casa minha primeira lição e você se sentou ao meu lado, orientando-me, mas não fez a lição para mim, entendi que você desejava que o aprendizado fosse uma conquista minha. No dia em que alguns objetos alheios foram parar em minha mochila escolar, você, sem me ofender, me pediu para devolver ao legítimo dono e compreendi que você queria fazer de mim uma pessoa honesta. Quando um dia meus amigos saíram da sala e tracei alguns comentários maldosos sobre eles e você me disse que não devemos falar mal das pessoas ausentes, aprendi as lições da sinceridade e do respeito. Nos momentos difíceis, você estava sempre ao meu lado para me apoiar e nas horas alegres, não me faltou o seu abraço para compartilhar. Quando fraquejei diante do primeiro embate da vida, você me falou de coragem. Quando chorei as lágrimas provocadas pelo primeiro sofrimento, você me falou de resignação. Quando desejei fugir dos compromissos que se apresentavam, você me falou de responsabilidade. Quando pensei em mentir para um amigo, você me falou de fidelidade. Quando senti em minha alma os açoites dos primeiros vendavais, você me falou de flexibilidade e aprendi a me dobrar para não quebrar, como o pequeno ramo verde faz diante dos golpes do vento. Quando você pressentiu em meu olhar a insinuação da vingança, me falou do perdão. Quando desejei salvar o mundo nos ardentes dias da juventude, você me ensinou a moderação e o bom senso. Quando quis me submeter aos modismos do grupo, você me falou de liberdade. Quando me iludi, pensando que o mundo era meu, você me falou do Criador do Universo. Assim, meu pai, desejo dizer que você sempre foi meu herói, meu amigo, meu grande mestre, meu companheiro de caminhada. Você foi firme quando era da firmeza que eu precisava. Você foi terno quando era da ternura que eu necessitava. Você foi lúcido quando era de lucidez que eu precisava. Quando eu cheguei a este mundo, não sabia ao certo o que estava fazendo aqui, até que percebi que havia alguém para me orientar na jornada. Hoje, bem, hoje eu sei claramente o que estou fazendo aqui, porque você, meu pai, fez mais que apenas me orientar. Você caminhou ao meu lado lado muitas vezes, me seguiu de perto outras tantas e andou à minha frente muitas outras, deixando rastros de luz como diretrizes seguras que eu pudesse seguir. Hoje eu sei muito bem o papel que me cabe na construção de um mundo melhor, porque isso eu aprendi com você, meu grande e admirado amigo. E quando eu vejo tantos jovens perdidos, sem rumo e sem esperança, vagando entre a violência e a morte, eu peço a Deus por eles, porque é bem possível que não tenham tido a felicidade de ter um pai como você. E peço a Deus por você, papai, meu grande amigo. Sou Júnior Bodanese e esta foi a mensagem do dia especial a todos os pais, porque neste segundo domingo de agosto é dia de você, papai. Parabéns.
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9: E aí, tudo bem? Com fé, amor e esperança, a gente abre mais uma super edição aqui do seu Raridades e os grandes sucessos internacionais. Bora passear pela década de 70, 80, 90 e a gente começa em 92 com Dr. Alban.

0: Olha só de Roxette, How Do You Do, 1992. Em 1990, a gente passeou para conferir aí o som do Billy Idol. Pois é, essa faixa que a gente tocou aqui se tornou o seu último hit a entrar no top 10 lá nos Estados Unidos, onde alcançou o segundo lugar. Teve também Dr. Alban, It's My Life. Fica por aí, depois do intervalo, tem mais.
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2: Oiê, sextou por aqui. E se você gosta daquela peça clássica? Olha só, ela nunca sai de moda, isso mesmo. Consagrado por Coco Chanel nos anos 50. O tweed é aquele tecido texturizado que representa um verdadeiro investimento para seu guarda-roupa. Ele aparece em blazer estruturados, jaquetas e conjuntinhos apaixonantes, com grande destaque para as cores em tom pastel. Além de sofisticado, o tweed traz elegância instantânea para qualquer produção e é perfeito para quem ama um visual clássico com um toque moderno. Você já tem o seu? Se ainda não apostou nessa tendência, tá na hora de você trazer mais elegância para os seus looks, hein?
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3: 22 horas e 25 minutos.
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0: E aí, tudo bem? Boa sexta-feira, obrigado pela sua sintonia. A gente tá de volta e aterriza em 2003 com o álbum de estreia do Simple Plan. Pois é, essa track foi uma das primeiras escritas para o álbum e capturava a energia punk pop da balada da banda. Tô falando de I'll Do Anything.
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0: Outkast com Rosa Parks, 1999, fechando muito bem a primeira parte do seu Raridades nessa sexta-feira. Teve Faith Evans, Soon As I Get Home, e o som de Simple Plan. Depois do intervalo tem muito mais, fica por aí.
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3: 2:39. 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
0: E a gente tá de volta aqui na programação, na sua sexta-feira com Raridades, trazendo para você a segunda parte. Obrigado pela sintonia, você que segue ligado, ligada. E a gente aterriza em 96, 30 anos atrás, com Toni Braxton, You're Make Me High.

0: Elton John, Candle in the Wind, 1973. Teve Information Society com What's on Your Mind, esse clássico de 84. Foi um grande sucesso lá nos Estados Unidos, onde chegou à terceira posição na Billboard Hot 100, além de entrar no Top 20 na Irlanda e também no Brasil, onde foi muito popular na época e continua sendo. E também teve Toni Braxton. Fica por aí, última pausa, volto já.
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2: Oi, gente, tudo bem com vocês? Chegou a sexta-feira, um excelente final de semana. E tem muita data comemorativa, hein? Hoje é o Dia Nacional do Documentário Brasileiro. Amanhã, sábado, Dia do Pároco. E também Dia Nacional dos Elos Internacional da Comunidade Lusíada. E no domingo, Dia Internacional dos Povos Indígenas e Dia dos Pais. Parabéns, papais! O Sinal Verde tá no ar. Se seu pai passar horas viajando e fazendo da cabine do caminhão a sua segunda casa, ele merece presentes práticos. Surpreenda-o neste Dia dos Pais com um kit de banho completo, incluindo uma toalha de secagem rápida, chinelos e um roupão confortável. Esse cuidado faz toda a diferença para garantir bem-estar e praticidade nas paradas de descanso ao longo das rodovias. Valorize quem vive nas estradas. Garanta um excelente final de semana e continue na nossa sintonia.
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3: Oi, gente! Estamos trazendo até você aroma e sabor para sua sexta-feira ficar ainda mais gostosa. Oi, aqui é a Kelly Gomes e para hoje temos a 100 na cerveja com legumes. E olha, essa receita é uma opção maravilhosa já pro almoço do Dia dos Pais, que é nesse domingo, tá? Dia 9 de agosto, Dia dos Papais. Então, papais, beijo para vocês e um feliz Dia dos Pais com a família de vocês, os seus filhos e todo mundo que vocês amam. E bora pra receita. Os ingredientes são: uma peça de acém de aproximadamente 1,2 kg, duas latas de tomate pelado, um pacote de creme de cebola, uma lata de cerveja preta, um cubo de caldo de costela, uma xícara de água, uma xícara de chá de mandioca em cubos pequenos, duas xícaras de chá de cenoura em cubos médios, três cebolas em pétalas, cinco batatas em cubos médios, 300 gramas de brócolis congelado e salsa picada para polvilhar. E agora vamos ao preparo, presta atenção, tá? Em uma panela de pressão grande, você vai aquecer o óleo e vai fritar a carne por todos os lados até que ela fique levemente dourada. Você vai acrescentar o tomate, o creme de cebola, a cerveja, o caldo de costela, a água e então vai tampar a panela. Você deixa lá cozinhando por 25 minutos após iniciar o chiado. Retira do fogo, deixa a pressão sair, abre a panela e coloca a mandioca. Aí você vai tampar e cozinhar por mais 10 minutos depois de iniciada a pressão. Retira do fogo e deixa a pressão sair. Abre a panela e agora você vai colocar a cenoura, a cebola e a batata. Tampa, cozinha por mais 5 minutos depois de iniciada a pressão. Retira do fogo, deixa novamente sair a pressão e abre a panela. E agora é hora de adicionar os brócolis e vai cozinhar por 3 minutos com a panela aberta. Aí você vai acertar o tempero e arrumar numa travessa e polvilhar salsa e vai servir em seguida acompanhada do molho do cozimento. Gente, isso fica surreal de gostoso. Então, já essa opção para o Dia dos Pais nesse domingo. Um beijo para você, ótimo final de semana e aproveita muito com a sua família. Voltamos a nos encontrar na segunda-feira. Tchau, tchau.
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4: 22 horas e 58 minutos.
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6: Bom demais saber que você segue ligado aqui na programação, entrando na reta final do Raridades nessa sexta-feira. A gente vai pro primeiro single do álbum Californication, lançado em 99 pela banda Red Hot Chili Peppers. Ela foi vencedora de Grammy de melhor canção de rock em 2000. Tô falando de Scar Tissue.
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0: final. E assim a gente fecha bem a semana do nosso Raridades com o sucesso do The Commodores, Easy. Valeu demais pela sua sintonia. Brigadão, viu? Bom fim de semana, não desliga o rádio. Na sequência tem mais um campeão de audiência. Até semana que vem. Tchau.
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3: 23:12.
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9: Meus amigos, sejam bem-vindos ao nosso momento de reflexão. Hoje vamos falar sobre a força da fé. A fé não é a certeza de que tudo vai dar certo do nosso jeito, mas é a convicção de que Deus fará o melhor. Ela é o combustível que nos faz caminhar no escuro e a força que nos mantém de pé quando tudo parece desabar. Entregue suas preocupações nas mãos daquele que tudo pode e descanse a sua mente angustiada. Quem caminha com fé nunca está sozinho e sempre encontra um caminho de luz.
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9: Olá, tudo bem? Sexta-feira, né? Dia dos apaixonados. Hoje, dia 7 de agosto de 2026. Sexta-feira é sempre bom para quem está apaixonado e tem alguém para encontrar, não é? É o seu caso? Com certeza. Vamos ouvir o romance então, nesta sexta-feira que está começando. Olha só, hein? Tem muita música romântica, músicas que

0: House, Take the Box, Embrace e muito mais passando por aqui no nosso romance, né? Cada música, uma história de amor. Eu volto já já.
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2: Sextou, meus queridos, que bom encontrá-los, bem-vindos e bem-vindas ao Meu Amigo Pet, esse momento de compartilhar informação sobre os nossos bichinhos. E você sabia que no mundo dos animais existem pais que dão um verdadeiro show de dedicação e cuidado? É, os pinguins imperadores, por exemplo, enfrentam o inverno rigoroso, protegendo o ovo sobre os pés por 2 meses sem comer nada, até o filhote nascer. Esse instinto protetor e cheio de amor nos lembra muito daqueles que fazem de tudo pela nossa felicidade aqui na Terra, não é mesmo? Bom, neste domingo, celebre e agradeça ao seu grande herói. Um feliz Dia dos Pais adiantado a todos os protetores da nossa vida.
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3: É 7 de agosto, sexta-feira, e eu tô chegando neste Dia Nacional do Documentário Brasileiro com uma edição fresquinha do Tech World pra você. Se liga aí.
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3: Gente, olha, presta muita atenção, viu? Porque o assunto agora é sério. Sites feitos em WordPress estão cada vez mais na mira de criminosos digitais. E mais de 95% das brechas estão nos temas e plugins de terceiros, não na plataforma em si. Robôs estão varrendo a internet atrás de rastros técnicos, como versões desatualizadas. E quando encontra uma falha, a invasão acontece em questão de segundos. Um levantamento da CrowdStrike aponta crescimento de 89% em ataques com apoio de inteligência artificial, com o tempo de comprometimento mais rápido já registrado, em apenas 27 segundos. E o maior perigo não é nem o site sair do ar, é o criminoso tomar conta do domínio para aplicar golpes de phishing, clonando o visual da sua empresa direitinho. Aí, o cliente acessa achando que é tudo certo e cai no golpe sem perceber absolutamente nada. Para se proteger, especialistas da Coco Enterprises recomendam auditorias periódicas para caçar falhas que a manutenção básica do dia a dia simplesmente não enxerga.
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4: E aí, gente, tudo bem? Boa sexta-feira! Eu sou a Kelly Gomes e vocês sabem, né? Dia 9 de agosto, que é domingo agora, é Dia dos Papais. E então, com a ajuda da mamãe, as crianças podem preparar uma surpresa inesquecível pro Dia dos Pais, que já tá chegando, como eu disse, nesse domingo agora. E a ideia é colocar as mãos na massa criando presentes artesanais, cartões desenhados, ou então até mesmo organizando um delicioso café da manhã em família. Isso é bem legal. Então você vai celebrar esses momentos especiais com muito afeto e ter um excelente final de semana seguindo com a nossa companhia. Continua com a gente durante toda a semana que tem muitas dicas pra você e a gente sempre está se encontrando por aqui. Tchau, tchau.
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0: De volta com o romance Pixie Lott, Cry Me Out.

0: Lote, aqui no Romance. Glory of Love foi lançada em 1986 por Peter Cetera, que a escreveu com sua esposa Diane Nini. A música foi o primeiro grande sucesso de Cetera após deixar a banda Chicago, alcançando o primeiro lugar na Billboard Hot 100 nos Estados Unidos. Vamos ouvir? Peter Cetera, Glory of Love.
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0: Você ouviu Erika Badu? Daqui a pouquinho tem mais romance, mais histórias de amor em forma de música. Fique ligado.
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0: De volta no romance, Sunrise é o primeiro single de Norah Jones do seu segundo álbum de estúdio, Feels Like Home. O single, lançado em 2004, foi certificado ouro pela RIA, pelas vendas de 500 mil cópias. A canção ganhou Grammy Awards de melhor performance vocal pop feminina em 2005. Norah Jones, Sunrise.
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0: você. Você ouviu John Osborne. Uma ótima sexta-feira para você. O Romance volta já já com mais músicas clássicas que tocam o coração.
1: 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Vinte e três horas e 57 minutos.
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0: Já estamos de volta. Jazz Joy, Duels, aqui no Romance.

0: Romance com a participação de Sting, Always on Your Side. Final de mais uma edição do Romance. Tá de volta segunda-feira. Um ótimo final de semana pra vocês. Valeu pela companhia. Beijos no coração e até.
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1: Meia-noite e 9 minutos.
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0: meia-noite e 32 minutos.
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1: Uma hora e dois minutos.
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0: 1:16.
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1: 2 horas e 1 minuto.
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0: 2 horas e 15 minutos.
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2: 2:33.
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0: 2:47.
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1: 3 horas e 2 minutos.
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1: 3 horas e 48 minutos.
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1: 4 horas e 1 minuto. 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

0: 4:17.
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Curtindo a melhor programação. 4 horas e 30 minutos.

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1: 5:02. 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
1: 5:16.
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1: Cinco horas e 5:31.
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Muito obrigado.

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1: 6:02.
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1: 6:19.
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1: 6:48.
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0: passando o tempo. 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
1: Tá chovendo aí.
0: Não, não quero saber. 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
1: Tá chovendo, choveu a noite inteira e tá chovendo.

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2: 7:03.
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0: meu caro e minha cara ouvinte, que bom que estamos juntos mais uma vez. Esse é o momento Despertai para o Amor. Despertar para o amor é despertar para aquilo que há de melhor. Falei já sobre a intranquilidade. Por que as pessoas vivem e andam intranquilas? Tem muitas causas. Quando perguntamos isso, surgem vários motivos e não se esgota naquilo que a gente vai falando. Há as causas externas, como por exemplo a situação econômica, o ambiente social, as pessoas andam agitadas, estão com dívidas, estão pressionadas pelos objetivos da empresa, então isso gera intranquilidade. As causas psíquicas, que também roubam a tranquilidade. Tem pessoas que não têm medida, elas são influenciadas pelo mercado a comprar sempre mais, a ter sempre mais, nunca estão satisfeitas com aquilo que têm. Há causas também que os psicólogos falam de intranquilidade neurótica. Às vezes as intranquilidades interior e exterior também remetem à nossa história de vida, aquilo que nós experimentamos desde a infância, a experiências traumáticas que nos tiram o sossego. Existe uma intranquilidade doentia que apenas um médico, um psiquiatra pode tratar. Um dos obstáculos para a tranquilidade é o barulho também. Até mesmo quem anseia por tranquilidade é impedido de desfrutar a quietude pelo barulho do ambiente. Por toda parte há ruídos, o barulho do trânsito, no local de trabalho, na mídia. Em algumas casas pode-se ouvir, de uma só vez, os mais variados programas de televisão e rádio. De cada apartamento ressoa outro canal. As pessoas que moram próximo a um cruzamento movimentado podem vedar à vontade suas janelas, mas o barulho vai persegui-las em toda parte. Há pessoas, por exemplo, que gostam de trabalhar em silêncio, mas os colegas de trabalho não param de falar. Assim se acrescenta ao trabalho o estresse das inúmeras palavras que afluem durante o dia todo. São muitas as pessoas que não suportam o silêncio e o roubam de quem o aprecia. Alguém gostaria de passear em silêncio, mas o acompanhante não se cansa de falar. Desse modo, é absolutamente impossível admirar a paisagem. O foco é sempre em ninharias, que não levam a nada. Outros mal chegam a casa vindo do trabalho, já ligam a televisão ou rádio, precisam de barulho. Precisam de um anteparo de ruídos que ocupe sua incapacidade de estar sozinhos, consigo mesmos e se tranquilizarem. Se percebe muito essa realidade, caro ouvinte. Pessoas que não conseguem fazer silêncio estão sempre à procura de ambientes agitados. Por outro lado, também há pessoas que gostam de se isolar, e também não é uma atitude construtiva, porque a pessoa se isola do mundo, então vai sofrer depressão, porque ela se isolou de todos. A justa medida é o caminho. Pensemos nisso, todas essas colocações são para ajudar as pessoas a pensarem, a meditar, para ver como está a minha vida, como está a nossa vida. Você pode curtir a nossa página no Facebook, facebook.com/Padre Ezequiel. Lá tem mais mensagens. Um forte abraço para você, Deus te abençoe e te guarde. Em nome do Pai, do Filho e do Espírito Santo. Amém.
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3: Segura no pandeiro aí, Pedrinho, que eu quero ver. Nós vamos chegando assim. E a gaita do Flavinho floreando bonito.

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1: 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Sete horas e 32 minutos.
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0: 7:48.
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13: Eu recebo com satisfação mais uma vez aqui hoje o Vilmar Zugno, Vilmar que é também da Foco Administração de Condomínios, né? Que é nossa parceira aqui dentro da programação, e nós estamos aqui, como a gente sempre deu espaço, e esse espaço, na verdade, a gente não dá, é da Bosch, é de todos os esportes, Vilmar. Satisfação ter aqui conosco, tudo tranquilo?
14: Paulo, meus ouvintes da Rádio Ativa, com certeza, né? Muito feliz, né? Bastante programação, nós estávamos falando antes do...
13: Exato.
14: Antes do horário aqui, do início, né? Então nós estamos aqui, todo o grupo ali já está se preparando para amanhã, nós já vamos sair, já vamos nesse trajeto a Capão da Canoa, né? Isso é uma taça muito importante para a Bochófila. Hoje, vamos dizer, a Bochófila não tem esse título, né?
13: Uhum.
14: Não tem. Então, nós estamos indo muito firme, muito confiante, com uma equipe muito forte, né? Muito forte mesmo. Esse é o Brasileiro Master, então são só equipes.
13: Ah, é brasileiro, não é brasileiro. Estadual.
14: Não é estadual, brasileiro.
13: Brasileiro.
14: Então, brasileiro são equipes, né? São 14 times, né?
13: Uhum.
14: Eram 16 times, dois foram desqualificados, né?
13: Uhum.
14: Porque não se encaixaram nos critérios da Confederação Brasileira de Bocha,
13: ah,
14: Zerbin.
13: É. Uhum.
14: Então, se tu não se encaixar referente aos pedidos deles, o que tem que se adequar,
13: sim,
14: desde documentação, tudo, tem que estar tudo em dias, negativa, tudo certinho, tu tá fora.
13: Exato, não, tem que cumprir o que a competição exige, o edital da competição, né?
14: É.
13: E a Bochófila cumpriu isso e está entre essas equipes.
14: Está entre essas equipes, já estamos aí, já amanhã já vai o Celso também, aí como nosso, eu convidei ele, né? Ele faz parte da diretoria da Bochófila.
13: Grande,
14: né?
13: Bochófilo, né?
14: Tia? Grande Bochófilo, né?
13: Celso Porta.
14: É o treinador do time, né?
13: Ah, é o treinador?
14: É o treinador.
13: Que
14: agora
13: legal.
14: Eu já não sou mais nada agora, eu só sou presidente.
13: Ah, só é presidente agora?
14: Só presidente, acompanho, vamos junto, tudo e tudo, mas quem é o Celso tem carta branca.
13: É, tu sabes que eu conversei com o Celso informalmente lá na Sociedade São Cristóvão sobre isso, né? E ele disse, não, eu não vou pegar, tô meio cansado, acho que não vou pegar, não sei, né? Mas aí depois, então, ele realmente aceitou.
14: Aceitou, é que eu tô sozinho ali, não fica muito ruim, né?
13: Sim.
14: Paulo, e daí eu disse pra ele, eu digo, tia, eu vou junto contigo, não vamos com um cara, tu vai com o teu, nós vamos com dois caras, porque tem que ir com dois, não tem o que fazer, né?
13: Exato.
14: Porque, né,
13: exato.
14: Amanhã são 8 pessoas, né?
13: Uhum.
14: Amanhã, entre
13: eu
14: e ele.
13: Tá, você, ele e mais 6 jogadores.
14: Isso aí, 6 jogadores, que tu tem 4, faria tudo, mas não,
13: sim,
14: tem como a gente não levar 2 também pra poder substituir se precisa, né?
13: Claro, precisa dos reservas, é, pra trocar, né?
14: É importante, né, esse campeonato, então a gente não pode, nós temos que se concentrar muito pra gente escutar e levar isso pra Nova Prata, né?
13: Ah.
14: Uma coisa também que eu quero agradecer muito, o Paulo Bristotto também ali, o pessoal da prefeitura.
13: Da Secretaria de Turismo.
14: Olha, só tenho a agradecer eles também, o prefeito, o Beto, o pessoal ali, o Altir. São pessoas que, cara, eu te digo, os vereadores também, principalmente, entende?
13: Uhum.
14: Porque são pessoas que eles sabem, eles estão sempre incentivando, perguntando durante a semana, eu gosto disso.
13: Uhum.
14: Mas são pessoas que eles perguntam, onde é que vocês vão essa semana?
13: Exato.
14: Então isso é importante pra Nova Prata. Tu imagina a representação, cara, um dos maiores torneios do Brasil, esse, né?
13: E de Master, onde é que você vai encontrar lá os feras, né? Os homens que realmente
14: é só
13: fizeram.
14: A data da bocha da que é acima dos 50 anos, né?
13: Acima dos 50 anos. Me falou, Antoninho, na linha, né? O Antoninho me falou que ele vai, ele disse só que ele tá com problema dele. Ele tava até, inclusive, esses dias aí com bastante coriza e tava me dizendo que tô com problema de visão, não sei se eu vou conseguir jogar simples ou ver o que que vou
14: vai
13: fazer.
14: Jogar.
13: Vai jogar
14: simples. Vai ter que jogar.
13: Vai ter que jogar simples.
14: Vai ter que jogar ali, não sei se é simples, o Celso que escala, né? Mas
13: sim,
14: vai ter que
13: ir pra
14: grande potencial, né?
13: Sim.
14: O problema dele é que ele tem bastante, ele tem pouco tempo também.
13: Exato, ele trabalha, né?
14: Trabalha
13: a seguradora, né? O seu seguro na linha aí, daí ele trabalha muito, trabalha
14: mais
13: à noite.
14: Mais ou menos,
13: né?
14: Vamos com quem entende melhor, nós estamos
13: lá. Quem é que vocês vão levar pra disputar essa competição?
14: Tem o Balim, né?
13: Uh-huh.
14: O Faísca,
13: sim.
14: O Moacir Rossoni lá do Bassano, o Elias do Bassano também,
13: uh-huh.
14: O na linha aqui de Nova Prata, né?
13: Sim.
14: E o Claudino Garda lá de Guabiju.
13: E o Claudino
14: Garda. Ele tem mais, né? Só que a gente não consegue levar todos. Claro. Tem que ir fazendo um pouco cada um pra todo mundo fazer o giro, né?
13: Ah, claro, claro, claro. Mas é uma competição importantíssima, então, que a Bochófila também vai pra tentar chegar ao pódio.
14: É isso aí, Deus quiser ali. Vamos estar estreando também os novos uniformes também da Bochófila também.
13: Opa!
14: Vamos estar estreando lá. Acredito eu que vão entregar, ficaram de entregar lá pra nós lá, né? Estamos na expectativa, né? Que dê certo, senão as camisas é as mesmas, né? Uhum. Uniforme, tipo abrigo, calção, calça, tudo uniformes novos também.
13: Uhum.
14: Desde o juvenil também.
13: Sim.
14: É, dos juvenis também, então nós mandamos fazer também pra eles também. Então, nós estamos dando um suporte grande pra esse juvenil aí também, que é a esperança nossa, né?
13: Exato, claro, é o futuro. Me diga o seguinte, mas antes do futuro nós vamos ter essa competição aí e dessa competição, o pessoal se preparou, treinou pra...
14: Treinando pra... direto.
13: Estão treinando?
14: Então, até amanhã nós vamos sair, né? Eu vou sair na parte da manhã.
13: Sim.
14: O Celso já sai ao meio-dia, uma hora da tarde também. Então a gente vai chegar com antecedência, porque amanhã à noite nós já temos tiro precisão. Amanhã à noite que é um jogador por clube.
13: Por clube.
14: Então começa às 6 da tarde. Então eu já vou antes pra poder chegar com esse jogador que vai atirar o tiro precisão amanhã.
13: Uhum.
14: 6 da tarde, então também é importante também, porque, né, se a gente conseguir chegar ali também, é importante, né?
13: Uhum.
14: E treinar também amanhã, que nós vamos treinar nas canchas lá amanhã, porque já começa na 6 da manhã.
13: Começa
14: 9 horas.
13: Sim. E, mas os adversários vai pro sorteio amanhã, provavelmente.
14: Amanhã já.
13: Amanhã sai.
14: Amanhã já sai sorteio
13: pra saber quem é que são os adversários.
14: Chaveamento e já começa os jogos às 9 da manhã.
13: Às 9 da manhã.
14: Sexta-feira.
13: De sexta-feira.
14: É sexta, sábado e domingo até o meio-dia. Pode ser que aconteça a final, se tudo correr bem. Eles querem tentar acabar no sábado à noite.
13: Uhum.
14: Né? Então, provavelmente que consiga, mas senão vai ficar só 4 times pro domingo da manhã.
13: Mas que beleza, que beleza. Fazia tempo que a Sociedade Bochófila não participava de uma competição como essa?
14: É, gigantérrima. Vou te dizer uma coisa assim, ó. Que eu me informei, ela nunca disputou, tá?
13: Ah, nunca disputou, né?
14: Seria a primeira vez uma Taça Brasil.
13: Ah, primeira vez.
14: Primeira vez. Master, né, o caso? Né?
13: Sim, sim. Olha, é interessantíssimo, né? Porque com a evolução que a sociedade tá tendo. Né?
14: A gente fica feliz ali também, a gente trabalha pra isso, né? Então, uhum. Por isso que a gente muitas vezes a gente é persistente, a gente, né, vai atrás de patrocínio daqui, patrocínio dali também pra ajuda, porque senão a gente não consegue também, né, Paulo?
13: Uhum.
14: Então, uma coisa, pra te ver, ó, só esse mês aqui que eu fiz um levantamento agora aqui, só esse mês nós temos esse aqui de Master Campanha Canoa, depois nós vamos a Erechim no dia 22, 23, que é o livre, né?
13: Sim.
14: Que é o de equipe livre, que é de duplas.
13: Sim, e esse é o estadual também, Erechim?
14: Estadual 22 e 23 estadual.
13: Sim.
14: Aí tu já pega mês de setembro. Mês de setembro nós já temos daí o brasileiro juvenil.
13: Brasileiro.
14: É a primeira vez na história da Bochófila também que vai disputar, que é as crianças.
13: Onde é que você vai?
14: Erechim.
13: E Erechim também?
14: Dia 3 a 6.
13: Três dias
14: as crianças vão ficar lá com nós.
13: Quantas crianças você vai levar pra lá?
14: Estamos vendo ainda, mas vai o grupo da escola. Vai alguns, né? Da escolinha ali que vão pra lá se deslocar pra Erechim, que é o brasileiro. Então na história de Nova Prata, posso dizer.
13: Sim.
14: Nunca teve uma disputa de juvenil do brasileiro.
13: Que beleza.
14: A primeira vez pra história da Nova Prata também.
13: Olha, porque no juvenil a gente vê uns guri aí jogando aí nas redes sociais aí, tem uma gurizada muito boa, né? Quem sabe a gente consiga aqui em Nova Prata também fazer algum...
14: E a gente tem que agradecer, porque o Guilherme é um grande jogador, o Gui, né?
13: Sim.
14: O Guilherme de Conto, né?
13: Sim.
14: Ele foi bem lá, ele foi também lá embaixo, segundo colocado em Garibaldi, coisa que era difícil, que não chegava, né?
13: Uhum.
14: Sempre tentava, mas não conseguia, então já foi segundo colocado esse ano, já no de simples lá no estadual, então ele foi bem pra caramba, Paulo. E a nossa esperança ali, né, em cima dessa nossa escolinha, que nós formamos essa escolinha pra isso mesmo, né?
13: Estão sendo treinados aí, bem treinados.
14: É, né? Bem, terça e quinta-feira, pelo Balinha ali, né, e o Marquinhos, né?
13: Balinha e o Marquinhos, dos professores, né? Dispensa o comentário.
14: A gente conseguiu fazer isso aí graças aos vereadores ali também, ao município, que fazer
13: tem
14: escolinha.
13: Um apoio, né?
14: É, senão a gente não ia conseguir fazer, né?
13: Exato. E aí você consegue, através disso, você consegue manter os jogadores profissionais na categoria, por exemplo, que nem o Balinho, você consegue manter ele na sociedade, né?
14: Sim, ele e o Marquinhos, que
13: ele
14: são
13: Marquinhos.
14: Dois ícones da Bocha, imagina as gurizadas lá, vão lá treinar com eles, eles se inspiram neles.
13: Exatamente.
14: Então, o que eu sempre disse, eu converso muito com o Paulo ali também, ali o Paulo Bristotto,
13: uh-huh.
14: O pessoal ali, então eu sempre agradeço eles, tanto os vereadores também, se a gente gostaria de fazer muito mais. A gente não consegue ficar dentro, na verdade.
13: Exato.
14: A gente depende de muitas jantas, muito almoço, e mesmo assim a gente não consegue.
13: Exato. Sabe que ontem que esteve aqui o presidente da DPF, Associação Desportiva Pratense de Futsal, o Diego Rosin, e daí ele estava falando o seguinte, que o ano que vem vai ter categorias de base, porque para se encaixar também, para receber alguns recursos a nível, aí vai ser a nível federal e estadual, e claro, também municipal, para botar especialmente até os jogadores para treinar as escolinhas, que é uma forma de manter os jogadores também na equipe, né?
14: Isso aí, eu vou dizer assim, ó Paulo, eu te digo, como os pais ali que estão levando as crianças, a gente começou com 2 atletas na escolinha. Então hoje, se não me falha a memória, deve ser 8 ou 9, tá?
13: Que treino todas terças e quintas.
14: Terça e quinta, de vez em quando vem uns a menos, sim, ainda mais, é normal, né?
13: Uhum.
14: Mas nosso objetivo, esse trabalho que nós já estamos fazendo pro ano que vem, a gente tem muito mais.
13: Uhum.
14: Porque um puxa o outro.
13: Claro.
14: E assim,
13: claro,
14: a gente começou com 2, já estamos felizes da vida, entende que já tem essa quantidade, tem meninas também ali treinando.
13: Que bom, que bom.
14: Entende? Então o que a gente quer é incentivar essa gurizada, porque é o nosso futuro.
13: Uhum.
14: Pra ver, né, Paulo, que a Buchófila vai levar eles também, alguns deles, né?
13: Uhum.
14: Vamos ver quem que vai ali, né?
13: Sim.
14: Mas vai levar no começo do mês que vem pra Erechim. A gente vai deixar de ir pra São Paulo.
13: Uhum.
14: Tá? Porque a gente ia se deslocar para São Paulo para jogar a Taça São Paulo. Só que devido ao juvenil também, porque a gente dá prioridade para eles.
13: Exato.
14: Nós não vamos disputar a Taça São Paulo.
13: A São Paulo seria de adulto, categoria livre.
14: Isso, nós vamos dar essa oportunidade para eles, para incentivar eles.
13: Para acompanhar a gurizada. Até porque tem 2 jogadores aí que iriam jogar e são os professores da gurizada.
14: Também.
13: Os treinadores.
14: Isso aí, daí eles vão ter que estar, tipo, um deles vai ter que estar junto comigo em Erechim, né?
13: Aham.
14: Pelo menos um deles.
13: Ah, que beleza, que beleza. Então, olha, depois de, me diga o seguinte, Vilmar, depois daquela da Taça Toninho na linha, aí deu uma motivada maior, inclusive, na bocha, né?
14: Deu
13: na sociedade.
14: Bastante. Mas, meu Deus do céu, eu te digo assim, ó, se tu pegar ali as pessoas ali, a rede social também da Buchófila, que eu montei a rede social da Buchófila ali.
13: Sim.
14: Ela não para. É um monte de gente ali seguindo a página, entendeu? Movimentando, eu publico ali conforme que vai indo. Publiquei ali da Taça Brasil também ali. É muitos campeonatos que a Buchófila tá, pessoas que chegam na sexta-feira e perguntam, pra onde é que vocês vão? Coisa que não acontecia há muitos anos, pra onde é que vocês vão esse final de semana?
13: Uhum.
14: Então é legal isso.
13: Agora, por exemplo, nesse final de semana aí, pra acompanhar os jogos aí, a rede social da Buchófila vai acompanhar?
14: Eu vou disponibilizar, vou ver quem que vai filmar lá embaixo.
13: Sim.
14: Provavelmente alguém vai filmar, né?
13: Deve ser pôr no link da Buchófila,
14: assim, acompanhar. São várias canchas, né? Então a gente não sabe se der um pouco na nossa cancha, der um pouco não tem filmagem.
13: Exato.
14: Então
13: exato.
14: A pessoa só me chamar no particular também, eu passo o link também, entende?
13: Exato.
14: E acreditamos, né, que vai ter uns 3 canais de transmissão, mas um é com certeza, que é na sede. A sede é obrigada a ter.
13: A sede é obrigada a ter.
14: A sede é obrigada. Se nós cair na sede, vai ter transmissão direto. Isso eu tenho certeza.
13: Que legal. Tomara, né, que é pra gente poder.
14: E só acrescentando aqui, né, Paulo?
13: Sim.
14: Então ali, ó, então nós temos o brasileiro Márcio esse final de semana. Duplas Erechim 22 e 23 desse mês de agosto. Aí já entramos no mês de setembro, 3-6 juvenil em Erechim. Aí já mês de setembro também estadual de dupla em Erechim também, que é 12-13.
13: 12-13 em Erechim também.
14: 12-13 estadual de dupla livre, né? Em Erechim.
13: Vai também.
14: Vamos também. E aí depois nós vamos a Porto Alegre, que é só times convidados do Rio Grande do Sul, que é a Taça Farroupilha, nos dias 19 e 20. Começa na sexta-feira, dia 19, Taça Farroupilha.
13: Então você vai ter ali 3 finais de semana, 2 em Erechim e 1 já em Porto Alegre.
14: E fecha daí setembro, que é dia 26 e 27, pai e filho em Garibaldi.
13: Aí Garibaldi, quer dizer, não tem folga.
14: Não.
13: Isso
14: eu só tô te passando agosto e setembro.
13: Sim.
14: Mas tem todos os meses.
13: Nossa Senhora.
14: Então, assim, é bastante gasto, tá?
13: Sim, além do gasto, precisa também gente, né?
14: Precisa gente, tu tem que fazer revezamento, nós temos bastante atleta, tu tem que revezar, porque nem todos podem ir no mesmo todos os finais de semana.
13: E além, por exemplo, agora no Master você tem o Porta, né? Na gurizada você tem o Balinho ou o Marquinhos.
14: Isso.
13: E vai ter que ir revezando também, ou o Porta vai assumir também a livre?
14: Não, o livre, daí o livre sim, o Porta também.
13: Também?
14: Além do Master, o livre.
13: Além do Master também,
14: sim, o livre também. Só daí a escolinha, daí o Marquinhos e o Balinho.
13: O Marquinhos e o Balinho.
14: Isso,
13: né?
14: Aí.
13: Mas precisa gente, né? Até pra acompanhar os treinamentos também.
14: Eu devo te digo, é puxado.
13: É
14: puxado, porque a gente tenta dar o melhor que a gente consegue, né?
13: Claro, claro.
14: Agora vai ter também as camisas deles prontas, também dessa gurizadinha aí também, porque tem que estar pronta pra poder disputar também, né?
13: Aham.
14: Então, eles eles nem fazem ideia, eles não sabem disso, entendeu? Uhum. Ele quer presentear eles ali também porque eles merecem, vai um incentivo para eles.
13: Claro, sem dúvida nenhuma. Agora, e o custo disso aí, então você tem bancado com as promoções aí da Bochófila e também você tem bancado com alguns patrocinadores, buscando amigos e patrocinadores, dessa forma.
14: É isso aí. Nem sempre tu fica dentro. Na maioria das vezes, 70% tu não fica dentro.
13: Tem que assumir,
14: tem
13: que.
14: Não tem, daí a gente reparte entre nós. Não tem o que fazer.
13: Não tem o que fazer. E os jogadores, por exemplo, o pessoal cobra pra jogar ou não?
14: Alguns deles sim. Alguns deles sim.
13: Até porque despesa, o pessoal tem deslocamento,
14: coisa pouca, tipo despesa, né?
13: Sim.
14: Mas não é. Hoje eu te digo, hoje, claro, tem outros jogadores de bocha ali que a gente tentou fazer um time caseiro, né? Um time.
13: Isso, claro.
14: Tem amigos aqui de perto, tipo Passana, Nova Prata. Uhum. Garibaldi, então um time assim, pessoas que gostam mesmo, que jogam por amor, entende?
13: Uhum.
14: É um exemplo, né, tu pegar pessoas ali que tá louco, não tem nem condição, eles não viriam de forma alguma jogar se não fosse por pessoas que estão dentro da entidade, né?
13: Uhum, sim.
14: Então, é legal isso.
13: Exato, né? Eu até conversando com o pessoal aí da taça no campeonato da Copa Torinho na Linha, a gente conversou aí com atletas profissionais também, sim. O pessoal que cobra mesmo, e tem equipes que cobram, né?
14: Nós temos alguns desses nossos aí também, que a gente
13: tem que pagar um pouquinho, tem que.
14: Senão
13: tem que
14: eles não vêm, né?
13: Não, claro, não. E outras
14: equipe, né?
13: Outras equipes oferecem, né?
14: É normal isso, senão tu não consegue montar uma equipe.
13: Exato.
14: Se tu não pagar, o cara que disser que não paga, ele tá mentindo.
13: Uhum.
14: Entende? Porque hoje não tem só amor, entende? Não existe isso porque eles têm o que eles deixam de ficar com a família dele.
13: Claro,
14: entende?
13: Né?
14: Entende? Aí eles saem, tipo, um exemplo, amanhã numa quinta-feira.
13: Poxa.
14: Né? Vão voltar pra casa só no domingo, certo?
13: Assim,
14: né? E aí, dia dos pais já é domingo,
13: estão
14: longe da família.
13: Exato.
14: Também, entende? Vão chegar provavelmente ao meio-dia, se acabar lá meio-dia, vão chegar final da tarde em casa.
13: Uhum.
14: Se acabar no sábado à noite, então meio-dia estão em casa. Então é um compromisso que eles têm também com a equipe também, né?
13: Sem dúvida. Mas olha, que competição interessante essa. Você já tem alguns adversários, já sabe quem é que poderão ser os adversários.
14: Tem aqui pra mim passar aqui pra ti. Nós temos aqui então o Capo da Canoa, né? Futebol Clube, a Avipan.
13: A Avipan é da onde?
14: A Avipan é de Porto Alegre.
13: Porto Alegre.
14: As de Ouro, Caxias do Sul.
13: É forte.
14: Fortíssima. Caça e Pesca também, ali da região de Porto Alegre, ali daquela região ali.
13: Uhum.
14: O 15 de novembro, Passo Fundo, fortíssimo.
13: Muito
14: fortíssimo, 15 de novembro. A Corep. Ali de Garibaldi, ali o Kennedy de Garibaldi, o Kennedy Carlos Barbosa,
13: uhum.
14: O Carmo lá de Caxias do Sul também, fortíssimo.
13: Muito forte,
14: também
13: tradicional.
14: Saab lá de baixo também, na região lá das praias. Caminho do Meio, então, nem se fala, fortíssimo também.
13: É, brinca demais.
14: É lá de Porto Alegre. São Sebastião ali também, de Carlos Barbosa, é muito forte. Esse time do São Sebastião, eles têm um time maço, timaço.
13: É, de uma região que tem.
14: A gente vê o time do São Sebastião, esse mesmo time é massa dele, é o que disputa o livre, eles estão sempre jogando nas cabeças.
13: Ah, é?
14: Sempre. Aí tem o Arroio Teixeira, o Bochófila Pratense e o Guaratinguetá.
13: Mas o Guaratinguetá é de São Paulo?
14: Garibaldi.
13: O Guaratinguetá de Garibaldi.
14: É isso aí. São times ali, 14 times. Era pra ser 16, né?
13: Uhum.
14: Então daí fechou com os 14 times ali que vão disputar esse grandioso título aí.
13: Você acha que dá pra chegar às cabeças?
14: Olha, nós fomos esse ano aqui campeão de trio Master, né?
13: Uhum.
14: Que foi um título inédito pra Bochófila, né?
13: Exato.
14: Master trio, nós somos campeão disso aí, que foi inédito, e eu tenho grande expectativa de chegar.
13: Exato, porque agora é simples, dupla e trio.
14: Simples, dupla e trio. Então é de equipe. Equipe, tu tem que ter uma equipe boa pra te poder fazer o revezamento. A simples é morta, né?
13: Uhum.
14: A simples tu não pode usar nem na dupla nem no trio.
13: Exato.
14: Só pode usar os do trio na dupla ou duplo trio.
13: Exato.
14: Entendeu? Mas daí o Celso e nós conversamos um pouco também ali, como é mais ou menos que vamos. Mas nós temos já um planejamento já da equipe do que vai. Tem que ter, né?
13: É necessário, né?
14: É necessário porque são estratégias, né? Na verdade, né?
13: Claro, claro.
14: São estratégias que a gente tem que montar pra gente também chegar e poder disputar.
13: Exato.
14: Digo, pode ser que dê certo, né? A gente tá lá pra gente ganhar. Pode ser que dê errado.
13: Uhum.
14: É, tudo é o jogo, né? Tu sabe como é que é.
13: Claro, claro. Gilmar, você, além de presidente da Sociedade Bochófila, que tem promovido tanto, né? E tá participando tanto, assim, a gente tá vendo aqui o calendário fica apertado, você é presidente também da ainda liga pra ter esse bocha, né?
14: Por enquanto.
13: Por enquanto.
14: É, mas eu não quero mais, eu quero entregar. Nós vamos fazer agora, eu vou, só tô tentando achar uma data pra fazer essa reunião, né?
13: Sim.
14: Tá, eu tenho as reuniões de condomínio, tu sabe que eu tenho empresa também.
13: Sim, é foco, né?
14: É, e daí eu tenho reunião todas as noites. Né? Então é complicado, e ali com eles tem que se fazer de novo à noite também, eu não consegui uma data até hoje, porque daí eu tenho, que nem um exemplo, eu tive que tirar as reuniões de amanhã, um exemplo, e sexta, que daí o meu pessoal vai fazer as reuniões. No meu lugar.
13: Exato.
14: Então eu tenho que achar essa data pra fazer essa reunião aí.
13: É, o pessoal acho que daqui a pouco o pessoal lá, ouço lá na rádio, a Foco, assim, deve ser uma empresa que tenha alguns clientes. Não, você tem mais de 100 condomínios para o que você cuida, né?
14: Mais de 100 condomínios. Temos na cidade de Paraí, Nova Araçá, Nova Bassano, Nova Prata, Cotiporã, Veranópolis e Porto Alegre.
13: Nossa, mais de 100 condomínios.
14: Mais
13: então,
14: de 100 condomínios.
13: Você imagina que se faça uma reunião cada 3 meses com um condomínio, né?
14: Seria
13: uma por dia.
14: Não tem como, é isso aí. Eu tenho isso que eu tenho o pessoal que me ajuda a fazer, porque senão eu não consigo sozinho.
13: Ah, exatamente.
14: Então as reuniões mais difíceis, né? Eu faço eu, né? Mais difíceis, onde que é parte jurídica, onde é que envolve bastante, né? Que são leis, né? Não que o pessoal não saiba, alguns sabem lá no escritório, conseguem fazer.
13: Exato.
14: Mas onde é que é mais difícil, eu faço eu. Onde é que é mais fácil, tipo, mais tranquilo.
13: Sim, mais tranquilo.
14: Eles fazem eles também, porque senão eu não consigo.
13: Exato.
14: E o pessoal compreende.
13: E tem que ser isso, ter essas reuniões. Precisa ser fora do horário de expediente, né? Porque o pessoal tá trabalhando, né?
14: Muitas vezes nós fizemos duas por noite.
13: Duas por noite.
14: Sábado também fizemos, domingo também.
13: É. É, então aí que tá, né? Aí você sendo presidente da Buchoff, com todo esse calendário que você tem aí, tá passando, por exemplo, aí em setembro, só tem o primeiro, né? todos final de semana de setembro, todos ocupados, né? E não é só sábado e domingo, que nem agora, é quinta, sexta, sábado e domingo.
14: Sim, é isso aí.
13: Exato.
14: E tu pega em Porto Alegre também, né? Tu vai pegar em Erechim também.
13: Exato. Então por isso que você, sobrecarregado, não vai prosseguir com a liga pra texto, porque não teria condições aí.
14: Não, porque eu quero que os outros também eles vão e consigam eles também puxar, por isso que eu nem fiz nada no campeonato municipal também. Porque eu quero que eles, eu vou ajudar, com certeza absoluta, vou ajudar o que eu puder, mas eu não tenho todo esse tempo, né?
13: Claro.
14: Tem como, né? Tenho que me dedicar, eu tenho minha família também, né?
13: Exato, não, mas ficar comprovadamente aqui é ficar
14: não tem como,
13: colocar, exato,
14: e eu vou junto em todos os finais de semana, não tenho como é que eu peguei um compromisso ali na Buchoff, que não tenho como, né, tia? É uma coisa que eu adoro isso, faz mais de 20 anos que eu faço isso.
13: Exato.
14: Né? Então, a gente gosta, a gente não tem como tu abandonar o time, né?
13: Exatamente.
14: A gente tá tentando levar o nome da Nova Prata, né? É o que a gente faz.
13: E não pode abandonar também o esporte aqui, Nova Prata, e por isso que você tá já, porque provavelmente você já tem algum nome aí, alguma chapa aí pra passar a responsabilidade da
14: Liga Pratense. Já teve três chapas já que me passaram ali já. E o que eu disse, pessoal, vamos pra Assembleia.
13: Na Assembleia vai ter eleição.
14: Vai ter eleição, vai ter decisão, né? No princípio tem três chapas ali.
13: É interessante que se tem três chapas.
14: Não, é legal, porque é legal isso, eu gosto muito disso, porque eles já estão se preparando, estão preparados já, e eu fico feliz disso.
13: Estão se organizando, né?
14: Do que eles serem pegos por surpresa, né? Pode ser que lá na hora esteja uma só, pode ser que eles se unem entre eles.
13: Claro.
14: Tu me entende? Mas a ideia é que tenha participação do grupo ali, da liga, que eu já propus para eles todos, para não ter concentrado em cima de uma entidade só.
13: Exato.
14: E sim ter um por entidade, um representante.
13: Sim, porque a organização da Buchoff dispensa comentários, participou de todas essas competições, né? Agora já a organização do campeonato municipal também não vai poder ser só de uma sociedade, né?
14: Não tem como, por isso que eu disse, porque eu não faria isso, eu não gostaria que eles fizessem isso com outras entidades.
13: Exato.
14: Um exemplo, então eles têm que pegar o quê? Que eu disse pra eles, pega um do Santa Terezinha, pega um do São Cristóvão, pega um da Buchoff, entendeu? Eu posso indicar um da Buchoff, pega um do Gramado, pega um de uma capela, entende? Um de cada capela para fazer parte da diretoria.
13: Exato. Tem trabalho também, né, Tia?
14: Tem trabalho, porque tem o municipal, tem que organizar. Eu digo, eu fiz sozinho o campeonato de início. Sozinho.
13: E aí, quantas equipes foram mesmo no início?
14: Foram 12.
13: 12 equipes, né?
14: É uma coisa inédita, tu entende? Sozinho. Imagina, sozinho.
13: Não, tem que. Todas as comunidades, né?
14: Organizar tudo. É, calendário, tudo, tu entende? Jogos, ligar, botar as entidades, tudo no grupo, entende? Comunicar, fazer os troféus, tudo, entende? É muito difícil, é muito tempo que leva.
13: Exato.
14: Mas ali é barbada, tipo, a liga, não é difícil, porque ela faz o quê? O campeonato municipal, o campeonato de início, alguns campeonatos, então o que acontece? Vários campeonatos, para o público entender, Paulo, a gente tá conseguindo trazer para Nova Prata, por méritos da Bochoff da Pratense.
13: Sim, como essa taça Toninho na linha.
14: Exatamente, como também o Estadual Livre.
13: Estadual Livre.
14: Vai ter no mês que vem também.
13: Mês que vem.
14: É, vai ter uns 60, 80 atletas.
13: Poxa.
14: Individuais de todo o Rio Grande do Sul.
13: Individuais.
14: Tipo, vai parar Nova Prata novamente, que nem eu falei aquela vez no Toninho. Vai parar. Vai ser um baita campeonato. Todas as canchas, nós vamos usar todas as canchas também de Nova Prata ali, todas num dia.
13: É, que os dias vai ser esse aí?
14: O
13: 27... Livre?
14: Não, livre. Deixa eu ver aqui. Vai ser no de. Na metade. Dia 12 e 13.
13: 12 e 13, mas não é Erechim esse?
14: Não, esse é Erechim. Eu botei errado. É. Deixa eu ver aqui que eu já te digo aqui.
13: É, vê aí pra nós já começar a se organizar também pra tentar, dentro do possível, também acompanhar um pouco, né? Essa questão relacionada à bocha, já que nós estamos aqui em Nova Prata com.
14: É, o 12 eu botei errado aqui.
13: É.
14: O de Nova Prata aqui é o 12 e 13.
13: 12 e 13 de setembro.
14: 12 e 13.
13: O campeonato de simples, livre aqui em Nova Prata.
14: Erechim é 22 e 23 desse mês.
13: Ah, desse mês, 22 e 23 desse mês.
14: É isso aí.
13: É, não para mesmo, gente.
14: Não, não para. É isso aí. 12 e 13 é Nova Prata aqui, que é setembro. Nós vamos usar 10 canchas.
13: 10 canchas.
14: É, porque na verdade, como a Bochoff, ela é a realizadora do evento, ela se compromete em tudo. Então ela tem que, desde pagar hospedagem para a federação também, colocar eles, alimentação, todos que vão trabalhar, é tudo por responsabilidade. Daí é a mesma coisa que acontece. Se tiver um torneio, nenhum campeonato em Erechim, Passo Fundo.
13: A responsabilidade é quem está fazendo.
14: Exatamente, que nós também, nós temos que pagar.
13: Você organiza, mas tem os méritos, né, para receber todo esse pessoal, mas tem o ônus também de ter os custos de tudo isso.
14: Desde, né? Os troféus, porque a federação ela paga só as medalhas, né?
13: Uhum,
14: os troféus é tudo a entidade. Tipo, por exemplo, a Bochoff tem que pagar os troféus.
13: Então
14: é tudo isso, é um gasto grande para te realizar, para te trazer para Nova Prata.
13: Mas com
14: porque
13: certeza.
14: O município de Nova Prata, ele vai ganhar um monte.
13: Uhum.
14: Desde alimentação, hospedagem, tu entende?
13: Claro, claro.
14: Ele vai ganhar um monte. Tipo, para nós, um exemplo, a gente faz movimentar a cidade.
13: Uhum.
14: Então esse é o intuito. E o intuito pro ano que vem, esse ano nós já fomos bem, né? Então foram três campeonatos em Nova Prata, né? Com esse, né?
13: Sim.
14: Nós tivemos ali também o de duplas ali em Nova Prata, né?
13: Exato.
14: Nós tivemos ali de duplas, que foi não o juvenil, foi o outro, né?
13: Sim.
14: Então agora a nossa ideia é trazer o ano que vem no mínimo três
13: competições a nível estadual,
14: contando com a galera do Nalim.
13: Que beleza, pá, que beleza. Mas trabalho tem, então. Muito trabalho.
14: Ano que vem a gente tá com esse planejamento com a federação, nós temos uma amizade grande lá com eles, então.
13: Sim, o presidente esteve aí, olha, gente finíssima também, né? O presidente.
14: Expectativa, né? É. Então, desde a gente tem essa amizade com a confederação também brasileira, Zerbin ali também.
13: Exato.
14: O Jairo também da federação, o pessoal da diretoria. Então, isso, cara, Nova Prata só ganhou com isso.
13: Com certeza, com certeza. E a Sociedade Bochoff da Pratense muito bem também, a Liga Pratense também, né? O pessoal se organizando aí, participando das competições.
14: E até isso aqui, tu falou, só vou complementar, tá? Ele tá passando até na RBS TV, tá? Essa da Taça Brasil aqui.
13: É, RBS TV.
14: É importante isso, tá aparecendo os times e o nome da cidade.
13: Com certeza, e nós estaremos aqui acompanhando, com certeza. Vou te ligar também aí, durante a nossa
14: programação. E agradecer a ti também, porque se não fosse por ti também a divulgação.
13: Não, mas aqui é a nossa obrigação é fazer a divulgação aqui, viu, Vilmar, de todos os esportes e especialmente sobre Nova Prata e sobre a região aí, o espaço aqui é para isso mesmo, né?
14: E agora no mês de quando nós tiver o 12 e 13 de setembro aqui, nós queremos fazer ali uma janta na Bochoff, ali almoço também. Então nós vamos convidar a população pratense também, né?
13: Claro.
14: Antecipadamente que eles adquirem o ingresso pra gente se organizar,
13: uhum,
14: para que eles venham prestigiar também, porque como a gente precisa disso também.
13: Sem dúvida,
14: né? Precisa ter um rendimento nisso pra gente cobrir essas despesas que vai ter nesse campeonato.
13: Claro, né? Claro, a despesa é toda na Bochoff, né? Tem
14: toda
13: a arbitragem, todas essas coisas.
14: Tá bonita a Bochoff, vamos falar.
13: Tá bonito, né? Uma reforma ficou excelente, a Bochoff ficou
14: bom,
13: muito bonito,
14: né?
13: Ficou bonito, sim.
14: Ficou bonito agora ali também.
13: Aí na frente também, o pátio tá limpinho, tá organizado.
14: Eu digo assim, ó, hoje a gente fica, a gente vê o crescimento, como que tá ficando, a gente tem muita coisa pra gente fazer, a gente tem que, tem muita obra pra gente fazer ali, não tem, é telhado, é aba, é churrasqueira, é foro, é, nós temos muita coisa pra fazer, tu não faz ideia, hoje eu não teria dinheiro que suprisse isso.
13: É,
14: mas tem que fazer aos poucos, não tem como
13: se,
14: fazer.
13: Se manter uma casa já é difícil, né? Imagina uma sociedade do tamanho da Bonchofre e também uma construção que já não é de hoje, né?
14: É ali, parte hidráulica, só pra gente ter uma ideia, que a parte de saneamento ali, de banheiros e tudo, a gente fez toda ela praticamente nova ali. Ah. Tá, nós tivemos que mudar tudo, desde aqui do começo dos banheiros até lá na rua.
13: Aliás, eu fiquei sabendo aí que na última enxurrada que deu aí, você tava com teus funcionários aí, ajudando aí no Bonchofre, tava entrando água aí.
14: É isso aí, pra te ver que a gente precisa fazer obra.
13: É, porque não tava entrando água por cima, era tava
14: é, que é muita chuva, na verdade, e o que acontece, as calhas não dão conta.
13: Ah, é.
14: E aí é normal, porque daí tem o barranco lá atrás, que é do vizinho, é normal, né? Ela vem pelo barranco. Em algum lugar tem que ir.
13: Tem água. Que, a água tem que ir. É bom roubar, que segura,
14: nós,
13: né?
14: Temos que estudar ali o que nós vamos fazer ali, só que não.
13: Tá tendo,
14: vamos conversar com os engenheiros ali, parceiro, né, Paulo?
13: Uhum.
14: Até ver ali, tu também, que conhece isso também, porque.
13: Fazer uma drenagem especial.
14: Tem que tentar pensar alguma coisa, porque eu não sei. Porque é a segunda vez que acontece isso na história ali, pelo que eles me falaram ali, né?
13: Bah, é muita agora, chuva, né? É, e a previsão é que nós teremos aí o Ninho, né? E até dezembro a previsão é de bastante água. Gilmar, quero agradecer a tua presença aqui, mais uma vez aí cumprimentar, inclusive, pela condução da Bonchofre e também da Liga aí, né? Especialmente também desejar uma boa, mas excelente competição esse final de semana e nos demais dias aqui também, nos deixe informado, tá certo?
14: Com certeza, Paulo, agradecer a ti primeiramente pelo espaço, ao Clécio, os amigos, o pessoal aqui da rádio, pessoas formidáveis que eu gosto, sempre falei isso, pessoas dignas ali, o Marangoni também, o Preto ali também. E, cara, toda a população ali, que eles passam mensagens, estão pedindo, eu gosto disso, eu vejo, né, que eles se importam, eles querem ver a Bocha crescer, eles estão vendo isso, porque a Bocha hoje tem vários canais de transmissão, que nós estávamos falando antes, né,
13: claro.
14: Hoje ela abriu um leque, a Bocha.
13: Meu Deus.
14: Gigantérrimo para transmissão.
13: Exato. E profissionais, de renome, inclusive, que eram do futebol, estão passando para transmitir, transmitir a Bocha.
14: Porque tu pode pegar todo o final de semana, se tu entrar no Facebook e o Instagram.
13: Tem transmissão.
14: Tem transmissão no YouTube ali, tem transmissão.
13: Transmissão.
14: Em todo o Brasil.
13: Exatamente. E é um esporte diferente do que o futebol, porque eu até conversava com o pessoal aí que estava transmitindo na Copa Nalim, é porque você, uma pessoa só, você consegue fazer uma transmissão. Agora, já no que se refere ao futebol, você precisa aí, no mínimo, quatro pessoas para fazer uma transmissão.
14: Isso aí, no futebol, tu quer muito cabeamento, muita coisa. E hoje, tipo, se tu pegar a Bonchofre, a gente deixou pronto para transmissão.
13: Exato.
14: Desde a internet, roteador, tudo no ponto de transmissão lá em cima, fácil, exato, de tu filmar, fácil tu fazer a narração, entende, Paulo?
13: Sim,
14: ali
13: sim.
14: Na Bonchofre nós deixamos.
13: Tem até local, tudo certinho.
14: Tudo, né? Certinho, com banheiro na parte de cima, entende tudo?
13: Uhum.
14: E só pra complementar também, ó, final do mês passado, o Guilherme representou também, juntamente com os adultos, lá em Erechim, tá? O Guilherme, que é do infantil.
13: Do infantil.
14: Tá?
13: Quantos anos tem o Guilherme?
14: Tem, tá postado na página da Bonchofre lá.
13: O que tem quantos anos?
14: Tem 11 anos.
13: 11 anos.
14: Isso aí.
13: É bom jogador, né? Ele é Gusperti, né?
14: É, De Conto. Um baita jogador, um guri sensacional, então eu levo junto, eles ficam junto com nós, entende tudo,
13: que
14: eles
13: estão aprendendo.

0: em 3 jogos de bocha. Por quê? Porque a gurizada precisa.
1: Exato.
0: Né? Então são tudo coisas, esses jogos de bocha também, que foram ajudas, incentivos também do poder público também, que a gente conseguiu, graças aos vereadores também, a gente adquirir isso pra gente proporcionar pra eles, né? Pra que eles pudessem jogar. Porque tu imagina, a galerinha ali quer saber jogar bocha. E um jogo de bocha tu não consegue fazer nada.
1: Não.
0: Aí eles vão pros torneios de um jogo pra um jogo pra outro, um jogo pra outro. Na verdade, hoje a gente precisa no mínimo ali de uns 6 a 7 jogos.
1: Mas é isso aí. Que bom. Que
0: agradecer
1: bom
0: a todos ali, Paulo. Os ouvintes também.
1: Nós que agradecemos, tá bom? Aí está, portanto, o presidente da Sociedade Bochófila Platense, Vilmar Zugro, que veio trazer aí essa, olha, um calendário recheado da Sociedade Bochófila Platense, ele que é presidente também da Liga aqui. Deu para sentir, né? Não vai poder continuar com as duas, né? Mas que vai estar nesse final de semana em Capão da Canoa com o Campeonato Brasileiro de Master e com 6 atletas aqui da Sociedade Bochófila Platense, juntamente com o Celso Porta, né? Que será o treinador, né? Que é o coordenador da equipe. Nossa, como passa o tempo, gente. Ao breve intervalo dos nossos apoiadores e voltamos a seguir.
2: 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Oito horas e 39 minutos.
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2: 8:43.
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13: Bom, a gente vai falar agora sobre evento da região. Tu gosta de banho de chuva,
14: Felipe? Bom, aí eu vou falar pra ti, ó. Até outro dia eu tava indo, ó. Agora semana passada, viu, Marangoni?
13: Fala.
14: Eu tava ali, sabe que vou toda tarde, eu tomo um café ali no muralho pra encontrar certo, a turma pra, claro, pra colocar em dia a conversa,
13: eu
14: né?
13: Sei.
14: E por volta de 5 horas chegou o teu chefe lá.
13: Qual deles?
14: O Zamin.
13: Ah, certo.
14: Chegou no Zamin, ele pediu lá um café, o que ele faz todo dia, basicamente, né? E pediu um café e lá no muralho eles vendem bolinha de chuva.
13: Certo.
14: Né? Daí eu vi lá, quando o Zamin viu, Gurias, ele botou no prato dele, assim, dois, eu falei, sabe o tempo da escola, no tempo da merenda, dá um pedaço. Tinha isso pra vocês ou não?
15: Não tinha,
14: dá um pedaço. Eu cheguei aos amigos, dá um desses aí pra mim, né?
13: Tu pediu um pedaço pra ele.
14: Não,
13: evidentemente
14: foi bastante gente, me cedeu.
13: Que bom.
14: Aí eu comi o bolinho de chuva lá do muralho.
13: Maravilha, muito
14: então,
13: bom.
14: Então, basicamente é o que tem.
13: É isso aí.
14: É o que vai acontecer em Veranópolis.
13: Agora deixa eu cumprimentar as nossas convidadas.
14: Você pergunta
13: aí.
14: E não quer resposta.
13: Muito bem. A Gisele é turismóloga, não é isso, Gisele?
16: Isso mesmo, de Veranópolis.
13: Tudo bem? Tudo certo?
16: Tudo
13: contigo.
16: Ótimo, obrigada pelo espaço, né?
13: Maravilha. A Anete é do Centro de Cultura.
17: Isso.
13: Tudo bem, Anete?
17: Tudo bem.
13: A Anete é cantora.
14: Cantora?
13: Cantora, é isso aí.
17: Velhos tempos.
13: É isso aí. E a Karina que é da FEMACAN, né, Karina?
17: Isso aí, vice-presidente da FEMACAN.
13: Vice-presidente da FEMACAN, bem pertinho do microfone. Bom, pra gente falar sobre o bolinho de chuva, que é agora no final de semana, não é verdade?
17: Isso mesmo.
13: O que que a gente vai ter? O que que é isso, afinal de contas? Para que a população aqui de Nova Prata, os nossos ouvintes possam saber melhor.
16: Então, o bolinho de chuva, né? Ele é um festival, então, pra gente poder comemorar as coisas boas da vida, né? A gente tá trazendo o slogan Feliz no Simples.
13: Certo.
16: Né? De unir a família, de ter momentos, né? De confraternização, claro, tudo com muito bolinho de chuva, né? Bolinho de chuva. Outras gastronomias também nós teremos lá, café, chá. Então a ideia é realmente a gente juntar, né, as pessoas, a comunidade, ter esse momento, né, de felicidade, né, esse momento de nostalgia, de lembrar, né, da época da que é pra casa da avó, que fazia, né, fazer o que com os netos em casa com chuva, fazer um bolinho de chuva. Então é realmente e mostrar isso para as novas gerações também, né,
13: que
16: é possível. É possível, né, a gente ser feliz com coisas simples.
13: Claro. Sem dúvida nenhuma. O Anete, o Centro Cultural entra onde nisso?
17: O Centro Cultural e a FEMACAN entraram com a parceria.
13: Sim.
17: Certo? Porque cultura também, se um povo não tem passado, ele não tem história.
13: Uhum.
17: Certo? Então nós entramos para resgatar esses momentos. Uhum. Com os avós, com os bisavós, para os pais mostrarem para as crianças o que era sentar na mesa, comer o bolinho de chuva num dia de chuva propício, onde a família, como diz a Dede, não tinha o que fazer nas lidas do campo lá fora com os dias de chuva. Vamos juntar a família
13: e juntava no bolinho de chuva,
17: com bolinho de chuva.
13: Maravilha, muito bem. E o Karina, assim, o bolinho de chuva também faz parte do passo até chegar à FEMACAN, é isso aí?
17: Com certeza. É. Nós estamos começando agora com as meninas, né, com as candidatas. Uhum. Então elas vão estar, já estão, né, nas redes sociais, fazendo o bolinho de chuva, mostrando que elas também querem esse resgate, querem resgatar o que era da vovó, né?
13: Claro,
17: que veio dos avós.
13: Perfeito, muito bem. Não vai ter só bolinho de chuva, tem atrações também,
16: vão,
13: né?
16: Vão ter atrações também. É. Então, elas são uma programação bem ampla, né? O evento acontece sábado e domingo. Então, nesse sábado e neste domingo, são 2 dias. A parte, então, começa às 9 horas da manhã. A gente tem no sábado um evento bem diferente, que é o Café em Família. A gente está convidando, então... 9 horas da manhã, em vez de tomar o café em casa no sábado de manhã, juntar a família e então pro festival do bolinho de chuva. Nós temos ingressos à venda antecipado para quem quiser, né? O bolinho de chuva com café, mas qualquer pessoa pode ir lá também e adquirir o produto que quiser, né? Para fazer o seu café. Nós temos cafés, chás, bolos, então uma variedade gastronômica
13: assim,
16: lá também.
13: Adquire o ingresso.
16: Ganha um bolinho de chuva com o café.
13: Não é assim...
17: Pro café.
16: Pro café da manhã.
13: É pro café, não é aberto, é um especial. especificamente o boletim?
16: O evento vai estar aberto. Sim. E pode adquirir seu ingresso só pra gente ter
14: chega na hora e tem direito
16: pode
14: a...
16: comprar o seu combo, né?
13: Ah, perfeito,
16: o café com um bolinho, mas também vai ter outras gastronomias, então a pessoa pode ir lá. Quem não quiser também comprar o seu bolinho, pode comprar outro, sim, né? Qualquer gastronomia. E nós vamos ter um momento espiritual, então, né? Com o pastor, com o padre, com o pessoal do Centro Espírita, né? Pra fazer um momento realmente em família. Perfeito, né? Essa é a nossa proposta ali. Com música ao vivo, né? Então, realmente um momento de confraternização em família. Nós temos a parte toda musical, né? Então, shows musicais o dia inteiro. Nós temos no sábado às 14 horas o passeio ciclístico. Então, esse é um passeio mesmo, não é uma competição. Então, é um passeio, pessoal visitar, né? Conhecer Veranópolis aí com outro olhar em grupo. Então, trazer as crianças. Então, é realmente um passeio bem tranquilo.
13: Larga aí de São Peregrino?
16: Largando de São Peregrino.
13: E volta no São Peregrino também?
16: E volta pra lá.
15: Minha volta.
13: Né? Eu subi um ouro lá.
16: Ah, né? Mas Veranópolis é assim, na nossa serra, sobe e desce. Onde não sobe, em cima da bicicleta, carrega a bicicleta.
14: A propósito da topografia de Vera, tem pessoas que eu conheço que tem medo de subir lá, porque pensa que vai despencar daquelas ruas íngremes.
16: Sim,
14: né?
16: Mas aí é um dos segredos da longevidade.
14: Faz exercício, né?
16: Vamos fazer exercício, né? Nós temos a parte também, a abertura oficial vai ser às 15 horas, tá? Então, com a apresentação, né, das candidatas da FEMASSA, então também uma proposta bem interessante, né? Nós temos o principal show da noite de sábado, então, abertura com Farina Brothers e a banda musical São Francisco. Então, teremos um baile, sábado à noite, temos lá espaço pessoal dançar com o musical São Francisco.
15: E uma das coisas que vai ter, tanto no sábado quanto no domingo, né, é a mesa suspensa.
16: Isso, nós teremos
13: mesa suspensa? O que é isso?
17: Bolinho nas alturas.
16: Bolinho nas alturas.
13: É?
16: Nós teremos a mesa suspensa, puxada... Sábado à tarde, domingo das 11 até...
13: lá em cima?
16: Leva o seu bolinho e come lá em
13: eu
16: cima, com uma vista maravilhosa.
13: Eu vou te convidar para fazer isso. Vamos lá juntos subir naquele negócio lá para comer o bolinho.
14: Não declino do convite.
15: Como bolinho no chão.
16: Vai comer os pés no chão.
13: É seguro.
14: Ainda se fosse com outra pessoa, mas contigo não.
16: Ah, bom.
13: Beleza.
16: Então é questão da altura, da companhia.
13: Entendi.
16: Nós temos também a parte de brinquedos infantis também o dia inteiro, então com a Secretaria de Esportes do Estado, então tá trazendo para nós, né, tobogã, pula-pula, e pra criançada realmente para trazer a família inteira, né? No domingo, a gente começa com as 9 horas, a abertura do pra visitação, né? E vai ter a largada da primeira corrida de rua do bolinho de chuva. Então é bem interessante, começa descendo e termina subindo. 5 quilômetros pelas sem ruas dúvida. De Veranópolis.
13: É isso aí.
16: Nós já estamos com 230 inscritos.
13: É bastante já, né? Puxa vida.
16: 230 inscritos. E aí com premiação, né? Para os cinco primeiros feminino e masculino. E mais 3 por categoria. Os 3 primeiros de cada categoria com premiação, com troféu.
13: Perfeito, maravilha.
14: Então, mas para correr precisa bolinho mesmo, bastante
16: energia, né? Tem que se alimentar bem.
13: É isso aí.
16: E depois tem que repor a energia.
13: É verdade. Gasta e tem que repor.
16: Claro, principalmente repor depois, aí tu tem o dia inteiro para repor, né?
13: É isso aí.
16: Nós temos... a parte também a tarde inteira, então, com a Ana P, então, com pintura de rosto, brincadeiras para criançada. A gente vai ter o livro, o primeiro desafio do bolinho de chuva, esse é bom. Quem come mais bolinho de chuva?
14: É verdade, eu que tava olhando. Esse me chamou a atenção, viu, Dias?
15: Em 3 minutos.
14: Pô, a pessoa faz uma disputa para ver quem come mais?
16: Teremos lá. É. Inscrições na hora.
14: Barbaridade,
16: então, quem
14: imagina.
16: Quiser, chegue um pouco antes. As vagas vão ser limitadas.
17: Ninguém sabe conseguir. O tamanho do bolinho, tá?
14: Não, mas não é o padrão esse, mais ou menos?
17: Não sei.
16: O que o pessoal tá aí pensando aí?
13: Botar de bolinha de chuva.
14: Porque o bolinho de chuva que eu tenho, sim, lembrança em casa e por aí também, é o tamanho de uma bolinha de ping-pong.
13: É.
14: O tamanho padrão, mais ou menos, né?
13: É.
16: já pediram água pro pessoal poder comer mais.
13: Muito bem.
16: Essa é a inscrição na hora, então a gente pede que quem quiser participar do desafio do bolinho de chuva, tem que chegar antes lá
13: e fazer a inscrição
16: na hora, tá? Porque são vagas limitadas, então a gente não vai conseguir atender toda a população pro desafio.
13: É isso aí.
16: A gente tem o lançamento do livro do Chef Sazon às 15h30, então os sabores do Rio Grande do Sul, a tradição que alimenta, então ele fez, né, um compilado de várias receitas dos nossos municípios aqui da região. Então ele está lançando o seu livro e um das receitas, claro, o bolinho de chuva, além da torta de maçã, né, que são as nossas referências em Veranópolis. Às 16 horas, o show com Guri de Uruguaiana. Então estará no palco às 16 horas. Nós temos, e aí finalizamos o domingo e o festival com o show com Guilherme Meca. Então, aí pro povo. Tudo, toda a programação é gratuita, né? Exceto a parte da corrida ali e dos passeios de bicicleta, mas o restante é gratuito.
13: O Adalberto Ramiro Gonçalves, bom dia, amigos da Rádio Ativa. Olha, no final de semana, agora tem a festa do Bonito de Chuva. Vamos degustar a 10 metros de altura. Em Veranópolis, é isso aí.
14: Como é que ele sabe?
13: Acho que
14: Beto, como é que você sabe a altura aí estabelecida?
13: O Joy Lário Zardo, bom dia. Pergunta às meninas se não chover, vai ter bolinho de chuva do mesmo jeito? Vai ter bolinho de chuva.
16: Bolinho de chuva.
13: A Eliane Pagnoncelli tá te mandando um abraço. Amiga Gi, que belo evento. Vocês são demais. Ela
16: um
13: colocou.
16: Abraço,
13: aqui.
16: Ele.
13: Bom, então assim, bolinho de chuva, né? Bolinho de chuva. Além de fazer o bolinho de chuva, deram a receita aqui, como é que faz? Como é que
16: sim.
13: Faz?
16: Ah, sim.
13: Tem a receita aqui, como é que faz, né?
16: Essa é uma das receitas clássicas, né?
17: Sem esquecer de que tem vários sabores.
13: Ah, é verdade.
17: Tem também o tradicional. Mas vão ter acompanhamentos, vai ter
14: tem várias sabores, claro.
16: Você compra o bolinho de chuva, opção com açúcar e canela ou sem, e qual o sabor que você quer, o molinho para tchunchale.
13: Certo,
16: se quiser tchunchar no café, pode ser.
14: Tem
16: salgados e doces.
14: Tem essas opções de sabores, né?
16: De sabor.
14: Mas isso então vai ser tudo na hora ali, que a massa, tem bastante gente para fazer todo dia, né?
16: Nós temos ali uma equipe, 3 restaurantes, então restaurante e confeitaria se uniram.
14: Ah, é?
16: Então não é cada um vai vender o seu, eles uniram as suas equipes, então o restaurante giratório, a Neide da confeitaria e a Fernanda Regla, da família Regla, se uniram as suas equipes, vão estar trabalhando todos juntos na mesma cozinha, com a mesma receita, vendendo juntos, então também é uma inovação e essa, né, a parceria e a cooperação realmente para que todos, né, para que realmente tenha um belo evento.
13: O Antônio Luiz, bom dia amigos aqui de Dom Pedrito, Rio Grande do Sul, muita chuva lá em Dom Pedrito, ele não vai poder estar no bolinho de chuva aqui, né? É longe, né?
14: Não, mas tá.
13: Abraço aí, o Antônio Luiz. Obrigado.
16: Tem a receita nas redes sociais, Festival do Bolinho de Chuva. Pega a receita e faz em casa, então.
13: Então, o Luiz, chega nessa receita aí que você vai aprender a fazer o bolinho de chuva em casa. Deixa eu perguntar pra Karina, assim, essa questão da FEMAÇÃ, as meninas foram apresentadas agora no último final de semana, não foi?
15: Foram apresentadas dia 30, na quinta-feira à noite.
13: Na quinta-feira à noite. O próximo passo tem?
15: Agora elas estão na preparação, né? E dia 7 de novembro, então temos a escolha.
13: Ah, 10, quantas foram?
15: 9.
13: Dessas 9...
15: 3.
13: A rainha.
15: A corte, isso.
13: A rainha e duas princesas. E o restante vai trabalhar no evento.
15: As embaixatrizes
13: da FEMAÇÃ. Qual é o dia que vai acontecer isso?
15: Dia 7 de novembro.
13: Dia 7 de novembro. Onde é que vai acontecer?
15: Lá no poliesportivo, no ginásio.
13: Ah, no ginásio poliesportivo vai acontecer. Isso. Perfeito. Muito bem, muito bem. Anete, largou a música, não canta mais, né? Nem em casa.
17: É difícil, né?
14: É difícil?
17: A banda Calhambeck foi...
13: Foi.
17: Era um músico só dos anos 60. Que maravilha.
14: 60?
13: Sim, claro.
14: Tá, mas Anete, vocês vamos botar assim, vocês tinham um conjunto mesmo?
13: Sim, claro.
14: Ah, é?
13: Sim.
14: Vocês eram contra... A banda era contra... O conjunto era contratado?
17: Sim.
14: Ah, é? Legal.
17: E aí faleceu um dos integrantes.
13: Felipe?
17: O Felipe Sareta. É. Entrou o filho no lugar. Nós cumprimos a agenda que o Felipe deixou aberto. E aí... não deu mais, né?
13: É, isso aí.
17: Aí depois, o Carlos Gotardo, tecladista...
13: Ah, sim, o canista.
17: Me convidou para cantar com ele, fizemos bastante eventos.
14: Sim.
17: Isso foi o
14: então
17: canista.
14: Então você fala do repertório década de 60.
17: Sim.
14: Só para contextualizar, no caso assim, então, década de 60 que apareceu, surgiu com força a Jovem Guarda. Vocês também tinham esse...
17: Só isso?
14: Só. Pô, legal. Claro que ele também é Jovem Guarda, teve assim como espelho na época da década de 60, especialmente os Beatles. Muitas músicas tiveram versões em português.
17: Sim.
14: Aí vocês tocavam, apresentavam essas músicas.
17: É, mas a maioria eram de cantores brasileiros,
14: tudo bem.
17: Né?
14: Mas
17: é
14: que na época eu lembro bem que havia muitas versões das músicas, né, inglesas, no caso, né?
17: Mas a gente priorizava bastante Roberto Carlos, Vanderleia, Erasmo, Fivers.
14: Fivers. Na época tinha também. Tocava também o Ronivon.
17: Ronivon, com certeza. É. A praça, claro, que tinha no repertório, né?
13: Muito bem. A Eliana Pagnoncelli está colocando mais um produto para entrar no cardápio do nosso café.
16: Ela colocou.
13: Isso aí. E o Adalberto, ele disse que vai estar lá domingo, sempre vai a Veranópolis. Ele disse que foi domingo também, ele lá, ficou lá todo dia. Desse folder aqui que vocês me passaram aqui. Então aqui tem o Festival do Molinho de Chuva. Depois nós temos mais, até chegar a Femaçã.
16: Esses os principais, os mais turísticos, né, que a gente colocou aí, que é o Festival das Estações, o Mel da Primavera, é a segunda edição. Nós temos no Festival Mel da Primavera, a gente trabalha com o pessoal da Associação do Mel da Serra do Rio das Antas. Uhum. Então são mais de 10 municípios associados, essa associação que é em Veranópolis. Uhum. Então nós temos a parte de feira e gastronomia, muito mais voltada à parte de feira, né, com produtos todos ligados à apicultura e meliponicultura. Nós temos, nesse evento também acontece a Mostra Sicredi, a Mostra Sicredi dentro do Festival do Mel da Primavera, e o seminário técnico, né, sobre a parte de policultura e meliponicultura.
13: Certo.
16: O Natal da Longevidade, né, que acontece em dezembro, né, então com a programação toda gratuita também, e a FEMAÇÃ, então, abril de 2027, e esses são os principais eventos que a gente tem divulgado na parte do turismo, né?
13: Perfeito.
16: São os mais turísticos. Chama o povo de fora.
13: Nós tivemos agora há pouco lá em Veranópolis um evento que foi lá na Gruta, lá no Salão da Gruta, não é isso?
16: A La Cucanha.
13: E agora então, dessa vez, lá no São Peregrino, assim, para prestigiar todos os bairros da cidade.
16: É um lugar diferente, a primeira vez que a gente faz lá no São Peregrino, né? Então é um salão bem bacana, assim, um salão amplo, e tem e a gente já montou, né? Já tá pronta as estruturas lá num pavilhão na parte da frente, então na rua, porque nossos salões não comportam, né, um evento desse.
13: Sim.
16: Então a gente tá lá com toda essa estrutura já montada. É um lugar diferente e foi bem interessante, porque a gente consegue agora botar a mesa nas alturas, né? Então, imagina a vista aqui.
15: Sim, é maravilhoso.
13: Lá de cima, alto,
15: né?
13: Já se enxerga a cidade lá de cima, né?
17: Imagina a vista com a mesa, nas alturas.
13: É isso aí. Vai ficar legal, sem dúvida nenhuma.
16: Então, é um evento, assim... a gente fez um evento em 3 meses, né? Então, mas assim, que foi muito bem aceito pela comunidade, né? E aceito pela região, pela questão da nostalgia mesmo, né? Então, todo mundo tem uma história pra contar do
14: São Pedro. Só pra situar, onde é que é o São Pedro?
16: Ele é próximo ao hospital, é o bairro do hospital.
14: Sim, lá, tem essa relação com o hospital lá.
16: Isso.
13: Lá no alto do morro. É isso aí. Tem alguma pergunta para
14: você? Agora vou fazer uma colocação. Vocês estão promovendo a questão do bolinho de chuva. Evidente que vocês têm acompanhado e sabem, o Badalone mais do que nunca sabe, que nós temos assim ao longo, vamos botar assim, de uns 2 anos para cá, em várias cidades aqui da região, sempre tem assim a ideia de fazer uma referência com a questão de uma comida, basicamente uma comida, né? Bolinho de chuva. Tivemos aqui em Protásio Canudo, aí ali em Vila Flores, como é que foi ali? Qual é o que
16: era? O pão frito.
14: Lá em Nova Araçá foi o sonho, não é isso?
16: Ah, é o sonho.
14: Passando.
13: Aqui foi o pastel.
16: Aqui foi o pastel.
14: É verdade. Então, só para me chamar atenção, eu acho que tem uma relação, sabe com o quê, gurias? Sabe com o quê? A história conta, pelo menos, que a turma que chegou aqui há 150 anos, a situação estava complicada. Pelos relatos, pela história reiteradamente contada, né? Olha, o pessoal estava passando fome na Itália, no que nos toca aqui, né, os imigrantes italianos, passando fome, e aí também houve lá uma força deliberada de quem mandava na Itália, vamos dar sargento embora, que é um negócio que não tem para todo mundo. Aí começou, né, a diáspora italiana, no caso, né? E veio para Brasil, para Argentina, para os Estados Unidos, aqui na América, em vários países, né? Italiano, até lá na Austrália tem italiano, né? Então, e segundo, eu repito aqui, o pessoal chegou com necessidade extrema.
13: Sem comida.
14: É, aí, até vocês falam, tem a cucanha, a ilusão, ficção, quer dizer, já tinha na época uma propaganda enganosa. Na época, né, já tinha propaganda, você imagina lá, porque ninguém tinha, não tinha rádio, não tinha marangoni, não tinha ninguém para contar a história certa, né? Então, isso que conta. Então, agora eu estou observando que o pessoal tem, olha, para comer. É festa e festa e festa e vamos comer, né? É para recuperar o tempo perdido.
16: Isso aí, a gastronomia chama, né? E o turismo também. Então, o que a gente vai pensar, né? Quem vai passear,
15: uma coisa puxa a outra.
17: E é dia dos pais do Rio.
13: Ah, é verdade, é dia dos pais do Rio.
16: Dia dos pais.
13: É verdade.
16: Isso
13: é verdade.
16: Então, já convide os papais aí para
17: vir pra mostrar como é que era, né?
16: Nós teremos outras gastronomias também, então nós temos lá a polenta brustolada, a gente vai ter pratos feitos, a gente tem outros hambúrgueres também, né? Então, sorvete, então vai ter uma gastronomia bem, bem variada, assim. O nosso foco é o bolinho de chuva, mas também teremos outras opções para quem, também salgados, né?
13: Claro, assim.
16: Almoço e...
13: É verdade. Deixa o Gisele, sem te colocar.
16: Vinhos também, gente.
13: É, também
16: das vinícolas,
13: né?
16: Gente.
13: Claro, as vinícolas.
16: A previsão,
13: né?
16: É frio, então.
13: Tomar um vinho, sem dúvida. Aproveitando a presença aqui, sim, não querendo te colocar em saia justa, pelo amor de Deus, né? Mas já que você é turismóloga,
16: sim.
13: Certo? Nós temos uma região forte aqui, né? Aos poucos a gente vai crescendo turisticamente, não explodiu ainda,
16: não,
13: é preciso
16: não.
13: Ainda ter muito. O que você acha que isso não aconteceu? É pela dificuldade das pessoas chegarem até aqui, pelas nossas estradas?
16: Esses últimos anos, sim, pela questão do deslizamento, né? A gente fazia muita propaganda, muita divulgação para a região metropolitana. Era o nosso principal foco, né? Região metropolitana, mas do norte também, mas a região metropolitana era o que mais vinha para nossa região. Com os deslizamentos, sim. Agora já começou a dar um movimento de novo com a liberação da estrada, né? Sim. Tem o Pare e Siga ainda, mas já liberou ali na serra. Uma coisa que eu noto, assim, é realmente os empreendedores ou futuros empreendedores acreditarem no turismo. Porque como é uma região que está bem, né, em questão industrial e
14: econômica.
16: As coisas economicamente, nós somos uma região
13: perfeito.
16: Financeiramente bem, economicamente bem.
13: É o mais próximo do paraíso.
16: Isso.
14: Verdade.
16: É, comparando com outras
14: lugar mais
16: regiões,
14: perto do céu.
13: Isso aí.
16: Lá é.
14: Né?
16: E então, o turismo não era visto como um setor econômico. Agora a visão tem mudado, até por causa da questão da tributação.
13: Tributária. Agora vai mudar, né? Também.
16: Então vamos ver o que vai acontecer aí. E então, tu sair de um setor e entrar em outro, não é? Ninguém vai largar o que está dando certo para entrar num outro setor. Tanto que a gente tem visto que os maiores empreendedores do setor do turismo são pessoas que vieram de fora ou estiveram fora e retornaram, trazendo uma outra visão de que o turismo é um setor econômico.
14: Sim.
16: Né? E é um setor limpo. E, na verdade, o que a gente vai pensar? O que tu vende é o serviço a teu tempo. Então não é um produto que você vende. Você tem que disponibilizar tempo.
13: Claro, sem dúvida nenhuma.
16: Então é uma outra questão, né? É final de semana, é feriado. Então também tem que ter essa questão de disponibilização. E nós, em mão de obra, né, é um problema na nossa região, porque eles já vêm naquele setor ou da agricultura ou do setor o serviço, que é segunda a sexta, segunda a sábado, e a indústria, que é no formato de escala, né?
13: Então, e a questão da mão de obra é muito interessante, porque aqui, por exemplo, ali os capuchinhos sempre estão procurando gente aqui, oferecendo emprego, enfim, né? Porque não tem.
16: E a gente tem visto cada vez mais o estrangeiro, né? É. Quem tem vindo de fora, que tá entrando nesse setor.
13: É, verdade,
16: inclusive, a gente está agora com. Então, tá conversando, né? Que a gente entrou um recurso através de um edital de emenda parlamentar, e nós estamos fazendo um audiovisual a respeito do trabalhador estrangeiro, não só estrangeiro de fora do país, mas fora da nossa região também, que vem do norte, do nordeste. Sim. E fora do país, que estão trabalhando na nossa região, aqui da região do Termas Longevidade, né, que nós somos em 9 municípios, no destino turístico, né, que nós unimos para nos promover. E muitos deles também
14: são. E é bem visível isso, da presença de pessoas não nascidas aqui, enfim, sem uma relação bastante temporal aqui com a região.
13: Então, é verdade que lá em Veranópolis a gente noticiou ontem, tem a notícia aqui, inclusive ontem, que foi, tem um curso de português
16: para estrangeiros.
13: Para estrangeiros.
16: É, agora fechou a primeira turma.
14: Houve uma procura adequada.
16: Sim. Bastante procura para o curso.
13: Maravilha.
14: Não, e é bom receber bem essas pessoas, né, Lívia?
16: Com certeza,
14: não,
16: né?
14: Tem que receber bem essas pessoas,
16: com certeza,
14: né?
16: E nós temos vagas, né? Talvez não tenha qualificação, mas também nós temos curso, nós temos qualificações nos nossos municípios, né?
13: Perfeito.
16: Então o importante é disponibilizar.
13: Aí tem o que oferecer também, né? E tem o que oferecer, isso é legal. Gente, faltou alguma coisa pro Festival do Boninho? De chuva?
16: Acho que é isso.
13: Então, vamos lá.
16: Muito agradecer.
15: Muita vontade.
13: Vamos lá com fome, com vontade de comer boninho de chuva. Inclusive nas alturas.
16: E agradecer a nossos patrocinadores, se a gente pode falar.
13: Fica
16: nossos patrocinadores,
13: à vontade, por favor.
16: Nossos patrocinadores e apoiadores, então nossos patrocinadores, bastante gente, o Sicoob, a Ipacol, a Dionet, Elotec, Veralto, Santier, Hotel Coroados e Criare. E nossos apoiadores aí. Beleza. Também, que acreditaram e acreditam nesse evento.
13: Maravilha. Obrigado pela presença de vocês.
16: Aguardamos todos vocês, então, final de semana no Festival do Bolinho de Chuva.
13: Maravilha, sucesso, tá bom?
15: Muito obrigada.
13: Valeu.
18: Nove horas e 14 minutos. 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
18: Imoprata informa a hora certa. 9 horas e 16 minutos.
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13: Romualdo, tá aqui já meia hora, tá tudo aqui certo, a meia hora, né? Certo, mas meia hora. Tudo bom, mas tá tudo certo contigo, né, Romualdo?
14: Ótimo. Maravilha. O Romualdo também tá com... quer fazer algum comentário sobre essa questão aí, Romualdo?
7: Sobre a questão da água, eu não vi minha conta de luz. Eu ia falar da luz, né? Eu acabei não vendo minha conta de luz ainda esse mês.
13: A minha aumentou, já falei aqui.
7: Não concordo com isso, tá?
13: É. Então, mas teve um aumento.
14: Eu tenho 800 reais de taxa.
13: É, e como o Pereira aqui informou, a luz teve aumento de 14,5% no mês passado. Teve um aumento. Bom, Romualdo, vamos lá, vamos falar, senão nós vamos. Ai, não vai dar pra fazer o programa hoje, isso, né? A gente continua assim. Olha aqui, ó, vai ter essa ação. O ano passado aconteceu essa ação solidária, não é isso?
7: Aconteceu, sim. É. Bom dia, Marconi, bom dia. Preto, né? E ouvintes da Rádio Ativa, obrigado mais uma vez por estar de portas abertas aqui. Estou mais uma vez, estou à frente da ação solidária, né? Do festival, que é uma ação que a gente faz para arrecadação de alimentos.
13: Sim.
7: Né? E que a gente distribui para as entidades. E ano passado teve, né? A gente fez o dia D, né? O dia D é um dia que a gente vai passar o dia inteiro nos supermercados, tá? Então a gente tem, já vou falar uma listinha dos supermercados que a gente vai estar fazendo essa ação, né? É de arrecadação de alimentos. E alimentos, né, para humanos e ração para gatos e cachorros também, animais também, né? A gente tem o pessoal da AMA e da Resgato junto também, né? Uhum. Então a gente faz essa ação. Então vai ser agora no dia 8, sábado, né? O dia inteiro. E a gente vai trazer, né, essa ideia de volta. Ano passado foi um sucesso, graças a Deus, foi muito bacana. Mais uma vez eu sempre agradeço, né, ao povo, população de Nova Prata, que é fantástica, né? Cidade é fantástica, as pessoas são muito fazem o bem sem olhar a quem.
13: Isso,
7: né? Eles têm isso no sangue, então isso é muito bom. Eu fico muito feliz com isso, né? Que a gente pode fazer. Então, eu estou envolvido em várias entidades aí, eu sei o quanto é bacana isso, né? E a gente tem aí esse ano o conceito, ano passado era Fios da Solidariedade, e esse ano é partilhar o pão e cultivar as rosas, né?
13: Esse é o slogan.
7: O slogan do festival é pão e rosas.
13: Uhum.
7: Né? E a gente trouxe pro slogan da ação solidária como um todo, né? É partilhar o pão e cultivar as rosas, que é você compartilhar e esse engajamento das pessoas nessa ação que cultiva as rosas, que cultiva, né? Então.
13: Perfeito.
7: É essa ideia.
13: Muito bem. Vai acontecer agora no final de semana, isso, né?
7: Exatamente, Maringoni. Agora é no dia 8 de agosto, véspera do Dia dos Pais. Ah. Né? É uma data que a gente achou. Isso é uma das ações, né? Da ação solidária como um todo.
13: Sim.
7: Né? Então, Por que que a gente escolheu o dia 8 agora, véspera do Dia dos Pais? É uma data que ano passado deu muito bom, porque os pais vêm pra cá, as pessoas vêm, as famílias se reúnem. Uhum. Então a gente tá com um movimento muito maior nesse final de semana. E especialmente nos supermercados, né? Então as pessoas vão no supermercado lá, elas vão fazer as compras e automaticamente a gente vai estar lá. As entidades, então, a gente tem envolvidos nesse projeto, nessa ação. A gente tem a APAI, a ABEM, a SCODEF, a Casa da Sopa, o Lar de Acolhimento, a Liga Feminina de Combate ao Câncer, o Instituto Madre Gentilha e a Casa Espiritualista Paulo de Tarso.
13: Quantos supermercados?
7: Vão ser 9 supermercados.
13: 9. Para isso, tá. Vai necessitar de gente para trabalhar, porque não é uma pessoa só, tem 2 ou 3 ali?
7: Exato, olha só. Então, o que acontece? Essas pessoas que vão participar, que vão ficar lá, né? A gente vai ter aí 3 pessoas por supermercado, mais ou menos, um período da manhã e 3 da tarde. Uhum. Então, essas pessoas fazem esse turno, né? Esses voluntários fazem esse. Né, essa se você pegar aqui, por exemplo, a APAI. Uhum. A APAI vai mandar alguns voluntários dela lá para fazer lá. Então, essas entidades vão receber, né? Como eu falei aqui, a AMA e a Resgato também vão receber. Então, vão receber esses alimentos. E a gente tem Rotary Club, Lions Club e Interact Club, que vão fazer o quê? Que vão somente participar com a mão de obra voluntária. Certo, vão, por exemplo, assim, o Lions nos ajudou no ano passado também. Uhum. Vai ajudar esse ano, vai mandar voluntários lá para quê? Para ajudar nessa, né, a coletar esses alimentos, tá? Então, os supermercados a gente vai ter aqui no Cassol, né, no Cassol do Centro, no Cassol do Bairro lá.
13: Certo.
7: A gente tem o Mercado Porta, que é o grande e o pequeno que a gente chama, né? Os dois portas. Tem o Supermercado Lorencete, o RP Supermercado, Supermercados do BIM, São Pelegrino e Bavaresco.
13: Perfeito. Tá? E aí o que acontece? Não é uma exigência, é uma colaboração. A pessoa vai, exato, e, né, se quiser entregar 1 quilo de alimento, se quiser entregar 10 quilos de alimento, não tem problema.
7: Não, olha só, não tem problema, quer dizer, não tem problema, né? É. O que que acontece? A gente está lá, a gente vai fazer o pedido para a pessoa, não é obrigado, né? Tem pessoas que doam, tem pessoas que não doam, tem pessoas que aparentemente teriam condições muito maiores de fazer doação, que simplesmente passam pelo carrinho, olham a gente tenta oferecer o pedido ou abordar e a pessoa simplesmente não, não dá bola. Não dá bola. E tem pessoas que aparentemente também não tem, estão indo fazer o mínimo de compra que pode fazer no mês. Mas ali daqui a pouco colaborar. E vão lá e colaboram. Então isso é fantástico, por isso que eu falo, né? E aí o que que acontece? A gente teve, por exemplo, pessoas que doaram, que daqui a pouco, do nada, a pessoa chegou com um carrinho cheio de alimentos, muitos quilos de alimentos.
13: Certo.
7: Um carrinho, 2 carrinhos, e colocou e falou que tá aqui a minha doação. Eu quero anonimato, eu não quero, né? Então tem uma pessoa que fez isso com um carrinho, se a pessoa estiver ouvindo, ela vai saber que é ela que fez, né? Então foi muito bacana isso, ela fez essa doação. Então a gente agradece muito os supermercados por abrirem as portas, né? Pra que a gente esteja lá.
13: Sim.
7: E aí a pessoa faz a doação dela,
13: o que quiser,
7: né? É. Alimento não perecível.
13: Não perecível.
7: Não perecível. Por quê? Porque esse alimento, ele vai ser, vou te dar um exemplo, tá? Ano passado, a gente tinha uma meta aí de 3, quando eu assumi lá, a gente tinha uma meta de 3 toneladas, tá? Ah. E a gente chegou, graças a Deus, a 10 toneladas. Então foi fantástico. Tá,
13: mas vai bater o recorde esse ano aqui? Não,
7: então, esse ano.
13: Vai ultrapassar?
7: Assim, ó, eu espero que a gente ultrapasse, tá? Uhum. Não dá pra gente brincar aí de vamos dobrar a meta, porque é pesado, né? Uhum. É pesado que eu digo assim. Mas eu tenho certeza que a gente vai ultrapassar isso, vai bater o recorde de novo. Uhum. E a gente bateu o recorde desses 10 toneladas, foi o recorde de maior doação de Nova Prata, histórico de Nova Prata.
13: Acho que sim, né?
7: Foi histórico de Nova Prata. Então isso foi fantástico. Aí o pessoal questionou: pô, Marcos, mas assim, todo esse alimento não vai estragar? Não, vai... não, a gente dividiu isso e a gente foi feito em partes.
13: Para as entidades.
7: Né? Para as entidades, né? Então, assim, não fica lá aquela montoeira de alimento, tudo estocado, empilhado. Sim. Lá, não. Vou te dar um exemplo. A gente tem que agradecer bastante aí as cooperativas, por exemplo, que se envolveram, as cooperativas de crédito, que esse ano vão se envolver de novo, tô esperando eles já, né? As cooperativas de crédito que, né, as empresas que doaram, teve várias empresas, pessoas físicas que tiraram do bolso e doaram também. Então, a gente teve aqui por exemplo, a cooperativa falou: Marcos, a gente vai fazer a compra e vai fazer a doação. Precisa ser já? Não, não precisa ser já. A gente teve esse ano ainda uma doação do ano passado.
13: Ah, perfeito, perfeito.
7: Entendeu?
13: Perfeito.
7: Então a gente consegue fazer essa.
13: Pode programar essa...
7: Isso, programado, não é?
14: O que acontecia?
7: Exato.
14: Isso não é Romualdo.
7: Exatamente. É. Então quer dizer, amanhã é o dia D. Então amanhã vai ser. O que a gente arrecadar amanhã, a gente já organiza. Quem sabe essa semana mesmo a gente já...
13: É amanhã?
7: Perdão.
13: Ah, perfeito.
7: Sábado. Sábado, final de semana, tá?
13: Muito bem.
7: Tô achando que hoje é sexta.
13: Não, hoje é quarta-feira.
7: É
14: porque o dia tá cinza.
13: É, tá cinzento. Olha aqui, ó. Então. O Edi Guedes tá desejando bom dia pra gente aqui. Eliamar Xavier, parabéns ao Bailado por essa ação solidária. Parabéns, Marcos, por conduzir esse momento tão nobre. Lembrando que é melhor ajudar do que ser ajudado, né? O Heraldo da Silva, parabéns ao Clássico, tá aniversário, tudo de bom, saúde, paz, é do Maragata, é isso aí. É do
14: conhece
13: Maragata.
14: O Heraldo?
13: O Heraldo é vereador aqui.
7: Sim, conhece o Heraldo.
14: Conhece essa figura aí? Esse cara, ele queria separar o Maragata de Nova Prata, só pra te ver. Ele é dissidente.
13: É. Então, assim, Romualdo, sábado, essa ação solidária, né? Vamos lá, de novo. Alimento não perecível. Pode ser entregue na porta do mercado. Exatamente. Vai ter gente nesses nove supermercados.
7: Vai ter lá as pessoas que vão estar com o carrinho. A gente tem uma identificação lá, né, da ação solidária. Então vai ter um carrinho, você recebe aí, a gente passa sempre um flyerzinho pra pessoa, panfletinho, né? Ah, pra pessoa entender assim, você pode doar isso.
13: Explicando o que é.
7: E doando. Então a pessoa entra lá, volta e doa, né? Então assim, um pedido que eu tenho, por exemplo assim, nós temos um ingresso solidário, tá? Então a pessoa vai comprar um ingresso solidário. Eu acho bem importante a gente passar isso, né?
13: Você já tá falando do festival.
7: Isso, exatamente. Então, comprou um ingresso solidário pro festival, tá? Leve o alimento no dia que você vai assistir na noite que você vai assistir o festival. A gente teve, infelizmente, pessoas, tá, que foram na fila, simplesmente não levaram alimento. Compraram ingresso solidário para aproveitar o desconto e não levaram alimento. Né? A gente tem lá, daqui a pouco, a gente vai ter esse ano também uma barraquinha, né? Que a gente vai vender esses alimentos. Então a gente vai ter alimentos para vender na hora. Pô, não levei por algum motivo, não consegui, esqueci. Algumas pessoas esquecem, né? Mas eu ouvi na fila uma pessoa: eu não vou ficar carregando 2 quilos de alimento aqui numa sacolinha nessa subida. Entende? Então isso, assim como a gente tem pessoas fantásticas, a gente tem pessoas que pensam dessa maneira, né? Que vai lá, compra o ingresso solidário e não...
13: Só pra destacar essa questão do ingresso solidário para o festival.
7: Para o festival,
13: perfeito.
7: Isso, desculpa, eu misturei as coisas, mas eu achei importante falar isso.
13: Não, perfeito. Mas então, esse ingresso solidário para o festival vem casado.
7: Isso.
13: Com desconto.
7: Exatamente.
13: E um quilo de alimento,
7: exatamente,
13: é isso?
7: Exatamente.
13: Perfeito.
7: E você
13: perfeito.
7: Tem que fazer essa doação desse 1 quilo de alimento, tem que levar...
13: Geralmente, senão não vale o ingresso solidário.
7: Exatamente.
13: Não vale ingresso solidário. Exato. Perfeito. Exato. Quer dizer, essa é uma ação no festival.
7: No festival. A ação solidária do festival, ela é como um todo, ela tem todo o período do festival, antes e depois do festival, antes, durante e depois, né? A gente tem agora, começando com o dia D, que é a ação principal, que é o start do projeto, e a partir do dia D a gente vai ter aí quase um mês agora de algumas outras ações de arrecadação, algumas solicitações para algumas empresas, a gente vai oficiar algumas empresas, algumas entidades para ter essas doações a mais, né? E durante o festival também a gente tem essa...
13: Tá, mas então assim, agora sábado, o dia D, você vai ao supermercado e pode colaborar agora com essa ação solidária do Festival do Folclore, certo? Exato. Mas essa ação solidária, ela não termina nesse dia D, ela segue adiante, você pode programar a sua doação.
7: Isso aí.
13: E as empresas podem também participar.
7: Pode, acho fundamental isso, porque a gente teve ano passado várias empresas que participaram, né? Então assim, vou te dar um exemplo simples assim, o cara falava: Marcos, a gente vai fazer uma doação aí de R$1.000, tá? E a gente convertia esse R$1.000 em
13: alimentos.
7: Em alimentos e valor, a gente, particularmente eu não gosto de pegar dinheiro, tá? Sim. Então assim, a empresa geralmente compra ou eu, como a gente é de casa aí, né? É, a gente ia, por exemplo, no supermercado, chega no supermercado
13: e fazer intermediação.
7: Vou fazer a compra, tá? Uhum. E depois quem vai pagar aqui vai ser o preto. O preto vai pagar aqui pra vocês. Sim. Ok, ok. Porque todo mundo, graças a Deus, todo mundo de boa aqui, todo mundo de casa. Então a gente consegue fazer essa, né? Por quê? Porque quanto menos essa a gente mexer com dinheiro. Verdade. Exato. Porque o foco não é pegar dinheiro, claro, dinheiro na mão. Né? Então o negócio é fazer essa intermediação e a empresa paga. Então a gente consegue, sim, vários empresários, várias pessoas físicas, né? Então a gente teve algumas pessoas físicas que falaram assim: Marcos, R$500 aqui eu vou fazer a doação. Né? Então a gente faz um agradecimento depois e tal, mas.
14: Eu vi o Romualdo, eu lembro bem do ano passado do festival, né, do folclore, que eu, até um dia de. Eu vou dizer, evidente como agora está acontecendo, né? Vocês estiveram aqui para reforçar a campanha. E eu lembro que já durante o festival, de passagem, eu acho que foi lá mesmo, lá no festival, eu encontrei contigo e você, olha, poxa vida, nem uma boa notícia, né? Tu me passava lá. Olha aqui, ó, chegamos a 10 toneladas. Poxa, assim, um valor impressionante.
7: Muita coisa, assim, porque a gente não esperava, né? É, isso, a gente, como eu te falei, eu acredito muito no nosso povo, na solidariedade do nosso povo aqui, mas eu não esperava bater esse recorde. Eu te passei aquele dia à noite lá, era 7 toneladas, a gente estava em 7 toneladas. E depois a gente chegou a 10, né? E a gente chegou a 10 com os empresários, por exemplo. Daqui a pouco o empresário falou assim: não, Marcos, eu dou mais 500 quilos aqui. Outro falou: não, eu dou mais uma tonelada. Quanto que custa hoje uma tonelada de alimento não perecível? Na época ali estava em torno de 5 mil, 4 mil e pouco. 4 mil reais, exemplo. 4 mil reais dava praticamente uma tonelada de alimento. Então, é um valor absurdo, depende do tamanho da empresa, tudo tranquilo.
14: Sim, claro.
7: Entendeu? Então, foi bem legal. E a gente chegou nessa.
13: Agora, sim. O que...

0: Eu achei muito bacana isso, muito nobre da parte das entidades, que foi assim, por exemplo, tá lá o pessoal da ABEM, aí o pessoal da ABEM recebeu a parte deles. E aí eles falam assim, a gente não precisa, por exemplo, da farinha de trigo, exemplo.
1: Sim.
0: A gente não utiliza a farinha de trigo lá.
2: Perfeito.
0: A Casa da Sopa utiliza, por exemplo.
1: Sim.
0: Aí o Paulo, quer ficar com os produtos aqui? Aí eles se dividem.
1: Claro.
0: Ah, não, eu não uso isso aqui, eu fico com isso aqui. Uns vão ficar com mais, outros um pouco com menos. Mas foi muito nobre essa atitude.
1: Perfeito. Então, uma coisa outra, racional, né?
0: Exatamente.
1: Né, uma coisa exatamente. Racional.
0: Então, assim, muito
1: legal.
0: Por
1: que vou pegar isso daqui a pouco? Vai como é, né? Vai
0: fantástico.
1: Chegar um momento que aquele produto, aquela mercadoria vai perder até a validade.
0: Exatamente.
1: Você já estocado lá.
0: Exatamente. Então, isso é muito legal, sabe? Foi muito bacana, assim. Então, é dividido igual.
2: Perfeito. Bom, então sábado, durante todo o dia,
0: exatamente,
2: 9 supermercados aqui de Nova Prata.
0: Exatamente, vamos repetir os supermercados aqui, o Cassol, né, os dois Cassol do centro e do bairro, o supermercado Porta, o grande e pequeno, os dois supermercados Portas ali, o Lorencete, o RP Supermercado, Dubim, São Pelegrino e o Bavaresco.
2: Perfeito. Ah. E vão estar ali na porta, o pessoal do bailado, enfim, do festival.
0: Quem vai estar vai ser o pessoal
2: das entidades.
0: Exatamente. Entidades, então você vai chegar no supermercado, vai estar lá um pessoal da, por exemplo, da Liga Feminina de Combate ao Câncer.
2: Certo.
0: No outro vai estar o pessoal do Instituto Madre Gentilha e por exemplo, da Casa da Sopa.
2: Certo.
0: Entendeu? A gente tem também o pessoal do festival, sim, a gente tem, só que dá bem certinho no dia que a gente tem uma reunião lá, uma das reuniões bem importantes no sábado agora, no próximo sábado, que é a reunião do festival, então os voluntariados estão lá, os voluntários estão lá, os coordenadores.
2: O importante é a organização de
0: exatamente,
2: vocês, né?
0: Exatamente, mas eles têm, né? Estão juntos também.
2: Parabéns pela iniciativa aí do festival, né? Dessa ação solidária que começa então, tem o dia D neste sábado, mas se prolonga
0: exatamente.
2: Até o festival.
0: Exatamente.
2: Depois também vai ter o ingresso solidário, que é um preço mais baixo com 1 quilo de alimento durante o festival, e tudo isso vai gerar alimentos para as entidades aqui de Nova Prata. Muito bom.
0: Exatamente.
1: Você conhece o mercado Dubim?
2: O mercado Dubim.
1: Não é mais do Dubim.
2: É do quê?
1: Não é mais dele.
2: É de quem?
1: Só ficou a marca. É Dubim. O pessoal lá vai lá no mercado Dubim.
2: Porque é o nome?
1: É o Bim, sobrenome. Lá em Veranópolis não tem o padaria do Bim lá?
2: Tem, a padaria.
1: Tá ainda lá o Bim?
2: Sim, claro.
1: Toda a vida não vi ele, outro dia encontrei com ele aqui, o Bim. Não é ele?
2: Paulo.
1: Esse bicho aí. Viu, aqui o mercado Dubim, que não é mais Dubim.
2: Sim.
1: É da Débora. A Débora que cuida lá. Que a Débora, inclusive, só pra te falar pra dar, né, origem, provocar o Marangoni. A Débora trabalhou no Porta.
2: É.
1: Ela foi caixa do Porta.
2: E ela cresceu.
1: E agora ela é uma família, vem lá, perfeito. Eles compraram um mercado que era Dubim.
2: E
1: continua sendo o mercado Dubim.
2: Tá tudo bem. Tá bom. Marcos, obrigado pela tua participação. Sucesso e vamos torcer para que se dobre esse número de alimento que foi recolhido.
0: Obrigado, Marangoni. Obrigado, Preto. Mais uma vez, né? E é o que a gente espera. Eu fico. Pá, vamos dobrar a meta, né? Mas. É bastante. Dá um frio na barriga. Mas eu acho que a gente consegue superar essa meta que a gente bateu no ano passado.
1: Pai,
0: né?
1: O festival já tá aí, cara.
0: Tá aí, daqui uns dias, né? Então, eu vou aproveitando. O que acontece? Compre teu ingresso logo, porque a maior parte do ingresso já foi vendido.
2: É.
1: Ah, é?
0: É. Exato.
2: A Melissa Mioto, obrigado, meus amigos da Ativa. E parabéns ao Marcos e equipe pelo trabalho.
0: Obrigado, Melissa, todo o apoio para nós, a comunicação lá, Melissa, fantástica.
2: Então, isso aí.
0: Show.
2: Não, mas vamos fazer a nossa parte também, divulgar isso essa aí. Questão toda aí.
0: Show. Obrigado.
2: Tá
0: obrigado.
2: Bom? Valeu.
0: Ótimo, obrigadão e obrigado aos ouvintes.
2: Valeu.
3: Aqui hoje.
2: Marcos Romualdo conversando com a gente sobre essa questão da ação solidária. Então, atenção, sábado nos mercados aqui da cidade, tem ação solidária do festival e você pode participar. Vamos pro intervalo, a gente volta já já.
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5: Nove horas e 43 minutos.
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4: Bom dia para você, obrigado pela sua sintonia. Vamos seguindo. E hoje nós temos aqui a presença do Marlon Guzman, que é o maestro, e o Márcio Nunes, que é o presidente do Coro Armorial. Tem eventos que vão acontecer aqui, que vão acontecer aqui em Nova Prata, mas também a gente vai falar sobre o trabalho do Marlon e também sobre o Coro Armorial. Marlon, prazer tê-lo conosco por aqui, prazer tê-lo conosco aqui na Ativa FM. Bom dia.
5: Da mesma forma, bom dia, prazer em estar aqui, a gente poder trazer um pouco das informações do que está acontecendo e vai acontecer. Bom dia a todos os ouvintes da Rádio Ativa e estamos aí então para conversar um pouquinho.
4: Maravilha, muito bem. Márcio, prazer tê-lo conosco, tudo certo?
6: Bom dia, prazer é meu estar aqui e agradecer pelo espaço à Rádio Ativa.
4: Muito bem. Coro Armorial, o Coro Armorial tem quanto tempo, Márcio?
6: Tem 52 anos, agora em outubro.
7: Poxa vida. 52?
6: 52 anos.
7: Você já havia nascido, Márcio?
6: Sim.
4: Certo, muito bem. O Marlon tá no Coro Armorial
6: há 14 anos.
4: Há 14 anos.
6: 2012 foi o ano que eu entrei, início de 2012.
7: Sim. Eu tenho acompanhando o trabalho do Marlon. Aliás, o Marlon está em vários, né? Em várias cidades aqui, né? Não somente aqui em Nova Prata, né, Marlon?
6: Sim,
7: né, Marlon?
6: Exatamente.
7: Poxa, eu acompanho, está na região do Vale, está presente, dos vales, no caso.
6: É,
7: né?
6: Sim.
7: Está presente em muitos municípios, sim, lá, né, meu
6: trabalho
7: amigo?
6: Encantado, Antagorda, Guaporé, Vista Alegre do Prata, aqui em Nova Prata e também Teutônia.
4: Tu segue o Marlon?
7: Eu vi, eu acompanho, olha, ele está lugar.
4: Eu tô achando que você quer entrar no campo. Tem vaga no corpo.
7: Tem vaga. Especialmente a partir da questão do problema da pandemia, né, Mário?
5: Sim. Aí nós tivemos que nos reinventar para continuar trabalhando, principalmente, né? Sim. Todo mundo sabe, a parte cultural foi bem afetada nesse momento. E aí a gente teve que se reinventar. Então os mosaicos, né? O trabalho online com WhatsApp, coisa e tal, tudo isso ajudou pra gente.
7: Eu olhando para o Mário aqui, Mário, fica mais assim, como na região lá dos Vales tem campeonatos regionais muito fortes de futebol. Parece que ele joga em algum time lá.
4: Zagueiro ou centroavante?
7: É verdade.
4: Pela altura pode ser na zaga ou atacante.
5: Eu prefiro ficar na área cultural.
8: Não sou muito do esporte. Pela altura seria um bom goleiro, né? Pela altura.
5: O basquete, né?
4: Exatamente. É isso aí. Quantos componentes tem o Márcio Coro Armorial?
8: Hoje nós estamos em 27 integrantes hoje no coral.
4: É? Muito bem. Porque assim, eu estava brincando que o Preto, de repente, Preto, aí pode chegar lá.
7: Oh, gostaria, fazer. Poxa vida.
4: Mas aí tem.
7: Já pensou saber cantar, né? Seria legal, né?
4: Tá, mas é isso aí. Parte do zero, Mário.
5: Sim, exatamente. Não existe alguém que não saiba cantar ou não possa cantar. Na verdade, essa pessoa não exercitou isso, né?
7: É?
5: Então, se a gente existem sim casos de pessoas que têm um pouco mais de dificuldade, então essas pessoas a gente orienta, né? Que peguem umas aulas de canto, uma coisa nesse sentido, mas não existe isso que eu não posso cantar, eu tenho a voz feia, ou eu tenho a voz tal forma. A questão do coral, o coral, ele é uma comunidade, né? São as pessoas, um tem a voz um pouco mais aveludada, outro um pouco mais metálica, um outro um pouco mais estridente, outra voz um pouco mais, enfim, presente, mais forte, mais fraca. Então, a junção de todas essas vozes que dá a harmonia do coral, que faz essa sonoridade ímpar aparecer. Então, é isso, né? Todo mundo pode participar de um coral, sim. Né? O que existe é essa questão que de repente nunca cantou, nunca, nem no chuveiro, entende?
4: Ah, certo, perfeito.
5: Essa questão aí.
4: Aqui no coro armorial, é só adulto também tem?
8: Não, hoje nós temos uma guria, deve ter 12, 13 anos, ele está aberto ao público.
5: 16.
8: É, 16 anos. É.
4: Aí aberto.
5: Mas pode ser qualquer um, né? Pode vir nos procurar, pode participar do
4: programa. Eu ia te perguntar exatamente isso. Existe uma dificuldade maior entre crianças e pessoas com mais idade?
5: Sim, a diferença de voz e às vezes a diferença de repertório, de interesse de repertório, isso sim. Por isso a gente tem aqui em Nova Prata também o coral infanto-juvenil, né? E para atender esse público mais jovem, mais de crianças, né? Mas quando a cidade é pequena, muitas vezes, que nem Vista Alegre do Prata, eu tenho um coral lá onde a gente tem poucas pessoas, né? Estamos entre 15, se não me engano, e ali a gente tem 5 meninas que estão ali, entre 12, 13, 14 anos, que participam também do coral. Então há essa possibilidade.
7: Querido amigo Mário, até pra vamos botar, evidente, como você falou no começo da nossa conversa, que todo mundo pode chegar e cantar. Depende, evidentemente, claro, quando você fala cantar, nós estamos falando assim, não diria profissional, mas saber cantar. Né? Saber cantar, usar a voz. Né? Aí quando você fala, o que impede basicamente que as pessoas, de um modo geral, elas consigam, olha, vou querer cantar. O que acontece?
5: O que acontece, como eu falei antes, é questão de falta de ensaio, falta de prática. A pessoa nunca praticou.
7: Isso gera de estimular a pessoa, olha, eu quero cantar. Só que dá uma vergonha, um receio, o que impede isso?
5: Talvez sim, essa construção.
7: Onde que pode romper essa, olha, não vai, eu tenho vergonha, não, eu gostaria de aprender, mas tenho vergonha.
5: Então, tu tocou num assunto que talvez numa próxima vez a gente possa evoluir e conversar mais, se me convidarem com toda
4: gosto. Com certeza será
5: que farei isso. Esse estímulo, ao meu ver, como músico, como professor, ele deve ser dado em sala de aula. Existe uma lei federal que obriga os municípios
6: municípios a disponibilizar aula de música.
4: Mas não tem nos colégios.
6: Exatamente, porque existem vários fatores. Eu concordo que um deles é a falta de profissionais. Né? Existem poucos profissionais para poder atender. Então, às vezes, um próprio professor de artes vai trabalhar um pouco de música também na escola. Sim. Mas existe uma lei que obriga, né, o município a ter aulas de música em sala de aula. E isso nas crianças é um estímulo, é uma provocação. Então, o professor vai levar uma aula, vai levar um teclado, outra aula vai levar um violão, vai levar uma flauta, vai levar um som onde ele vai mostrar vários tipos de músicas, porque hoje em dia a gente tem enfim, são várias, claro, várias, claro, formas, claro, de escutar, claro, música, claro, mas, claro, às vezes eu questiono um pouco o repertório que anda sendo tocado. Sim. Por aí, é, né? Então, tendo um bom professor que vai direcionar esse escutar, vai com certeza instigar essas crianças: ah, mãe, eu quero participar de um coral. Lógico que nem todos vão querer fazer isso, mas se você não instigar, você não vai provocar. E a criança não vai saber.
7: E daí chegamos a... Isso é mais bom, querido Marlon. Eu tenho bem mais idade que um amigo. Então, caímos mais uma vez que não é dada a devida relevância essa questão, em Marlon.
6: Infelizmente, sim. Por isso a gente está fazendo esse movimento hoje à noite. Vamos falar um pouquinho, então, desse evento que vai acontecer hoje à noite.
4: Antes de você falar, deixa eu mandar aqui um abraço. O Valdair tá te mandando um abraço.
6: Valdair na orquestra.
4: Além de gremista, abraços a esses grandes amigos. Tenho orgulho de ser aluno do Marlon há 23 anos. Já aprendeu alguma coisa, Valdão? Ou não aprendeu nada ainda?
7: E coloca bem, né, Marlon, o Valdo aí. Isso aí não termina nunca, o aprendizado.
6: Não, com certeza. É sempre uma evolução. Eu não sei tudo. Eu preciso continuar estudando. E isso é um diferencial, às vezes, dos profissionais, né? Quando chega uma certa idade,
7: você Marlon, no seu caso, lá você criança lá em Teutônia, na região, você é de Teutônia.
6: Sim, sim.
7: Nascido lá, né? Como é que aconteceu esse despertar? Olha, eu gosto, claro que é que você fala, eu presumo, eu estimo que lá, na questão da colônia alemã, que também isso faça parte de uma, desde o começo, né, da história da imigração alemã. Isso despertou em você?
6: Com certeza. Eu fui filho de agricultor, sou filho de agricultor.
7: Da colônia,
6: me criei lá, e a gente estava numa escola comunitária. Então, por isso acho que Teutônia é um dos destaques em questão de formação de músicos e maestros e regentes, e tem tantos corais, é a capital nacional dos corais, Teutônia, né? Justamente por causa disso. A imigração alemã, quando veio para a nossa região lá, dos vales, ela trouxe isso junto. Então, cada comunidade, quando se formava uma comunidade, a primeira coisa era uma escola, a segunda coisa era uma igreja, e a terceira coisa era um salão de uma comunidade. Eu acho que a quarta coisa, ou se não vinha junto com a igreja, era a formação de um coral. Porque nós, da comunidade alemã, e principalmente evangélica, temos... temos a cultura, temos a tradição de cantar em enterros. Em enterros. Então, era obrigatório, cada comunidade tinha um coral justamente para cantar nos enterros. Então, as pessoas pagavam uma anuidade para poder pagar o regente, e essa anuidade, então, pagava o regente para quando a pessoa falecia.
4: Mas continua isso?
6: Continua, sim.
4: Interessante.
6: Até hoje.
4: É.
6: E Deus o livre, deixar de pagar o coral, principalmente os mais antigos, óbvio, né?
4: Que são,
6: deixar de pagar o coral para, na hora do seu falecimento,
7: na
6: não cantar.
7: Só
6: na
7: despedida. Cantar lá.
6: Exatamente. É. Então, isso é uma tradição que fortaleceu ainda mais a tradição cultural. É. E aí, sábados e domingos, enfim, né? E aí começaram para ter os encontros de corais, para não só cantar inteiro, queriam cantar músicas alegres também, para celebrar a vida e não só a morte. Então, surgiram os encontros de corais. Então, é muito forte na nossa região isso. E, voltando à tua pergunta da escola, na minha escola, o diretor,
5: ele tocava gaita e formou um coral na minha escola.
4: Ah, perfeito.
5: E anos depois, ele criou o primeiro festival de canto da nossa comunidade, Linha Clara, em Teutônia.
4: Sim.
5: Ele criou o primeiro festival de canto.
4: Oh, legal,
5: e eu participei.
4: Legal.
5: E aí, nisso, começou a vir muita gente de fora. E aí veio o maestro Astor, que hoje é o maestro da orquestra de Teutônia, que eu sou cantor. Ele veio e falou com meu pai: teu filho canta muito afinado. Quem sabe ele não vem fazer uma aula comigo e eu vou colocar ele na orquestra de Teutônia. E assim começou a minha caminhada musical.
4: Porque vamos falar sobre o evento, né? Vamos falar Sim. sobre o evento, não tenho dúvida nenhuma. Você é cantor, você canta assim, só em coro, em coral, ou você canta, por exemplo, como músicos, né? De uma maneira geral, em algum evento, em algum baile, em alguma...
5: Sim. Dos meus 14, 15 até os meus 35, eu fazia parte de orquestras que animavam bailes. Sim. Mas a partir dali, que depois eu comecei a virar maestro e regente, eu optei por continuar só com isso.
4: Ah, perfeito.
5: Então hoje eu não faço mais evento assim.
7: Ei, amigo Marlon, tá, tudo bem, entendi. É uma questão cultural, e vamos botar assim, cantar na questão, no popularmente eu tô falando, porque você tem a questão cultural da música, do cantor, para quem observa de fora, Marlon, e que você ensina música de um modo geral.
5: Sim.
7: E também cantar, saber cantar, está nesse contexto todo da questão da música. Bota assim, a música cultural e também no popular. Tem uma diferença bem clara sobre isso ou não, Marlon?
5: Na verdade, música é música. Você pode ir para todos os lados, né? Mas eu não consegui entender bem a tua pergunta.
7: Por exemplo, a questão do popular, o cara tá lá num ambiente aberto,
5: uhum,
7: que ele não tem, por exemplo, o conhecimento básico como você canta. Quando você aprende a cantar, isso que eu falo, né? Tem, uhum, essa diferença bem evidente, querido Marlon.
5: Ah, com certeza. Você vai, além do repertório, você vai ter afinação, vai ter ritmo, vai ter várias coisas que vão te proporcionar a fazer uma apresentação melhor, mais atraente para poder escutar todo mundo.
4: Perfeito. Vamos lá falar dos eventos, porque senão logo o Boca tá esperando aí para falar logo.
5: Então, hoje à noite nós vamos ter a primeira noite cultural do Movimento Coral em Nova Prata.
4: Primeira noite cultural.
5: Isso. Primeira noite cultural do Movimento Coral. Tá? Que é justamente, eu vou dar uma breve palestra sobre os benefícios de cantar num coral, né? Para todas, tá aberto para toda a população. Então, vou falar um pouquinho sobre isso, de como é bom, quais os benefícios de poder estar participando de um coral.
4: Sim.
5: Né? E nós vamos também ter a apresentação de alguns corais. Nós temos seis corais aqui em Nova Prata. Dentro desses, quatro conseguiram confirmar a presença e vão estar também apresentando uma música cada coral. Então nós vamos ter essa atração hoje à noite, que é justamente para começar a instigar a valorização desse movimento coral, porque cantar em coral tem vários benefícios. Sim. Alivia estresse, faz você pertencer a algo, né? A cultura boa, as músicas boas que são trabalhadas, geralmente são músicas com mensagens, né? A capacidade física, pulmonar vai melhorar, a concentração vai melhorar, a memória vai ser trabalhada. Então, sim, um pouquinho eu tô falando que esse evento, graças às emendas impositivas da Câmara de Vereadores, a gente conseguiu então algumas emendas e a gente vai usar parte desse valor para então fazer esse evento de hoje à noite. Então a gente precisa deixar isso registrado.
4: Entrada gratuita.
5: Isso.
4: E também agora no sábado tem outro evento, não tem?
5: Isso, tem nosso encontro de corais que a gente faz anualmente, então vai se realizar lá no Salão São Peregrino, na igreja, e logo após vai ter o jantar na sala da comunidade.
4: Uhum.
5: O ingresso fica no valor de R$65 para quem quiser vir confraternizar com nós. Cardápio, leitão,
4: galinha. Aí é um jantar.
5: Sim, depois é um jantar. Depois do encontro.
9: Esse valor é pro jantar.
5: Pro jantar.
9: Pra
8: para as apresentações. A apresentação ali é gratuita na igreja. Uhum. Então o cardápio é leitão, galeto, massa, maionese, saladas e sobremesa.
4: Uhum. Perfeito. E compra onde? Adquire onde?
8: Pode ser com qualquer integrante do coral.
4: Uhum. É 65?
8: Isso,
4: não, 65. Está caro, tá um preço razoável.
8: Isso, tá.
6: E vamos ter a grata felicidade de trazer 10 corais convidados de toda a região. Posso nominá-los rapidamente?
4: Fique à vontade, claro.
6: Coral Municipal de Fagundes Varela. O Coral Pertuta Litá, que é aqui de Nova Prata, certo, vai estar presente também. Tricampani, de Caravaggio, lá de Vila Flores. Estrela d'Alva, de Paraí. O Municipal de Vista Alegre do Prata. O Municipal de Vila Flores, inclusive o atual maestro do Coral de Vila Flores é o Geraldo Farina, que foi o primeiro maestro do Coro Ano Real. Então ele também vai estar presente hoje à noite. Canto em Canto, sim, desculpa, no sábado. Canto em Canto, de Protásio Alves, né? O Piacere de Cantare, de Veranópolis. Voz e Arte, de Cotiporã. E o Municipal Alegria Franciscana, de Marau. Poxa. Então esses 10 corais, além, lógico, do nosso Coro Armorial, que é o anfitrião que vai estar organizando esse evento. Os cantos vão ser na Igreja de Pedra, da comunidade São Pelegrino. Uhum. E começam às 18 horas, até mais ou menos 19h40, 20 horas.
4: Antes tem os corais.
6: Os corais é às seis da tarde.
9: Horas, começa às 6 horas.
6: E aí depois vai pro salão. Perfeito. Onde aí a gente então vai confraternizar e vai ter o jantar, depois vai ter um pouquinho de música também, roça e seus teclados.
4: Perfeito, ótimo, muito bem. Onde é que o Altair entra nessa história aí?
6: O Altair, ele é cantor, canta no naipe dos tenores do nosso Coro Armorial.
4: Tá bom.
6: E é um grande incentivador, enfim. Então, ele vai atrás. É muito bom ter pessoas.
9: Ele chegou e falou nele. Tá.
4: Aí.
10: Quê? Lembrando que sábado é gratuito.
4: Da igreja. Igreja é gratuito.
6: Isso aí.
4: Só depois tem o jantar. É isso aí. Mas vai reunir um monte de. Todos esses corais vão cantar quanto? Uma música? Duas, três?
6: Hoje, aí sim, eles vão cantar duas músicas, cada coral. E aí vai girar em torno de 2 horas, mais ou menos. Muito vai ter bem. A gente gostaria também de deixar um agradecimento, além da Câmara de Vereadores, então, pelas emendas do evento de hoje. A gente precisa também registrar um agradecimento à administração municipal, que através de termos de fomento repassam mensalmente um valor para nós, podermos então manter as nossas atividades do Coro Armorial. Então a gente quer deixar esse registro de agradecimento ao poder público.
4: Ah, perfeito, muito bem. Márcio, o coro, ele tem sede própria, como é que é isso?
8: Nós ensaiamos na casa, no museu.
4: Ah, no museu.
8: Isso.
4: Aham. Você é presidente agora? Faz pouco, faz tempo, como é que é isso?
8: Vai ficar? meu segundo mandato.
4: É o segundo mandato?
8: Isso.
4: Ah, perfeito, muito bem, muito bem. E o coro tá aberto para quem se interessar em participar?
8: Isso, vem lá na quinta-feira, às 8 horas, conversa conosco, principalmente com o Marlo, e faz um teste, né?
4: Sim. Perfeito, maravilha, muito
6: sim,
4: bem.
6: Pode durante o dia também, pode vir me procurar. Eu sempre estou aqui nas quintas-feiras, dando as aulas de música para orquestra de sopros.
4: Daí a tua oportunidade,
6: dando as aulas.
4: Eu tô incentivando ele a cantar.
6: Dando as aulas de música durante o dia, nas quintas-feiras, depois tem o ensaio da orquestra e depois o coro. Então pode me procurar todas as quintas-feiras que eu estou lá no subsolo do museu.
4: Hoje, então.
6: Isso.
4: Hoje, a partir de que horas?
6: Às 19h30.
4: 19h30, segundo andar da Casa da Cultura.
6: Isso, exatamente.
4: Ali, esse evento de hoje.
6: Isso.
4: Sábado, lá no São Peregrino.
6: Isso, a partir das 18 horas.
4: Perfeito, a partir das 18 horas, então, lá no São Peregrino.
6: Isso, na igreja com a entrada franca.
4: Uhum.
6: E depois no jantar, daí tem um valor de R$65.
4: Perfeito. Gente, obrigado pela presença de vocês.
6: Nós que agradecemos pelo espaço e ficamos honrados por isso.
4: Maravilha.
6: Exatamente. Obrigado pelo espaço e estamos abertos a conversar mais vezes. Perfeito. Quando precisar, nos chamem que estamos à disposição justamente para divulgar a cultura aqui em Nova Prata.
4: Maravilha, muito bem.
7: O Ricardo está mandando, lembrando, né, Marlon? O Maragoni se faz, né? Ah, de desentendido. Mas o Ricardo tá de novo. Por que que o Marinho tá perdendo tempo e não comparece, né?
11: Ah, sim, vou lá.
7: Né, Marinho?
12: Vou.
7: Né?
12: E a voz é boa para baixo. Estamos precisando de baixista.
13: Estamos em dois baixos.
12: Uma coisa bem bacana, temos, infelizmente, a procura de meninos, de homens, no coro, né, em todos os corais, é certamente, é relativamente baixo. É. Então, a gente precisa também desse naipe, dessa coloração bonita de voz dos homens.
7: Mano, o Ricardo, nosso amigo Ricardo, tá lembrando, até que ponto, claro, a questão da claro, do tom da voz, né? Isso já seria ou é meio caminho andado ou não?
12: Não, tem pessoas que cantam mais grave e pessoas que cantam mais aguda. Então, para isso, tem a classificação tanto feminina como masculina. Isso tem a primeira voz, sopranos, que cantam mais agudo, e as contralto cantam mais grave.
7: Não quer dizer nada.
12: A questão só das pessoas que às vezes têm dificuldade é a questão de afinação e de ritmo.
7: Educar,
12: né?
7: A voz. Sim.
12: Exatamente. E aí falta a questão de educar. De trabalhar isso com algumas aulas de canto.
7: Já é só para o Marangu não ficar muito emocionado.
11: Mas tem que terminar a entrevista.
7: É, Márcio? Para com essa bobagem.
11: Valeu, obrigado pela participação.
13: Valeu, nós agradecemos.
11: Muito bem, a gente vai pro intervalo, volta já.
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0: 10 horas e 11 minutos. 87,9. 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
5: Nesta manhã de informações, vamos falar sobre o evento que acontece agora no final de semana aqui em Nova Prata, já tradicional, né? Que é o encontro de veículos antigos, exposição, aquela coisa toda, veículos antigos aqui em Nova Prata. Para isso nós temos o Boca Sante, que está aqui para conversar com a gente, e o William Rodrigues, que também está aqui para conversar com a gente a respeito disso. Boca, tudo certo? Bom dia.
6: Bom dia, tudo bem? Obrigado mais uma vez por ceder esse espaço para nós estar falando sobre o evento, que é, que nem disse, tradicional. E isso é feito, não é para nós, é para o povo, para a população, para toda a região, sem custo, com valor de inscrição bem acessível. Então, estamos aí para fazer acontecer mais uma vez.
5: Maravilha. William, tudo bem contigo?
7: Bom dia, Preto, Marangoni, os ouvintes.
5: William é a primeira vez que aparece aqui no nome, né?
7: William, sim.
5: William é a primeira vez. Né?
7: Sabe quem é o William?
5: Quem é o William?
7: William?
5: É.
7: Ele é sobrinho da Inês.
5: Ah, perfeito, maravilha.
7: Tem Pocai, ele é irmão do Gustavo.
5: É? Sabe? Tem a, opa, a árvore.
7: Conheço, né? A história toda.
5: É, tá bom.
7: A árvore genealógica.
8: Desde criança, né?
7: Viu? É. O William, né? O pai dele.
5: É, tá bom.
7: O pai dele que já nos deixou, né, querido William, né? Poxa vida. Aproveitando que o William ia perguntar fora do ar, mas aproveitando. Eu vi bem, o Gustavo tá usando barba comprida assim. O que ele tem? Tá barbudo? É promessa? O que tá acontecendo? O que está acontecendo com aquele guri, Ui?
8: Na verdade, o que cresceu bastante nele foi a barriga, né?
7: Tá louco?
5: Ai. Boca, 10 anos já, rapaz.
6: 11.
5: É o 11º agora.
6: 11º.
5: Claro, 11º evento. Puxa vida, rapaz.
6: 11º.
5: Isso já começou lá pequeno o negócio, né? E de repente foi
6: uma brincadeira. É. Uma brincadeira.
7: Eu não tinha o que fazer, chegou num bar.
5: Mas não tinha o que fazer, inventou
7: aí,
5: essa. Não.
7: E aí começou essa história aí, né?
6: Essa história começou porque eu sempre disse que nós tínhamos que fazer pra comunidade, sem custo. Por isso eu fui lá, Digo, cara, eu quero. Ah, mas tá louco esse mano do município, não sei o quê. Eu digo, cara, mas dê 30 dias só que nós vamos lotar esse centro aí. Uhum. E foi o que aconteceu, graças a Deus. Como a gente sempre participado dos outros eventos. E, cara, que nem eu digo, é bola trocada. Que nem final de semana os caras estavam em Lages. E o pessoal vem pra cá e é visitas trocadas, né?
5: Tá, mas olha aqui, ó, assim, começou pequeno, né? Começou. Foi no centro aqui também ou não?
6: Foi, sim, foi. Sim.
5: Foi.
8: Desde o primeiro.
5: Desde o primeiro ali no
8: desde
5: centro.
8: Primeiro ainda.
6: É, isso. Mas eu estava com medo de querer ceder o espaço pra nós. Isso sim. Vou batizar. Diga, o resto deixa com nós.
5: Ah, não, perfeito. Agora, quer dizer, ocupa um espaço bem maior no centro da cidade. Sim, é verdade, sim. Né? Porque a coisa, ela ficou, ela cresceu no sentido de participação, no sentido de população, de visitantes, é claro.
6: De sócios, assim, né? De tudo. É. E digo, agora só pedir que se Deus nos abençoar com 2 dias bons, a expectativa tá mais do que a gente pensava, né, Pia?
8: Sim.
5: O Pia.
6: Não, mas perto de mim não é um Pia.
5: Pia. Então tá bom. Não,
8: obrigado.
5: Então assim, vai ser, mas as atrações são essas, né? Os carros antigos.
6: Isso.
5: Tem o, como é que diz lá onde?
6: Mercado de Pulgas.
5: Mercado de Pulgas.
6: Grande.
5: É maior dessa vez?
6: Eu acho que nunca teve tão grande, né?
8: Não. Esse ano tem bastante participantes.
6: Então vamos mandando gente, que não tem onde botar, né, cara?
5: É muita gente
6: querendo. Muita.
5: Tá, mas então, qual é o espaço que vai ser utilizado pra isso? Onde é que vocês vão fazer?
6: Tá, pode passar ver.
8: Na rua Henrique Lenz, ali do lado da praça, né? Perto do palco ali que a gente monta, vai estar tá, então os trailers de comida, de lanches.
5: Fechado ali na praça.
8: Fechado na rua.
5: Na rua.
8: Ah, isso aí. E aí o pessoal do comércio, tem artesanato, tem brindes, mercado de pulgas, eles vão ficar ali no meio das árvores, atrás do painel. Atrás do painel de pedra ali, a gente vai posicionar eles ali, né? Cada um com a sua barraca, com o seu gazebo ali, vão ficar tudo ali.
5: Ah, perfeito. E os carros?
8: Na rua Presidente Vargas, ali, na frente da prefeitura e na frente da Caixa Econômica do Banco do Brasil ali.
7: É evidente que, claro que vocês têm uma ideia, os contatos que vocês mantêm entre os grupos, né? De várias cidades aqui do Rio Grande, até de fora basicamente também, né? Eu sei que você sempre refere, olha, tem gente até de fora do estado. Sim. Tem outros tantos, veterano cars, por dizer assim, certo. Né? Em outras cidades aqui, especialmente aqui da região sul e aqui mais próximos aqui na divisa com Santa Catarina. Em Boca, no caso, o pessoal faz uma inscrição, já tem, vocês têm uma ideia clara de quantos estarão presentes aqui ou não?
5: Aqui pela divulgação que a gente tá fazendo aqui, os 150 primeiros inscritos têm kit.
6: Isso.
5: Mas já 150 é bastante gente, mas é caro, né?
6: Sim.
5: É isso?
6: Mas sempre falta.
5: É?
8: Sim.
6: Uhum. Sim, mas daí a gente tem as camisas que sobraram dos outros eventos. Ninguém sai sem uma recordação.
5: Aham.
6: O adesivo.
7: Uma lembrança.
6: Isso.
8: É um brinde, né?
7: Pra marcar o que esteve aqui.
5: Isso. Mas em cima disso que o Preto tá falando, quantos vamos ter aqui?
7: Tem uma ideia assim ou não?
6: Não, cara.
7: Daqui a pouco chega na hora, o pessoal vai chegando.
6: A nossa expectativa.
7: Vai chegando.
6: A expectativa do pessoal que vem de fora, de mais longe, é os hotéis lotados.
7: Já tudo lotado?
6: Bom. Então, isso já mostra.
7: Já é um indício.
6: Isso, que show de bola. Aí o pessoal, ontem mesmo o pessoal de São Marcos, Boca, vamos estar chegando em 5 aí, domingo. Daí tem as outras turmas aqui também, querem ficar tudo junto. De uma turma tem 28, da outra turma já tem 16. Então nós temos que já aí. Por isso que é bom lhes avisar antes.
7: A cada cidade, basicamente, o pessoal vem em grupo, é isso?
6: A maioria.
7: É?
6: Claro, porque daí todo mundo anda sozinho, deu qualquer coisa, um pneu, todo mundo se ajuda.
7: Pra largar na estrada, assim.
6: Isso, é melhor. É melhor porque tu tá sempre com reforço, né?
5: É. A Franciele Meira. Bom dia, gostaria de deixar registrado que será um prazer fazer parte desse evento, pois a Floricultura Vila Bela estará presente pela primeira vez. Abraço.
6: Isso aí, parceria.
5: É isso que flores aí no meio dessa
8: variedade, né, no comércio.
6: É isso que faz todo sentido, porque, cara, pra gente fazer um troço grande, nós precisamos de todos.
5: Sim.
6: Então a gente sai ajudando, o valor simbólico, tudo isso agrega. Porque a gente liga, cara, não é fins lucrativos, a gente aqui é rever os amigos, curtir as mesmas coisas, os gostos. Cara, tu vê aquelas pessoas mais antigas passando e diz, bah, eu tinha um parecido que saía, eu tinha um igual. Cara, isso é gratificante, entendeu? Ah,
5: mas o William e Boca, o pessoal assim, chega no dia, no domingo, você falou aí que os hotéis estão lotados, porque o pessoal já vem pro, fica o final de semana, é isso?
6: Mas já vem na sexta.
8: Sim, tem gente que vai vir na sexta. Já, sim.
6: Amanhã já tem gente aí.
8: É, e como o evento começa no sábado, né, às 2 da tarde,
6: o pessoal vai conhecer outras coisas,
9: vai aproveitando.
6: Pessoal que não conhece, né?
5: Ah, sim, faz turismo.
6: Faz turismo.
5: Mas vende carro. O carro antigo?
8: Sim. Carro antigo.
5: Mas cresce a responsabilidade de vocês, porque ele vai deixar na rua.
6: Não, mas pode deixar ali na rua, tem segurança de noite, tanto para o mercado de pulga quanto para os veículos, tudo. Como
9: Tem uma estrutura montada.
8: Sim, se o pessoal preferir, pode levar o carro para a garagem do hotel, né?
9: Ah, não, claro. Eu imagino que aquilo, basicamente, para o pessoal dos carros antigos, aquilo ali é uma relíquia.
8: Sim. Quem optar em deixar na rua, durante a noite vai ter segurança.
9: Para evitar daqui a pouco um risco, alguma coisa?
6: É uma grande responsabilidade, com certeza. Por isso que eu digo, cara, nunca aconteceu, e se Deus quiser, não vai acontecer. Mas a gente
9: previne.
6: O bom é tudo, a pessoa que está aqui nos prestigiando se sentir segura.
5: Sim, claro, pra voltar, né?
6: Porque diz, cara, Nova Prata é um paraíso, graças a Deus. Ainda nós estamos no céu. Mas, cara, tudo que tu fizer nesse sentido, soma.
5: Não tem a dúvida, claro. Vocês ouviram, eu também aqui nessa chamada que eu tava fazendo, que estou fazendo durante o dia aí, não pode ter som automotivo, não tem.
6: Não.
5: Volume alto não.
6: Não pode ter. É só do evento.
5: É só do evento. Vamos falar dos shows. Vamos falar, sábado e domingo tem shows, não tem?
6: Tem.
5: 2-1 no sábado. Que hora que vai ser?
6: 17
8: horas. Às 17 horas.
5: Legal.
6: Bandora. Baita banda. Show de bola. Conseguimos fazer um troço aí. Hoje, nesse ritmo da banda Pandora e Rosas, em 2026 eles estão no auge.
9: E nós conseguimos
6: colocar.
9: O pessoal tá muito, né? Muito solicitado, bem, né?
6: E nós conseguimos colocar as duas, cara. Então isso assim, nos gratifica. Quero deixar aqui minha gratidão, meu muito obrigado por todo o poder público ali também, com o prefeito, com a Secretaria de Turismo, por todo o apoio também, que a gente consegue contar com eles, que sozinho a gente não faz nada, né?
5: Claro, sem dúvida.
6: Os patrocinadores, cara, sem eles a gente não consegue.
9: Porque os músicos têm que receber, né? Ou não?
6: Porque hoje, se tu vai analisar. A inscrição é R$30 mais um quilo de alimento. Claro, não tiver um quilo de alimento, R$40, beleza. Mas as camisas custam mais que o valor da inscrição.
9: Sim.
6: Entendeu? Porque a gente faz coisa boa. Uhum. Então, cara, que eu disse, não é pelo valor. Não é pelo valor.
5: E olha aqui, ó.
9: Até porque você não tá valendo pra ganhar dinheiro.
5: Claro, certo. Por exemplo, Pandora vai estar 17 horas lá fazendo o show. De graça.
6: Sim, população, só quem tiver aí.
5: 17, fazer um show de 2 horas e pouco.
6: Isso.
5: E eu acho interessante, porque, por exemplo, à noite vai ter o show do Armandinho aqui.
6: Tem show do Armandinho.
5: Vai atrapalhar.
6: Não vai atrapalhar em nada, inclusive vai ter uma moça vendendo ingressos pro Armandinho durante o nosso evento no sábado. Ela vai estar indo na praça, que já até comentaram comigo, você pode. Viu? Pode.
5: Ué, não atrapalha.
9: Tá pra oferecer. Sim,
6: cara.
8: Com certeza.
6: Eles nos favorecem, nós favorecemos, eles não interferem em nada.
5: Não,
6: eu acho errado não colaborar com eles quando a gente pode. Então, isso para mim é o mínimo.
5: Mas pelos horários, não tá
6: certo.
5: Certo. Domingo o show vai ser mais cedo, 14 horas, 2 da tarde.
6: Mas vai ter a gurizada do Vikings do Sul antes da Rosas.
5: Quem é os Vikings do Sul?
6: É as crianças aí de 11, 12, 13 anos que tocam flashback e rock and roll.
5: Olha aí,
9: é,
6: daí? Não, só de fora.
9: É?
5: E daí abri essa porta pra ele.
9: Vikings do Sul?
5: Vikings do Sul.
9: Vikings? Ah, fizeram um trocadilho ali. Oh, os Vikings, cara, e os Kings.
5: Isso aí. Então nós temos que incentivar essa gurizada.
9: Ah, não.
5: Então eu digo, cara, podem vir pra cá que eu abro pra vocês sem problema nenhum. É um prazer. Eu digo, eu parabenizei os pais por estar incentivando a isso. Porque hoje, boa música tem muito pouco.
9: De onde que é a piazada, Boca? Ah,
5: cara, é lá do lado do Nogobu, lá pra baixo. Ah. Mas, cara, isso pra nós engrandece. E vamos mostrar o trabalho dele pra todo o pessoal que tá aí, cara.
10: Legal, legal.
9: Não, pra piazar, evidente que
5: imagina.
9: Os guris, enfim, as suas.
5: Imagina ele fazer a abertura, né, da Banda Rosa.
9: Integrantes da banda, evidente que elas querem se apresentar.
5: E fazer a abertura da Banda Rosa, eu acho que.
10: Então, antes das 14 horas, vai ter os Vikings do Sul.
5: Isso aí.
10: Muito bem, perfeito, maravilha. E depois tem a Banda Rosa.
5: Isso aí.
10: Certo.
9: Tu conhece o cara da Banda Rosa, não?
5: Não.
9: O cantor lá, o vocalista.
5: O Nando, que era do Barbarella.
9: É do Barbarella. O cara ou não?
10: Não, não sei.
9: Ele vai estar aí.
10: Então tá bom.
5: Vai lá que eu te apresento ele. E o Nando do jeito.
9: Ele, olha,
5: o Nando do jeito
9: que o meu amigo Maragoni quer falar contigo.
10: Quando é domingo, infelizmente não vou falar.
9: Viu? Esse aí, ó.
10: Mas sábado eu posso.
9: É ele, como é que
10: é? Sábado eu posso.
5: Ele é cabeludo, mas é homem.
10: Mas domingo não.
8: Você pede pra ele gravar um vídeo aí.
9: É verdade, deixou o recado.
10: Isso aí. Domingo não, sábado sim, mas domingo teu compromisso não tem. É, outra coisa, eu tava vendo aqui no folder de vocês que vai ter uma área para churrasco. Como assim? O pessoal mesmo faz?
5: Sim, se quiser fazer, a gente vai ter. Geralmente o pessoal que vai fazer, que diz, vá, Boca, posso levar uma churrasqueira, tanto pro Boca, eles chamam a gente que tá ali no folder, né? O contato. Bah, dá para nós levar uma churrasqueira? Pode, só não pode ter vestígios nenhum depois. Nós vamos botar dois tonéis pra botar o carvão dentro. Pra não deixar em volta.
9: Claro.
5: Ó, todos os anos isso acontece, nunca achamos um carvão na rua. É mentira, é verdade.
9: Sim, tem que limpar, né?
5: Porque antes nós fazíamos de lado a paludo. Só que agora, como terminou daquele prédio, tem ainda um monte de coisa, daí vai fica até onde? Perigoso.
10: Vai ser aonde agora?
5: Isso faz atrás do carro ali na praça, sem problema nenhum.
10: Ah, perfeito, perfeito.
5: Sem problema
10: perfeito,
5: nenhum. Só que tem que destinar as coisas.
8: Isso. Até porque eles veem que a churrasqueirinha é portátil, né?
10: Ah, claro.
8: Coloca ali uma coisinha pequena, nada de muito grande, né? A gente usava aquele terreno do lado da régua.
10: Sim, eu lembro ali da régua.
8: Isso, daí limpava e usava o terreno pra fazer o churrasco.
9: Ah, sim.
8: Só que daí agora, né?
9: Tá cheio de material lá.
10: Isso aí. É isso aí. Mas olha, eu acho que vai dar sucesso.
8: Com certeza.
10: No evento que vai acontecer 11 anos.
5: 11 anos. Agora só dependemos mesmo do tempo, mas pelo que eu vi ali, a simulação para sábado é pouca chuva, só vai esfriar um pouco. E mas aí? Não tem problema nenhum, porque o show nenhum é tarde. Então isso vai agregar bastante e eu tenho certeza que quando a gente faz para a comunidade, para a população em geral, Deus contribui com nós e ele vai fazer isso.
10: Abraço pro Sérgio Panizon. Viu, Fidel?
9: Panizon?
10: É, não. Bom, tudo bem. Sérgio Panizon, enfim. Moro vizinho de Foz do Iguaçu, sempre que posso ligo na Radioativa de Nova Prata. Um abraço para todos vocês. Um abraço lá, pessoal, então, vizinho de
9: Nova Prata. Panizon? De bora onde?
10: Vizinho
9: de Foz do Iguaçu?
10: De Foz do Iguaçu.
9: Panizon é daqui de Nova Prata, sobrenome, né?
10: É, isso.
9: Opa,
10: aí.
9: Opa, Panizon.
10: Abraço aqui,
9: né?
10: Aí, ô Sérgio.
9: É, tem alguma relação, né?
8: Talvez. Porque lá do lado de Foz do Iguaçu tem Nova Prata do Iguaçu, né?
9: É verdade. O senhor falou bem, a colônia, né?
8: Isso aí.
9: Colônia de Pratense, da.
10: Isso aí. É. Abraço aí, Sérgio Panizon.
9: E tem o parente do William que mora em Assis Chateaubriand.
10: É certo, que manda sempre um legado pra nós aqui.
9: Esse cara é isso, né? Meu primo, né?
10: Isso aí. Ah, quando você chegou aí, vocês falaram da sede aí, como é que tá esse negócio da sede aí, tá tudo bem?
5: Olha, estamos chegando na reta final já.
10: Como é que tá, que altura que tá esse negócio aí?
8: Tá quase tudo pronto, tá faltando alguns detalhes internos.
5: É, agora vamos
8: pintar
5: o chão.
8: E a pavimentação do terreno ao redor, né?
5: Vamos fazer a entrada, o acesso.
8: Isso.
10: Asfalto?
5: Não, não. Vamos fazer PBS.
9: Já tem uma sede?
8: Já.
9: Um terreno? Já está construído? Já vai ter o que? Alguma coisa?
5: Sim. Dá pra...
9: É?
5: Ou nós inauguramos.
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Bem-vindos ao Simplificando Juridiquês, na série Cidadania na Prática. Eu sou a professora Suzana Schwantes e hoje vamos falar de duas coisas que estão na vida de todo mundo, todo dia: água e luz. Sabe quando cai a energia no meio do jogo? Ou quando a água some no domingo e ninguém sabe por quê? Ou quando chega a conta de luz num valor que não fecha com o que você gastou? Pois é, água e luz e esgoto são serviços públicos essenciais. A Constituição Federal garante eles a todo mundo. Está lá no artigo 21, no inciso 12º e no artigo 175. E hoje eu quero apresentar para vocês uma lei que ninguém quase conhece, mas que é a sua melhor amiga quando o assunto é serviço público. A Lei 13.460 de 2017, o Código de Defesa do Usuário de Serviços Públicos. Essa é a lei, é o CDC dos serviços públicos. Ela vale para água, para luz, para o esgoto, transporte, correio, tudo que é serviço prestado pelo governo ou pelas concessionárias. E como no episódio passado,

1987, a Lei de Concessões. Mas quem garante que essa empresa te atenda bem? A Lei 13.460 de 2017, ela foi criada para proteger quem usa serviço público, que é você. E ela traz direitos que muita gente não sabe que tem. Os direitos que a Lei 13.460 de 2017 te dá são eles: a participação. Então, você tem o direito de participar da fiscalização do serviço. Está lá no artigo 5º, inciso 5º. Informação. Você tem direito de receber informações claras sobre o serviço. Está lá no artigo 5º, inciso 2º. A qualidade. O serviço tem que ser prestado com qualidade e continuidade. Está lá no artigo 5º, inciso 1º. A reclamação. Você tem o direito de registrar reclamação e receber resposta. Está lá no artigo 5º, inciso 6º. Avaliação. Você pode avaliar a qualidade do serviço. Está lá no artigo 5º, inciso 7º. Tem a carta de serviços. Todo órgão e concessionária é obrigado a publicar uma carta de serviços ao usuário, que diz que o serviço faz, como pedir, prazos e como reclamar. Está lá no artigo 7º. Então, essa é a principal relação aqui de obrigações, ou seja, de direitos, né, que nós, enquanto usuários, temos, e a obrigação, então, do poder público ou das concessionárias. E quais são os nossos deveres como usuário? Esses deveres estão lá no artigo 6º da Lei 13.460 de 2017, a nossa lei do Código de Defesa dos Serviços Públicos. Usar o serviço adequadamente, não desperdiçar, não desviar, não fazer gato, pagar pelo serviço quando for devido, informar as autoridades sobre irregularidades que você presenciar, preservar as condições dos bens públicos, comunicar vazamentos, furtos de fiação, problemas na rede. É esse equilíbrio que a lei busca. O serviço público te atende bem e você usa com responsabilidade. Vamos ver na prática. Vamos então trazer casos práticos aqui para que a gente possa ver como solucionar. O primeiro caso é a história da Dona Rosa, que mora num bairro aqui de Nova Prata. Ela recebeu uma conta de luz de R$480, quase o dobro do que ela paga normalmente, que é em torno de R$250. Ela não comprou nada novo, não ligou o ar-condicionado, não mudou nada na casa. Mas a concessionária diz que o consumo foi medido e que a conta é essa. Ela tem dúvida. Será que tenho que pagar? Posso brigar? Vamos aos direitos da Dona Rosa, amparados na Lei 13.460 de 2017, que é o Código de Defesa do Consumidor dos Serviços Públicos. Então, o que ela tem direito? Ela tem direito à conta correta e clara. Está lá no artigo 5º, inciso 2º. Se a conta veio com o valor suspeito, ela pode pedir a revisão da fatura e a aferição do medidor, o relógio de luz. A concessionária é obrigada a verificar. Direito de registrar reclamação e receber resposta. Está lá no artigo 5º, inciso 6º. A concessionária é obrigada a responder em prazo razoável. Direito à carta de serviços. Está lá no artigo 7º. A Dona Rosa pode exigir que a concessionária explique, por escrito,

0: como funciona a revisão de conta e os prazos. Direito ao ressarcimento. Se ela pagar e depois se provar que houve erro, tem direito à devolução em dobro. Está lá no artigo 42 do Código de Defesa do Consumidor, que a gente viu no episódio passado, que também vale aqui para o nosso serviço público. Direito de reclamar em várias instâncias. Ouvidoria da concessionária, agência reguladora, que é a ANEEL, que é para energia, e temos também a agência de saneamento para água, temos também o PROCON, e se preciso for, temos o Juizado Especial. Então, temos aí vários locais de possibilidades de reclamação. Mas vamos aos deveres também da Dona Rosa, que também temos na Lei 13.460 de 2017. Quais são os deveres? Dever de usar o serviço adequadamente, está lá no artigo 6º, inciso 1º. Então, se o relógio está certo e ela realmente consumiu aquilo, às vezes um chuveiro elétrico vazando consome demais. A conta é devida. Não adianta reclamar sem fundamento. A lei protege o usuário de boa fé, não o de má fé. Dever de pagar o consumo real. Se ela não pagar, pode ter a luz cortada, com aviso prévio, e ainda juros e multa. Dever de verificar a própria casa. Vazamento interno de água, chuveiro velho, geladeira com defeito. O consumo alto, muitas vezes, é culpa do aparelho, não da empresa. Então, temos essas possibilidades. Cada caso precisa ser analisado de forma individualizada para ver o que realmente aconteceu. Então, o caminho da Dona Rosa é pedir a revisão da conta por escrito, guardar o protocolo e, se não resolver, subir a reclamação. Mas pagar o que é devido sempre. Temos um segundo caso aqui que eu vou trazer, que é o seu Moacir e o gato de energia. Então, o que aconteceu aqui com o seu Moacir? Ele tem uma pequena oficina nos fundos de casa. E aí, para economizar na oficina, ele fez uma ligação clandestina de energia, o famoso gato, puxando a luz direto do poste, sem passar pelo relógio. Ele achava que era só uma gambiarra para economizar. Isso é crime, meu povo, e não é pouco grave. O Código Penal, lá no artigo 155, parágrafo 3º, diz que a energia elétrica é equiparada à coisa móvel, ou seja, desviar energia é furto. E o parágrafo 4º diz que o furto com fraude, que é o caso do gato, que engana o medidor, é furto qualificado, com pena de 2 a 8 anos de reclusão. E aqui entra o dever do usuário da Lei 13.460 de 2017. O artigo 6º, inciso 1º, diz que o usuário deve usar adequadamente os serviços. Fazer gato é o oposto disso. É uso indevido. É crime e o seu Moacir está violando o dever que a própria lei estabelece. Além do crime, o seu Moacir ainda vai ter que pagar todo o consumo não medido que a concessionária calcular, e eles calculam com perícia técnica. Pagar a multa, responder processo criminal. E o pior, o gato pode causar sobrecarga na rede, apagão no bairro e até incêndio. Muita gente morre ou perde a casa por causa de gato de energia. E o mesmo vale para água. Desvio de água também é crime. Está lá no artigo 155 e o artigo 176 do Código Penal, que trata da fraude no fornecimento de água, luz ou gás. O dever aqui é claro. Toda ligação tem que ser regular. Se seu Moacir quer economizar, o caminho é outro. Trocar as lâmpadas por LED, consertar o chuveiro, evitar desperdício, economia honesta, nunca gato. E quando a concessionária erra? Vemos o caso da dona Rosa. Pode ter sido erro ali da concessionária. E aí, o que fazer? Como fazer? Qual o caminho? Então, existem alguns caminhos organizados, né, do mais simples ao mais formal, todos baseados no diálogo, nunca na briga. E é a própria Lei 13.460 de 2017 que garante esse caminho. Vamos ver o caminho, então? Que caminho é esse? Primeiro, ouvidoria da concessionária. Então, a Lei 13.460 de 2017, no seu artigo 13, obriga todo prestador de serviço público a ter uma ouvidoria. Então, registre a reclamação, guarde o protocolo, dê prazo para resposta. A maioria resolve aqui na ouvidoria. 2. Carta de serviços. Exija a carta de serviços, lá do artigo 7º. Ela diz os prazos e como reclamar. Se a concessionária não cumprir o que está na carta, ela está violando a lei. Agência reguladora. Se a empresa não resolver, a ANEEL, que é a agência reguladora da energia, e a agência de saneamento, que é também a de água, fiscalizam as concessionárias. Então, reclame para as agências reguladoras. Você pode registrar a reclamação no site da agência e ela tem poder de multar a empresa. Só que antes de multar, tem também nas próprias agências reguladoras os processos de solução pacífica, as conciliações, as mediações. Então, tem um procedimento junto às agências reguladoras para poder utilizar os meios autocompositivos. Bom, se não resolver pelos meios autocompositivos nas próprias agências, nós temos os PROCONs. E nas cidades, então, nós temos o PROCON que trata da concessionária como fornecedor de serviço, Código de Defesa dos Serviços, artigo 22, e a mediação também lá no PROCON é gratuita. Então, até aqui, todo o procedimento é gratuito. Não resolveu em nenhuma dessas situações, tu ainda tem a Lei 13.140 de 2015, que é a mediação extrajudicial. Então, daí tu podes contratar um mediador, que não obrigatoriamente precisa ser um advogado, mas na sua grande maioria são os advogados que trabalham com essa mediação extrajudicial e fazem, então, o procedimento aí para tentar resolver esta demanda de forma extrajudicial sem precisar entrar com um processo judicial. Então, para esses conflitos, né, com as empresas ou com os vizinhos sobre o uso de serviços, esse mediador ajuda a construir esse acordo que é igualzinho a uma decisão judicial. Tem o mesmo peso que uma decisão judicial. Temos também o SEJUSC, que daí é a conciliação gratuita lá no foro. Então, tu podes procurar o SEJUSC dentro do judiciário para também buscar a resolução desse conflito. E por último, caso não seja possível, não teve nenhuma dessas possibilidades, tem o juizado especial, se for até 40 salários mínimos, sendo que até 20 salários mínimos não existe a necessidade de advogado, podes ir sozinho lá para tentar resolver os teus conflitos. Então, esses valores menores, né? Aí, se for acima de 40 salários mínimos, que normalmente não são esses casos de luz, água, esgoto, mas se por acaso for um valor superior a 40 salários mínimos, daí sim vai pro juiz, que a gente chama de juiz togado, né? O juiz concursado, uma vara para poder, então, buscar essa solução através de um processo. Mas lembre, todos esses caminhos funcionam para quem está de boa fé. Quem fez gato, quem não paga e quer reclamar, quem inventa prejuízo, perde a proteção da lei. A Lei 13.460 de 2017, que é o nosso Código de Defesa do Consumidor dos Serviços Públicos, protege o usuário que usa o serviço público. Certo? Então, vimos agora nesse primeiro bloco como funciona aí essa aplicação do Código de Defesa do Consumidor dos Serviços na cidade. No segundo bloco, vamos para o campo, porque água no campo é outra história. Poço artesiano, outorga, nascente, energia para bombeamento, cerca elétrica. E agora, aplica a Lei 13.460 de 2017? Sim, também se aplica no campo, mas tem muitos deveres que o produtor precisa conhecer. E muita gente descobre da pior forma. E eu não quero que você descubra da pior forma. Por isso, estou aqui para poder te auxiliar e te dar todas essas informações, esses conhecimentos, para que tu possa agir de forma correta na prática. Vou ali tomar um cafezinho, uma aguinha e já volto com o segundo bloco do Simplificando Juridiquês, com a série Cidadania na Prática, aqui na sua, na nossa rádio comunitária Ativa FM, que está sempre do teu lado. Tem dúvida? Manda aqui para nós a tua história, o que tu precisa saber, que pode virar um programa aqui para a gente analisar o teu caso prático. Então não sai daí que a gente já volta com o segundo bloco.
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0: 11 horas.
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8: 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Bem-vindos de volta ao programa Simplificando Juridiquês, na série Educação Cidadã. Antes do intervalo, vimos os casos da Dona Rosa e do seu Moacir na cidade. E conhecemos a Lei 13.460 de 2017. Agora, vamos para o campo, onde a água é de todo mundo que sabe as regras e de ninguém que as ignora. Vamos para um caso prático. Seu Genésio mora aqui numa propriedade rural da região. Ele sempre teve água de uma nascente que brota no fundo da terra dele. Para o sustento da família, sempre deu. Mas com a seca dos últimos anos, a nascente começou a enfraquecer. Então ele decidiu perfurar um poço artesiano para garantir mais água. Ele chamou a empresa lá, perfuradora, fez o poço, colocou a bomba elétrica e aí veio a surpresa. O órgão ambiental do estado notificou ele dizendo que o poço precisava de outorga e que ele podia ser multado e até ter o poço lacrado. Seu Genésio está revoltado. Água na minha terra é minha, ué. Pois é. Será que seu Genésio tem razão? Vamos ver os dois lados. Primeiro, vamos pro direito do seu Genésio. O Código Civil, lá no artigo 1290, diz que o dono da terra pode usar as águas que existem na propriedade para o consumo da família e dos animais. Isso é direito dele. Ele tem direito à água para a vida e para o sustento. Quais são os deveres do seu Genésio? E é aqui que mora o problema. A água é um bem da União ou do Estado. Está lá no artigo 20 e 26 da Constituição Federal. O que é seu é o direito de usar. Olha só, tu viu que a água não é propriedade, mesmo que ela esteja dentro da tua propriedade, da tua terra, a água não é de propriedade das pessoas. A água é da União ou do Estado. O que que significa isso? A água é de todos. Tá? Então, bem diferente de como a gente acha na prática. Então, a água é um direito de usar, mas dentro das regras. Por isso existe a outorga. E aí nós temos a Lei 9.433 de 1997, que é a Lei das Águas, que criou a Política Nacional de Recursos Hídricos. Ela exige outorga. O que, que é outorga? Outorga é uma autorização para perfurar poço profundo e captar água em volume maior. Poços tubulares profundos, que são os poços artesianos, geralmente precisam de outorga junto ao órgão estadual de recursos hídricos, né, o direito à água. No Rio Grande do Sul, o pedido é feito ao órgão gestor das águas, ligado à Secretaria do Meio Ambiente, que chama FEPAM. Existe exceção. O uso insignificante, pequenos poços para consumo doméstico e desendentação de água para os animais pode ser dispensado de outorga, mas ainda assim precisa de cadastro, que chama Cadastro no Sistema Nacional de Usuários de Água. Então, temos aí um cadastro nacional de águas que precisa ser feito e que, tá, precisamos ter ali dentro da nossa propriedade. E perfurar o poço sem autorização do órgão pode dar multa e embargo, que chama lacramento, além da obrigação de regularizar. E a nascente? Aqui o dever é ainda maior. Então, tu tem lá um rio, tá? Que corre lá e a nascente tá lá na tua propriedade? Pois é, presta atenção aqui o que nós temos na legislação. Nós temos o Código Florestal, que é a Lei 12.651 de 2012, que protege as nascentes. A área ao redor delas é a área de preservação permanente, que se chama APP, com raio de 50 metros. Então, seu Genésio não pode desmatar, colocar gado ou lavrar em cima da nascente. Se ele fizer, é crime ambiental. Lei 9.605 de 1998. Multa e até prisão. Ele tem o dever de preservar a nascente, manter a mata ao redor, não poluir, não enterrar lixo, não usar agrotóxicos perto. Viram quanta coisa? Pois é. Então, vamos resumir o caso do seu Genésio aqui? Ele tem o direito de usar a água da própria terra para a vida e para o sustento. Olha o que eu falei, o que a lei fala, né? Não eu. É o direito de usar, não. não é a propriedade. É diferente. Água não é propriedade. Água é uso. Certo? Então, muito cuidado com isso. Dever: regularizar o poço, outorga ou o cadastro, preservar a nascente, não desperdiçar e não poluir. Então, não é que a água não seja dele, é que toda água tem um dono maior. E quem é o dono maior? O povo como um todo, representado pelo Estado. Ou seja, quem o Estado, nosso Estado é o Brasil. Então, todos nós brasileiros somos, então, os donos da água. O seu Genésio tem o direito de usar, mas com responsabilidade. É o equilíbrio que a gente vem falando desde o início. Sempre o equilíbrio, sempre a boa fé. E a energia no campo? Vamos falar agora da energia? Vamos lá então para dois pontos importantes na energia. A Lei 13.460 de 2017 também aparece aqui. O direito, o programa Luz para Todos. Temos um programa que está lá na Lei 10.438 de 2002, que levou energia para quase todo o interior. Se uma comunidade rural ainda está sem luz, existe o direito de solicitar a extensão de rede. E a concessionária tem a obrigação de atender com prioridade para escolas, postos de saúde e unidades de produção. E aqui vale a Lei 13.460 de 2017. Você tem o direito de participar e de reclamar se o serviço não chega. O dever: quem usa energia no campo também paga. Existe a tarifa rural, que costuma ser menor que a urbana, mas é devida. E é a mesma regra do gato, vale ligação clandestina de energia ou de água no campo. É crime, igualzinho na cidade. Muita gente acha que no interior é mais leve. Não é, a lei é a mesma. E um dever extra do campo: o produtor que usa bomba de irrigação, ordenhadeira, cerca elétrica, deve ter a instalação regularizada e usar equipamentos com selo de segurança. Instalação irregular causa acidente, choque e incêndio em galpão. Prevenir também é cidadania. E tem mais um direito rural importante: a tarifa rural e o tratamento diferenciado para o pequeno produtor. A Lei 13.460 de 2017 garante tratamento adequado e informação clara se a concessionária não explica a tarifa certa para o produtor, ela está violando a lei. Vamos então agora ver o paralelo entre os dois, a cidade e o campo, que nós falamos no nosso episódio de hoje. Vamos comparar aqui? Vamos comparar os dois casos. Na cidade, a gente trouxe o caso da Dona Rosa e do seu Moacir. Aí a gente tem um direito ao serviço contínuo, a conta correta, o ressarcimento, tudo com base lá na Lei 13.460 de 2017 e o Código de Defesa do Consumidor. Temos o dever: pagar a conta, não fazer gato, né? Se tiver gato, é considerado furto, está lá no artigo 155 do Código Penal. E temos a reclamação ou na ouvidoria, ou na agência reguladora, no PROCON, temos o juizado especial, ou seja, temos todos esses caminhos aí que nós trouxemos nos exemplos da Dona Rosa e do seu Moacir. No campo, a gente trouxe o caso do seu Genésio. Aí, no caso do seu Genésio, não era a propriedade, era o direito a usar a água da própria terra, que está lá no artigo 1290 do Código Civil. Trouxemos a Luz para Todos, que é um plano aí, uma legislação do governo federal, a tarifa rural, isso é um direito, e os deveres, outorga, cadastro do poço, preservar lá a nascente, porque tem uma APP, né, nossa lei 12.651 de 2012, não poluir e pagar a tarifa rural. E a regularização lá no órgão estadual de águas, que no nosso caso no Rio Grande do Sul é a FEPAM, e o cadastro nacional das águas que precisa ser feito. As diferenças que importam. Na cidade, a água vem pronta pelo cano, tá? Normalmente na cidade, no campo não. Não significa que não tenha no campo, mas normalmente é assim, tá? Então, no campo, a água vem da terra e quem usa a água da terra tem o dever de preservar a fonte. Na cidade, o consumo é medido pelo relógio. No campo, muitos usos são estimados, mas todos têm limite. O gato é crime igual nos dois lugares, tanto faz se é na cidade ou na área rural. Não existe gato permitido no interior. A nascente é patrimônio ambiental. Preservar é dever do proprietário, não escolha. A Lei 13.460 de 2017 vale nos dois lugares, ou seja, a lei do Código de Defesa do Consumidor dos Serviços Públicos vale tanto para a área urbana quanto para a área rural. Na cidade, para água encanada e luz, no campo, para extensão de rede e tarifa rural. E o conflito de vizinhos por água? Já viveu essa situação na prática? Pois é, tenho encontrado várias situações na prática em relação a conflitos de vizinhos por água. Dois produtores brigando pela mesma nascente. Um vizinho que polui o riacho que passa na terra do outro. Já aconteceu aí contigo? Eu já me constatei, já me encontrei com várias situações dessa. É esse tipo de conflito que a mediação comunitária resolve muito bem. Então, por isso, lembra nos episódios anteriores que a gente falou um pouquinho? Trouxemos aqui de volta. Então, a lei 13.140 de 2015, que é a nossa lei da solução dos conflitos extrajudiciais através da mediação, se utiliza muito bem essa questão no campo. Então, para resolver, para gerir esse tipo de conflito, é bem importante utilizar a mediação comunitária. No campo, então, o círculo de paz, que é a mediação comunitária, ela pode ser feita tanto ali pelo sindicato rural. Então, se tu paga lá o teu valor lá pro sindicato, vai lá e cobra do teu sindicato que tenha essa possibilidade de ter esse serviço lá no sindicato, ou se tu faz parte de uma associação de produtores, né? Também pode ser oferecido esse serviço e costuma funcionar muito melhor que o processo, porque os vizinhos vão continuar dividindo a mesma água. E aí, já pensou, tá de cara amarrada aí com o teu vizinho por causa disso? Não vale a pena. Então, a gente precisa resolver esses nossos conflitos conversando com alguém que seja técnico e capaz aí de nos auxiliar com essas possibilidades. E com isso, nós vimos então episódio de hoje. Com isso a gente fecha o nosso quarto episódio da Cidadania na Prática. Vamos relembrar o que a gente trabalhou hoje e aí vamos fazer o gancho do que a gente vai trabalhar no próximo episódio. Já recebi lá as perguntas e já estou tentando montar aí o próximo episódio. Vai lá, corre, manda a tua pergunta, vamos ver se consigo encaixar ainda no quinto episódio, senão vai ficar pro quinto. Mas vamos lá, hoje a gente trabalhou então a Lei 13.460 de 2017, que é o teu Código de Defesa do Usuário dos Serviços Públicos, que vale tanto para água, para luz, para o esgoto, para o transporte, garante a participação, a informação, a reclamação, a carta de serviços. Na cidade, você tem o direito a serviço de qualidade e conta correta, mas tem o dever de pagar e de nunca fazer gato, porque é furto. Tá lá no artigo 155 do Código Penal. No campo, a água da sua terra é para usar, mas poço profundo precisa de outorga e a nascente precisa ser preservada. Chamamos de APP. Direitos e deveres andam juntos. A Lei 13.460 de 2017 protege quem usa bem o serviço, não quem usa mal. O caminho das reclamações é organizado. Primeiro ouvidoria, depois agência reguladora, PROCON, mediação, SEJUSC, mas sempre com boa fé. Então, temos um caminho que pode ser utilizado, várias possibilidades aí de tentativa de solução. No próximo episódio, várias perguntas sobre isso. Então, vamos lá. No próximo episódio, o que que eu vou tentar trazer para vocês? O aluguel na cidade e a parceria rural. Despejo, contrato de locação, parceria agrícola, o que fazer quando o contrato dá problema? Então, no próximo episódio, nós vamos falar de contratos, mais especificamente voltados aí para a questão dos contratos de aluguéis. Se você tem aí uma história, um problema em relação aos contratos e quer que o seu caso seja incluído aí no nosso próximo episódio, manda sua história no WhatsApp 54-3242-1332. 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Aqui é a professora Suzana Schwantes no programa Simplificando o Juridiquês, a cidadania na prática. Até o próximo sábado, fica com Deus e com muita pacificação e negociação aí no teu dia a dia e no teu final de semana.
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Olá, bom dia você, meu amigo, minha amiga, que está conosco por esta emissora de rádio. Nossa saudação fraterna de paz e bem. Está chegando até você neste sábado, 8 de agosto de 2026, o programa das paróquias São João Batista e Nossa Senhora Aparecida de Nova Prata e Santo Antônio do Maragata. Queridos amigos e amigas, como é bom a gente poder sempre se encontrar neste espaço, neste momento, para nos familiarizarmos com a liturgia deste segundo fim de semana do mês de agosto, quando recordamos a vocação à paternidade, Dia dos Pais, início da Semana Nacional da Família. É o nosso jeito de nos familiarizarmos e, assim sendo, a nossa participação nas celebrações, na vida comunitária, será mais consciente, ativa e frutuosa. E depois, por meio da nossa agenda pastoral, a gente vai acompanhando a vida e a dinâmica de nossas comunidades, de nossas paróquias. Estamos vivendo a 19ª

0: na semana, iniciando, né? Começo de fim de semana, o 19º fim de semana do tempo comum, a 19ª semana deste tempo comum, chamado dentro do calendário litúrgico da Igreja. E o tema de nossa celebração é, a partir das palavras de Jesus, Coragem, sou eu. A maioria das pessoas acredita em Deus e gostaria de ter um contato mais próximo com Ele. Mas onde está Deus? Onde o podemos encontrar? A palavra de Deus tem duas cenas muito bonitas que mostram como Deus se revela. Na primeira leitura, lá de Reis, Deus se revela a Elias na brisa suave, cansado e perseguido de morte. Por Jezabel, Elias foge para o deserto, o caminho do Monte Horebe, onde Moisés se encontra com Deus. Lá, Elias o esperava no vento, no terremoto, no fogo, mas ele não estava lá. Deus vai ao seu encontro de uma forma completamente diferente, no sopro suave de uma brisa, e ali lhe fala. Deus geralmente se manifesta na humildade, na simplicidade, na interioridade. Por isso é preciso calar o ruído excessivo, moderar a atividade desenfreada, encontrar tempo para consultar o coração, para interrogar a palavra de Deus, para perceber a sua presença e suas indicações nos sinais quase sempre discretos que ele deixa na história. E em nossa vida. Paulo fala que Deus se revelou oferecendo a todos uma proposta de salvação, mas o seu povo infelizmente o rejeitou. No Evangelho, que é o coração da liturgia da palavra, Jesus envia os discípulos em missão na outra margem do lago. Deus se revela na tempestade? E cansado, Jesus retira-se da multidão. Vai ao monte para rezar. Enquanto isso, os apóstolos navegam de noite, preocupados na barca, agitada pelos ventos contrários. Jesus interrompe o descanso, vai ao encontro, caminhando sobre o mar. Eles o confundem, é um fantasma. E Jesus se identifica: Coragem, sou eu, não tenham medo. Pedro o desafia: Se és tu, manda-me caminhar sobre as águas. Jesus aceita. Vem. Pedro vai ao encontro de Jesus, mas assustado pelo vento, começa a duvidar e a afundar. Então grita por socorro: Salva-me, Senhor. Jesus antes estende a mão e depois o questiona: Por que duvidaste, homem de pouca fé? Jesus entra na barca e a tempestade se acalma. Então todos se prostram em adoração diante de Jesus, dizendo: Verdadeiramente tu és o Filho de Deus. Deus se manifesta em meio às dificuldades, aos ventos da tempestade. Enquanto Jesus está em diálogo com o Pai, os discípulos estão sozinhos em viagem pelo lago. Essa viagem, no entanto, não é fácil e serena. É de noite, o barco é açoitado pelas ondas. E navega dificilmente com o vento contrário. Os discípulos então estão inquietos e preocupados, pois Jesus não está com eles. Esse barco é a comunidade cristã. A noite representa as trevas, a escuridão, a confusão, a insegurança em que tantas vezes navegam através da história os discípulos de Jesus. Sem saberem exatamente que caminhos percorrer, sem e nem para onde ir. As ondas representam a hostilidade do mundo, que bate continuamente contra o barco em que viajam os discípulos. Os ventos contrários representam as resistências ao próprio Jesus. Os discípulos de Jesus se sentem perdidos, sozinhos, abandonados, desanimados, desiludidos, incapazes de enfrentar as tempestades que as forças da morte e da opressão. O mar, lançam contra eles, e é precisamente aí que Jesus manifesta a sua presença. Ele vai ao encontro dos discípulos caminhando sobre o mar. O episódio reflete a fragilidade da fé dos discípulos. Enquanto tiveram de enfrentar as forças adversas, sem a presença de Jesus na barca, os discípulos seguem a Jesus de forma decidida, mas se deixam abalar quando chegam as perseguições, os sofrimentos, as dificuldades. Então começam a afundar e a ser submergidos pelo mar da morte, da frustração, do desânimo, da desilusão. No entanto, Jesus lá está para lhes estender a mão e para os sustentar. Finalmente, a desconfiança dos discípulos transforma-se em fé firme. Tu és verdadeiramente o Filho de Deus. Esse texto é uma catequese sobre a caminhada da comunidade de Jesus, enviada à outra margem, para convidar todos para o banquete do reino e oferecer-lhes o alimento com que Deus mata a fome, de vida e de felicidade dos seus filhos. A caminhada não é um caminho fácil. A comunidade, o barco dos discípulos, deve abrir caminho através de um mar de dificuldades pela hostilidade dos adversários do reino e pela recusa do mundo em acolher os projetos de Jesus. Os discípulos devem estar conscientes da presença de Jesus. O fantasma do medo desvanece e as crises da fé são superadas quando aceitamos a presença de Deus em nossa vida pessoal e comunitária. Ele continua a garantir a todos nós: coragem, sou eu, não tenhais medo. Neste fim de semana, queridos irmãos e irmãs, celebramos o Dia dos Pais. Os pais também não estão isentos de tempestades que se formam dentro e fora da família. Nesses momentos em que passam ou que possam ter a sensação de afundar no mar, da frustração e do desânimo, possam perceber essa presença de Cristo que vem ao seu encontro com palavras de esperança. Coragem, sou eu, não tenhais medo. Quando Cristo entrar na barca, o vento e as ondas param e volta a tranquilidade e a paz. Desejo a todos os pais um feliz e abençoado Dia dos Pais e início da Semana Nacional da Família, com a temática Família, torna-te aquilo que és, o amor jamais acabará. Passando para a nossa agenda pastoral, hoje sábado, nós já tivemos, na parte da manhã, às 9 horas, o encontro com os coroinhas das paróquias Santo Antônio do Maragata e aqui de Nova Prata, com as respectivas comunidades. 10 horas também já tivemos celebração de exéquias e sepultamento. Às 11 horas também já tivemos o momento de inauguração da nova ponte e do asfalto junto à comunidade Santa Catarina Nova Prata. 14h30, missa na comunidade Nossa Senhora da Saúde. 14h30, missa na comunidade São Luís, linha Garibaldi, Maragata. 15h30, missa na comunidade Santa Teresinha. 15h30, missa na comunidade São Brás, linha Décima, no Maragata. 18 horas, missa na Igreja Matriz. E nesta celebração de hoje, queremos recordar e trazer presente as seguintes intenções. Nas intenções dos falecidos: sétimo dia de Nelly Maria dos Santos, Valmor Luiz Lorenzini. Meses de falecimento: o primeiro de Cláudio Dalla Costa, primeiro de Zelindo Geraldo Comacchio, segundo de Lucas Meira, terceiro de Maria Coronetti Vacvieschi, quarto de Geraldo Agostini, quinto de Nelly Oliveira dos Santos, sexto de João Meira, sexto de Libera Mera, décimo primeiro de Claudimar Pagnocelli. Anos de falecimento: o primeiro de Davi Romanzini, segundo de Dorvalina Fossati Presendo, terceiro de Lourdes Rigo Nadim, sexto de Esther Edi Trevisan, o sexto de Luiz Tonon, oitavo de Darcy Martini, nono de Valdeni Gotardo, décimo de Antônio Canale, 13º de Genor Zancan, 16º de Rafael Pancera, 19º de João Magalga Neto, 19º de Leonelo João Denardi, 22º de Terezinha Froze Bolzan, 34º de Ernesto Lunardi, 39º de Natal Toqueto, 47º de Honorino Boschetti. E aniversário de morte de João e Doroteia Pieta. Estas as intenções, com tantas outras que estão aqui em nossa relação, que não são divulgadas, mas sempre colocadas sobre o altar do Senhor. Também hoje, às 19 horas, missa na comunidade Santa Catarina, Fazenda da Pratinha, no Maragata. Amanhã, domingo, dia 9. 8 horas, missa na Igreja Matriz. E nesta celebração, teremos a abertura da Semana Nacional da Família. 9 horas, missa na Matriz Santo Antônio do Maragata. 9h30, missa na Comunidade São Cristóvão. 10h30, missa e festa em honra ao padroeiro na Comunidade São Roque. 10h30, missa e festa na Comunidade Santo Antão Campestre, em honra de Nossa Senhora do Perpétuo Socorro e de São Roque. E 18 horas, missa na Igreja Matriz, aqui em Nova Prata. E nesta celebração das 18 horas, aqui em Nova Prata, queremos trazer presente as seguintes intenções. Em ação de graças, pelos 93 anos de vida de Maria Pieta Brugunarotto. Cumprimentos, parabéns a Dona Maria Pieta, pelos 93 anos de vida. Saúde e paz. Nas intenções dos falecidos, meses de falecimento. O 3º de Natalino Agostini, 5º de Nelly Oliveira dos Santos, 8º de Iria Dallagnol. Anos de falecimento. O 1º de Davi Romanzini, 2º de Clemente Luiz Accorsi, 5º de Luiz Ostrowski, 6º de Gabriel Rodrigues, 6º de Guilherme Borges Vieira, 6º de Amabile Rosin Capelaro, 11º de Clementina Pegoraro, 19º de João Magoga Neto, 21º de Elisa Ferronato Antonioli, 26º de Eduardo Castellani, 47º de Alterio Antonioli e o 4º de Júlio César Estela. Estas as intenções, com tantas outras que aqui estão em nossa relação, que não são divulgadas, mas sempre celebradas, colocadas sobre o altar do Senhor. Cumprimentos, parabéns às comunidades que estão em festa, às equipes de trabalho, à equipe administrativa, festeiros. Que Deus abençoe a todas as equipes, as comunidades que estão em festa. Na segunda-feira, dia 10, 13h30, a récita do Rosário. 18 horas, celebração da palavra. 19h30, o grupo de oração. E na próxima semana, na quarta-feira, então, dentro da Semana Nacional da Família, nós temos toda uma programação, né? Então, no domingo, amanhã, na missa das 8 horas, é a missa de abertura da Semana Nacional da Família. Dia 12, quarta-feira, às 19h30, o Encontro das Famílias e de toda a catequese com o Frei Jaime Bêtega no nosso salão paroquial. A entrada é gratuita. Dia 14, na sexta-feira, às 19h30, a celebração na Igreja Sagrada Família. No sábado, dia 15, na missa das 18 horas, é a missa de encerramento da Semana Nacional da Família, cuja temática é Família, torna-te aquilo que és. O amor jamais acabará. Desejamos a todos um feliz e abençoado fim de semana, e agora, dentro do programa da paróquia, fiquemos com a palavra e a bênção do nosso bispo diocesano, Dom José Gislon.
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2: Estimados irmãos e irmãs em Cristo Jesus, no mês de agosto, mês vocacional, lembramos das vocações aos ministérios ordenados, daqueles que abraçaram a vocação e se consagraram ao Senhor Na vida religiosa, masculina ou feminina, dos catequistas, dos leigos e leigas, que vivendo a dimensão do sacerdócio comum dos batizados, abraçam a dimensão de viverem a vida de cristãos como discípulos e discípulas de Jesus Cristo, comprometidos e engajados nas pastorais e movimentos, mas também nos conselhos das comunidades, vivendo e dando testemunho da sua fé no mundo do trabalho e no cotidiano da vida familiar e na sociedade. Ao lembrarmos e celebrarmos o dom da vocação, abraçada e vivida como escolha de vida, queremos, neste segundo domingo do mês vocacional, trazer presente e colocar nas nossas orações os nossos pais. Mesmo diante dos ventos de mudanças que sopram na sociedade e, em certos aspectos, fragilizam a importância da família, não podemos esquecer que a família envolve de modo profundo a realidade pessoal, social e histórica de cada pessoa. A família, como núcleo fundamental da nossa sociedade, tem passado por muitas provações e transformações nas últimas décadas. E acompanhando de perto a realidade social do povo de Deus, atrevo-me a dizer que nem todas as transformações que aconteceram no ambiente familiar favoreceram o fortalecimento da família como núcleo central da sociedade. As provações que muitas vezes ferem e agridem a família nem sempre nascem no ambiente familiar, mas entram no espaço sagrado da família, agredindo sua harmonia, as pessoas que dela fazem parte, e por vezes destroem a integridade da família, santuário do amor que acolhe a vida e deve proteger a vida. O Concílio Vaticano II diz em um dos seus documentos: o bem-estar da pessoa e da sociedade humana e cristã está intimamente ligado a uma favorável situação da comunidade conjugal e familiar. Gaudium et Spes, número 47. As mudanças ocorridas na sociedade têm provocado mudanças também no papel do pai na realidade familiar. Passamos de um contexto onde a família dependia fortemente da autoridade do pai, onde a mãe e os filhos eram praticamente submissos à autoridade paterna, a uma paternidade menos autoritária e mais amorosa. Nesta nova realidade social, a autoridade do pai é marcada mais pelo diálogo, a escuta, o respeito, a proximidade e o amor que sabe valorizar cada pessoa na sua individualidade e ajuda a reforçar os vínculos de comunhão na família, lugar onde todos precisam sentir-se acolhidos e amados. Ser um pai amoroso não é sinal de fraqueza ou ausência de autoridade, mas é expressão do amor divino, daquele amor revelado por Deus Pai ao seu Filho Jesus e manifestado em várias passagens dos Evangelhos, a começar pelo batismo. Este é meu Filho muito amado, no qual pus todo o meu agrado. Mateus 3:17. A formação de uma família também corre seus riscos e muitas vezes os jovens deixam-se dominar pelo medo da incerteza. Por isso é importante que os jovens façam o discernimento sobre a opção e a vocação ao matrimônio. A opção para a vida matrimonial, como todas as opções de vida, também tem suas provações, mas quem ama de verdade aceita correr o risco em nome do amor. Além disso, a família, para manter-se unida, precisa também exercitar no dia a dia a escuta, o perdão e a reconciliação. Mas para isso é necessário a presença do amor no coração das pessoas. Sem ele, até mesmo o perdão e a reconciliação por pequenas falhas do cotidiano podem minar a convivência do casal e ir aos poucos esvaziando o sentido de pertença de um ao outro e o sentido de pertença a uma família, a qual podemos dizer com orgulho: esta é a minha família. Por intercessão de Nossa Senhora de Caravaggio, Nossa Mãe, Rainha e Padroeira de nossa Diocese, abençoe-vos o Deus Todo-Poderoso, Pai e Filho e Espírito Santo. Amém. Minhas preces e parabéns a todos os pais. Tende todos um bom dia.

0: dia e 5 minutos.
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1: 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Meio dia e 5 minutos.
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0: A todos os ouvintes, boa tarde. Estamos iniciando mais um informativo do Escritório Municipal da Emater de Nova Prata, que tem como patrocinadores as agências locais do Sicredi, e hoje será apresentado por mim, Danusa Vendramin Comunel. Calendário de plantio. Hoje é propício o plantio de vegetais que produzam raízes, tubérculos e bulbos. Dias 9 e 10, vegetais que produzam flores. Dia 11 e dia 12, vegetais que produzam folhas. Dias 13 e 14, vegetais que produzam frutos, sementes e grãos. E no dia 15, vegetais que produzam raízes, tubérculos e bulbos. Calendário de podas. Estamos num momento muito... Estamos num momento onde, ideal para fazer as podas, né? Fazer a limpeza dos galhos secos, abrir para que entre sol. E hoje é considerado um bom dia para fazer esse trabalho. Já os dias 9 e 10 são dias impróprios. No dia 11, se você quer que a planta tenha menos vigor. No dia 12 é considerado um dia impróprio. E os dias 13, 14 e 15 são considerados dias neutros. E na noite de ontem, tivemos, então, a 23ª Festa do Vinho Pratense no Salão da FUV. Queremos agradecer todo o público que se fez presente. Foi uma bela confraternização. 7 produtores oferecendo os seus vinhos. Queremos também agradecer à empresa Alume Conte, que foi a patrocinadora oficial. Também agradecemos ao Sicredi, ao Sindicato dos Trabalhadores Rurais, à FUV, à Emater, a todos que de uma forma ou de outra colaboraram e contribuíram para que este evento se realizasse da maneira tão bonita como foi. A Prefeitura Municipal, através das Secretarias de Turismo e Agricultura, o nosso agradecimento especial. Descarte de eletrônicos. No dia 22 de agosto, a Praça da Bandeira recebe mais uma ação de descarte de resíduos eletrônicos, das 8 da manhã até as 17 horas. Separe aqueles equipamentos e materiais que já não têm mais utilidade e contribua para a preservação do meio ambiente. Destinar corretamente esses resíduos ajuda a reduzir impactos ambientais e torna a nossa cidade cada vez mais sustentável. Então será na Praça da Bandeira, que está localizada no centro de Nova Prata, no dia 22 de agosto, que é um sábado, das 8 até as 17 horas. Mas o que pode ser entregue? Eletrônicos e acessórios, computadores, eletrodomésticos, televisores e aparelhos de som, pilhas e baterias, toner e cartuchos, óleo de cozinha, cápsulas de café e sandálias. Então, faça a sua parte e participe. Hoje trago um convite muito especial para uma palestra que vai acontecer no dia 19 de agosto, às 19 horas, no auditório da SIC de Nova Prata. O tema da palestra é Climatério e Menopausa. Uma conversa sincera, longe das paixões. O palestrante é o Dorval de Andrade Tessari. Ele é um médico ginecologista e traz muitas informações, além de ser autor de livros. Então, pessoal, vamos aproveitar esse momento, é dia 19, só precisa adquirir o seu ingresso. Esse ingresso vocês adquirem e trocam por 2 quilos de alimento não perecíveis. Então, é uma excelente oportunidade para buscarmos mais orientações, mais informações sobre esse assunto que é muito importante para todas nós, principalmente mulheres. Nós da Emater também temos ainda alguns ingressos, senão vocês podem me encontrar segunda-feira ali na Casa do Idoso, na parte da tarde. E também agora um outro convite, esse é direcionado mais para as mulheres ali da comunidade São Brás do Rio Branco, Linha Garibaldi, Terra Gorda, Rio Branco, Campestre. No dia 22, que é um sábado, a partir das 14 horas, a doutora Lia vai estar ali no salão do São Brás, fazendo uma conversa de mulher para mulher, vai tratar assuntos de nosso interesse. Então, participe, será um momento muito bacana, de muita informação, de muita espiritualidade. Venha participar conosco. Mais informações aqui no escritório da Emater de Nova Prata. E no dia 26 de agosto, no turno da tarde, às 13 horas, no auditório da UCS, haverá uma tarde alusiva à prevenção à violência contra a mulher. É uma promoção do município de Nova Prata, Secretaria Municipal de Saúde e a equipe Estratégia de Saúde São Peregrino, com a parceria da Emater e da UCS aqui de Nova Prata. Então, teremos duas palestras, uma com a delegada da Delegacia da Mulher de Bento Gonçalves e uma outra palestra com a equipe da Coordenadoria da Mulher de Bento Gonçalves. Vamos nos fazer presente, buscando também mais informações sobre a prevenção à violência contra a mulher. E no próximo dia 11 de agosto, o município de Nova Prata está comemorando 102 anos. E celebramos com orgulho os 102 anos de emancipação política de Nova Prata, porque é uma terra construída pelo trabalho, pela coragem e pela união de seu povo. Ao longo de mais de um século, nossa história foi escrita por homens e mulheres que acreditaram no potencial desta terra, enfrentaram desafios e deixaram um legado de desenvolvimento, de cultura, de fé e de solidariedade. Cada agricultor, cada empreendedor, cada trabalhador, professor, profissional da saúde, servidor público, comerciante, estudante e cada cidadão contribuíram para fazer de Nova Prata um município forte e acolhedor. Nossa maior riqueza está nas pessoas, na força do campo, na dedicação das famílias, no espírito empreendedor, nas tradições preservadas e na capacidade de olhar para o futuro sem esquecer as raízes que nos trouxeram até aqui. Nesse aniversário, renovamos a esperança de continuar construindo uma cidade cada vez mais humana, justa, sustentável e cheia de oportunidade para as atuais e futuras gerações. Parabéns, Nova Prata, pelos 102 anos de emancipação política. É um desejo, né? É uma comemoração que toda a equipe de Nova Prata se orgulha em fazer parte desta história. E amanhã, segundo domingo de agosto, temos uma data muito especial para comemorar. E queremos então prestar uma homenagem a todos os pais que estão nos ouvindo, a todos os pais que trabalham e recebem o nosso assessoramento. Nesse Dia dos Pais, prestamos nossa sincera homenagem a todos aqueles que, com amor, dedicação e exemplo, ajudam a construir famílias fortes e uma sociedade mais humana. Ser pai é acolher, orientar, proteger e ensinar. É estar presente nos momentos de alegria e também nos desafios, oferecendo apoio, coragem e esperança. É transmitir valores que acompanham os filhos por toda a vida, mostrando, pelo exemplo, a importância da honestidade, do respeito, do trabalho e da solidariedade. Hoje celebramos os pais que cultivam sonhos, que ensinam pelo carinho e pela dedicação, que encontram tempo para ouvir, aconselhar e incentivar. Também lembramos com gratidão aqueles que permanecem vivos em nossas lembranças e em tudo o que nos ensinaram. E aqui faço referência ao meu pai, que já não está mais aqui nesse plano terreno, mas continua muito vivo no meu coração. E que de onde ele estiver, que ele continue me guiando e me abençoando. Que este dia seja de abraços sinceros, de reencontros, de gratidão e de reconhecimento por todo o amor que os pais dedicam às suas famílias. A todos os pais, nossa sincera admiração e nosso carinho. Feliz Dia dos Pais. É o que desejamos nós, da equipe do Escritório Municipal da Emater de Nova Prata. E assim encerramos o programa. Esperamos você semana que vem, nesse mesmo horário. Muito obrigado e até lá.
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5: Ô, de casa, ô!

tarde. É com alegria que estamos chegando para ficar na vossa companhia durante esta próxima meia hora e assim apresentarmos mais um programa informativo do Sindicato dos Trabalhadores da Agricultura Familiar aqui de Nova Prata, Vista Alegre do Prata e de toda a grande região do Prata. E bom mesmo é se posso encontrar a todos e a todas com a mente em ordem, com saúde e vivendo em harmonia. E sempre faz bem lembrar que das mãos de quem oferece flores, sempre sobra um pouco de perfume.

0: Um dia, um filho planejou dar um banquete para seus clientes e amigos. Esse filho morava junto com o seu pai. E o pai já era de idade avançada e tinha muitas dificuldades com os movimentos, e que isso o dificultava inclusive na alimentação, e acabava caindo comida da boca e sujava ao seu redor. O filho então pensou: fica feio os meus convidados vendo o meu pai fazendo assim. Vou levá-lo na parte de cima da casa, chamada sobrado, como se dizia antigamente. E assim o fez. Preparou uma boa mesa, bons talheres e uma ótima comida. Ao levá-lo até aquela mesa, que depois o deixaria lá sozinho se servindo, o pai foi comentando com o filho durante o caminho: há muitos anos atrás, eu também fiz assim com o meu pai. O filho ficou chocado e começou a pensar, caindo as lágrimas: quem vai poder parar essa roda sou eu. Convidou o pai para descer e sentar no principal lugar da mesa junto a todos os convidados. Moral da história: sempre que acontece um erro na vida, nunca continuar alimentando-o. Um dia, ele seria a próxima vítima. A vida nunca manda a conta na mesa errada. Buenas! Povo querido, gostaria de lembrar que a partir de terça-feira, em si da próxima semana, já vai estar aberto o sistema para se começar a fazer o ITR. Então, quem achar por bem, já podem ir se preparando para ir fazendo esse trabalho também, e assim não deixar para a última hora. Se sabe que é um período longo, né? Só termina lá em fim de setembro, mas já quem quiser adiantar esse trabalho, é um trabalho que precisa ser feito, né, todos os anos, e é importante se dizer que nós fazemos para todo o público no sindicato. Lembrar também que se alguém gostaria de estudar lá na escola EFACERA, nos procurem que já vamos assim fazendo os encaminhamentos necessários para a matrícula. Lá é uma escola que não dá só o diploma, ela ajuda a aprender e a preparar bons cidadãos para a sociedade. Nós já temos alunos aqui de Nova Prata e que estão muito contentes, inclusive os seus familiares. Cartela de remédio vazias, nós continuamos recebendo. O cantinho da semente crioula, ou seja, da semente nativa, continua indo muito bem, graças à colaboração de muita gente. E aqui funciona assim: você traz a semente nativa que você cultiva e leva uma outra que você gostaria de cultivar e não tem. Dessa forma, nós vamos salvar a biodiversidade e também a saúde agradece. Nós temos também uma parceria, pessoal, com a empresa ViaMed lá de Passo Fundo. É uma empresa assim bem consolidada, de referência, trabalha só na área da saúde. E as credenciais com essa empresa garante assim um bom desconto em todos os procedimentos da saúde. Por exemplo, consultas, exames, remédios e até cirurgias. Nós já temos associados que têm esse plano aqui em Nova Prata, estão bem satisfeitos. Então, quem tiver interesse, nos procurem que passamos todas as informações. Pessoal, tem o cadastro vitícola também a ser feito. Então, quem precisa assim, tipo, de vender a produção de uva para, tipo assim, alguma cantina, é necessário ter esse cadastro. Então, já está disponível, então quem quiser já ir fazendo isso, também podem ir fazendo, que vamos adiantando esse trabalho também. Bem, mas para nos descontrair e permanecer com as amizades em dia, amanhã então nós vamos ter, amanhã que é o dia 9, né, domingo, vamos ter aquela grande festa lá na comunidade da Campestre, lá na nossa querida Maragata. Lá, além de ser bem acolhido por aquele povo daquela comunidade, a gente come muito, muito bem preparada. Então, amanhã, todo mundo convidado para a festa lá na comunidade da Campestre, que é a festa em honra à Nossa Senhora do Perpétuo Socorro e a São Roque. Buenas, povo querido, agora vamos conversar um pouco com o nosso técnico Adílio Guadagnin. Ele que, quando assim precisarem de trabalhos, como, por exemplo, projetos técnicos, custeio, investimento, orientações técnicas e muitas outras coisas, é tudo com essa criatura. Adílio, boa tarde, é um privilégio de tê-lo aqui conosco.
1: Boa tarde, ouvintes. Boa tarde, Dirceu. Zoneamento agrícola de risco climático, conhecido também no meio técnico por ZARC. É um instrumento de política agrícola e gestão de riscos desenvolvido para indicar as melhores épocas de plantio para cada cultura, cruzando dados de municípios, tipos de solo e ciclo de plantas. O objetivo principal é minimizar as chances de perda nas lavouras causadas por eventos climáticos adversos, como seca, geadas, o excesso de chuvas, entre outros. No caso do milho, neste ano, ao menos por enquanto, estamos com um problema para quem está planejando plantar em outubro e até os 10 primeiros dias de novembro. Estamos em contato com a FETAG para reverter esta regra, porque muitos agricultores estão se organizando para plantar neste período. Mas caso precise acionar o seguro agrícola, está previsto um desconto de 10% sobre a indenização, 10% a mais sobre a indenização para quem plantar neste período. Mas tão logo tivermos alguma solução, tivermos algum encaminhamento sobre uma possível mudança no zoneamento, divulgaremos neste programa de rádio. E quanto às notas fiscais de compra dos insumos agrícolas, continuam sendo necessárias, porque podem ser exigidas caso ocorra acionamento do seguro agrícola e sempre devem ser emitidas em nome do titular do custeio junto ao banco. Outra recomendação: após a contratação do custeio pelo agente financeiro, não é permitido ajustes no CAR, sob pena do seguro perder a validade e ainda cobrança de multa, além de impedimento de contratação de custeio na próxima safra. Quanto ao croqui de localização, caso ocorra alguma mudança de lugar ou cultura, o prazo continua sendo de 30 dias após o efetivo plantio para ajustes junto ao banco. Caso contrário, é motivo de perda de uma possível indenização caso ocorra acionamento por evento climático. Dito isso, desejamos para todos uma ótima semana e estamos à disposição para maiores esclarecimentos. Boa tarde e até a próxima oportunidade.
0: Muito bem, obrigado, Adílio. E agora vamos até o consultório lá da nossa amiga, a nossa amiga Elisa, ela que é quiropraxista, e fizemos uma boa parceria também com essa profissional. Elisa, boa tarde, seja bem-vinda ao nosso programa.
2: Boa tarde, ouvintes, boa tarde, Dirceu. Hoje eu quero iniciar fazendo uma pergunta a quem está nos ouvindo. Você que trabalha no campo? Me responda uma coisa. Quantas vezes você já terminou o dia com dor nas costas, lá no pescoço, na lombar, e pensou assim: amanhã passa? E a verdade é que, para quem vive na agricultura, no campo, sentir dor acaba parecendo normal. E eu quero dizer uma coisa muito importante: dor não é normal e você não precisa conviver com ela. 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Com o tempo, essas sobrecargas, elas podem causar dores na coluna, dores no pescoço, nos ombros, na lombar, além de formigamentos, dores de cabeça, limitações que acabam prejudicando até as tarefas mais simples do dia a dia. E para quem não sabe, a quiropraxia é uma profissão da área da saúde especializada na avaliação, prevenção e tratamento das alterações da coluna vertebral e das articulações. 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E o nosso objetivo é identificar a causa da dor, né? 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Melhorar os movimentos do corpo, aliviar o desconforto e proporcionar mais qualidade de vida para você, né? Para que você possa trabalhar e viver com mais bem-estar. E muitas pessoas procuram atendimento apenas quando a dor já está muito intensa. E cuidar da saúde, né? Cuidar da nossa saúde tem que ser antes que o problema surja, né? Fazendo uma prevenção. É como fazer a prevenção lá no trator, nas máquinas agrícolas. A gente precisa fazer a prevenção também com a nossa saúde. 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Muito obrigada.
0: Ótimo. Obrigado, Elisa. E agora vamos dar uma volta até lá no Sicredi e vamos ver se tem alguma novidade por lá. Elis, Alexandre, boa tarde. Fiquem à vontade que o povo quer ouvir vocês.
3: Boa tarde, Rádio Vintes. Boa tarde, Gerceu. Boa tarde, Alexandre, que está aqui comigo.
4: Boa tarde, Elis. Boa tarde, Gerceu. Boa tarde a todos os ouvintes da rádio, né? Em especial aos nossos associados do Sicredi. Estamos mais um sábado aí para trazer algumas informações para vocês, algumas novidades, né?
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4: Isso aí. E Elise, também aproveitando o momento, né, que agora tem umas previsões de tempo, né, meia severas para os próximos dias aqui na nossa região, para os próximos 10 dias, que está em tudo que é meio de comunicação aí. 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
3: Perfeito.

pues temos aqui uma pessoa que está interessada em comprar um alambique, mas que seja de inox. Nós temos uma outra pessoa que está interessada em vender um touro da raça Red Angus. E ele pesa aproximadamente uns 200 quilos. Nós temos uma outra pessoa que está interessada em vender mudas de abacate insertadas. Nós já temos elas disponíveis. E temos também uma outra pessoa que está interessada em vender um espalhador de calcário e também de esterco seco. Esse espalhador é de esteira. Inclusive, ele é um espalhador novo, nunca foi ocupado, e é um espalhador assim de 7 toneladas e meia. As pessoas que tiverem interesse, nos procurem que nós passamos o contato. Também convidar a todos os nossos queridos consumidores para que façam sua visita lá no espaço da Feira do Produtor, onde todas as sextas-feiras à tarde, os sábados pela manhã, lá se encontra aqueles produtos frescos, produtos limpos e livres de agrotóxicos. Vamos ver também como foram os preços agropecuários dessa próxima semana. Então nós temos aqui o arroz saco de 50 quilos, que está em R$ 63,81. O boi para o abate, R$ 12,33. O cordeiro está em R$ 13,74. O feijão saco de 60 quilos está em R$ 180,70. O milho saco de 60 quilos, R$ 58,94. A soja saco de 60 quilos, R$ 127,60. O suíno, R$ 5,84. O trigo, saco de 60 quilos, R$ 69,80. E a vaca para o abate, R$ 10,87.

Então hoje é sábado, 8 do 8, 8 de agosto. Temos a dona Marinês Terezinha Vanzugando, temos a dona Lourdes Moreto Cavazini, a dona Lourdes é a que comanda essa galera toda desta semana, completando seus 80 aninhos de vida. Parabéns, dona Lourdes! Temos também a Sandra Ferreto, e a Sandra então é a mais jovem dessa galera toda, completando seus 41 aninhos de vida. Parabéns, Sandra. E olha que as duas moram lá na mesma linha. Amanhã, domingo, Dia dos Pais, então temos a dona Ermelinda Beltrame Machado. Na segunda-feira, que já é o dia 10, então temos a dona Valéria Regina Zalamena Marim e o seu Zeferino Gaieschi. Na terça-feira, já dia 11, dia do aniversário do nosso município, então temos a dona Irmes Rui Carossi e Alice Lorenzetti. E também o nosso município, né? Nova Prata. Na quarta-feira, que então já é dia 12, temos o seu Darley Comunello. Na quinta-feira, que já é o dia 13, então não temos aniversariantes, mas para encerrarmos a semana, dia 14, sexta-feira, então temos a dona Elisabete Turmina Guadagnin e a dona Terezinha Nalin Fossati. Então, a todos esses nossos queridos aniversariantes, queremos desejar muita saúde, muitas felicidades e que possamos repetir isso durante muito e

0: tarde, um bom domingo e um feliz Dia dos Pais. E uma semana de muita prosperidade a todos. E para refletir, deixamos a seguinte mensagem. Se as feridas do teu próximo não lhe causam dor, então a sua doença é pior do que a dele. Meus queridos, foi um privilégio ter estado com vocês. A todos e a todas, paz e bem.
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2: Meio-dia e 46 minutos.
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0: Meio-dia e 49 minutos.
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0: Termo Prata informa a hora certa. 13:03.
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qualquer final de semana. Final de semana do Dia dos Papais. Eita, nós, hein? Domingão, Dia dos Papais. Se você esqueceu de comprar o presente do seu papito, ainda dá tempo. Deus, parabéns a ele em nosso nome. E a mim, que sou pai também, parabéns pra mim, né? O meu papai já partiu, mas graças a Deus estamos aí pra desejar a todos os papais um feliz Dia dos Pais. Tá no ar o melhor programa das bandas aqui do sul do nosso Brasil. A primeira de hoje com Porto do Som, Álcool.

0: calor nos levar, os atuais cantaram Voarei. E daqui a pouquinho a gente tá de volta. Tem guin, guin, guin, guin, guin.
1: Treze horas e 20 minutos. 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

0: você, Sétimo Sentido, Amor à Primeira Vista, e a gente volta daqui a pouquinho. Bom final de semana, feliz Dia dos Pais pra todos, e o Só Bandas volta já.
1: Só Bandas. 13 horas e 35 minutos.
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0: mandou pra gente aí esse sucesso, Se Ainda Existe Amor, lá de 2005. Banda Mercosul cantou Colado em Suas Mãos. E o nosso Só Bandas volta já já. Não sai daí não, hein?
1: Só Bandas. 13 horas e 50 minutos.
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0: Terminou o PF no Bailão. Paga uma e o nosso programa volta já.
1: Quatorze horas e 4 minutos.
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0: aqui, meu povão. Bom final de semana. Feliz Dia dos Pais para todos os papais da sintonia. Portal do Sul, chorando estou.
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0: indústria musical, hein? Como no filme. Antes do musical JM Briguinha. E o nosso programinha volta já. Fica com a gente. Bom final de semana.
1: Quatorze horas e 23 minutos.
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0: de amor. Aqui tá falando, uma música fala que tá faltando amor, na outra é o chá de amor. É muito amor, né? Já já a gente volta.
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2: 14 horas e 42 minutos.
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0: Champion. I Love Cerveja. Portal da Serra mandou o Doce Bandida e o Grupo Carisma me leva direto de 2014. Tudo bem por aí? Espero que estejam ótimos nesse final de semana, que é o final de semana especial do Dia dos Papais. Parabéns a todos os papais da sintonia. O nosso programa volta já.
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1: É, e a rainha musical fechou pra gente, coração remendado. San Marino daí que melhorou, né? E Brilha Som, Louco Apaixonado, participação do Negão. Nosso programa fica por aqui, agradecendo demais a sua audiência. Um bom final de semana, mais uma vez, um feliz Dia dos Papais pra todos os papais. Se você não comprou o presente do seu papai, compre um presente ou pelo menos mande uma mensagem, tá bom? Antes que seja tarde. Quanta gente depois que vai, ai, eu não falava com meu pai, aí quando eu fui falar com meu pai, descobri que ele já não estava mais entre nós. Isso é duro, hein, gente? Isso é duro. Programa Só Bandas fica por aqui. Tchau!
2: 15 horas e 16 minutos.
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2: 15 horas e 21 minutos.
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18: Fala comigo que o final de semana chegou e o Top 30 Nejo tá no ar. Bom demais aqui as 30 mais do sertanejo pra você curtir. A gente faz aquela nossa lista que você já sabe, da 30ª para a primeira. E eu tô chegando com essa dupla sensacional de Gustavo Mioto e a da Castela. A canção do ano passado, Princesa, gravada lá no DVD Atemporal. Você curte a 30ª posição de hoje.
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0: gostoso, Simone Mendes na 27ª, na 28ª posição, a Júlia Rafaela Medo Novo. Tivemos na 29ª, Taime Thiago Cadeus Vaza com a participação do Gabriel Gava, mas fica por aí que a gente já volta.
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2: 15 horas e 35 minutos.
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0: Fala meu povão, aqui no nosso Top 30 Nejo, seu programa de final de semana voltando com a 26ª de hoje, Guilherme Benuto, eu duvido.
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0: Nós aí, as irmãs Maiara e Maraísa, gente, essa é de 2024, né? Vai lá, fala daquela velha história da mulher ciumenta. Eita, essa faixa aí fez muito, mas muito sucesso. Lembrou dela? Pois é, ocupando aqui no nosso programa a 23ª posição. Antes, o Guilherme vazou na Braquiária, na 24ª, e na 25ª posição, quem cantou foi o Michel Teló com o seu medley. Toda forma de amor e exagerado, cantando sucessos de outros ritmos aí no sertanejo. Bacana? Top 30 Nejo, volta já.
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0: Vem comigo no Top 30 Nejo que tá de volta. Gente, eu tô aqui com o Guilherme Santiago. A música chama-se Pra Não Lembrar de Mim, lá em 2025, junto com Zezé de Camargo e Luciano. Fala sobre esquecer, né? Que esquecer um grande amor é abrir mão de uma parte, assim, importante da própria história. 22ª de hoje.
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0: E essa foi a 21ª posição de hoje do nosso Top 30 Nejo, Matheus Vargas com Kleber Cauã, Desocupa. E agora o nosso super quadro Retronejo. Vamos relembrar o sucesso Poeira da Lua, que é uma das músicas mais românticas da dupla Marcos e Belucci. Essa canção foi lançada lá no álbum acústico Tão Feliz em 2015. Vamos curtir, hein?
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0: 20ª posição, Zezé de Camargo, Irmão da Lua, Amigo das Estrelas. Top 30 Nejo, volta já.
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2: 16 horas e 7 minutos. 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
12: Tô de volta no Top 30 Nejo. Agora tem Bia Frazo, que lançou aquela super música Imperfeita. Aquele sofrimento que você ama, né, gente? Ela é compositora de um montão de sucessos da Marília Mendonça, do Luan Santana, do Gustavo Lima e muitos outros. E agora ela tá cantando. Vige, é 19ª posição de hoje. Bia Frazo, Imperfeita.
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0: 16ª position no Top 30 Nejo, Fred e Fabrício com Te Amar é Meu Talento. Antes, na 17ª, Mala com o Hugo Henrique. E a 18ª foi com o Gustavo Lima e o João Bosco Vinícius. João Bosco Vinícius e Gustavo Lima, 25 horas. E o nosso programa volta já. Bom final de semana.
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2: 16 horas e 24 minutos.
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4: Fala comigo, meu povo. Nosso Top 30 Nejo tá de volta de novo. E eu tô chegando com a 15ª de hoje. Elis Just, Malabarismo.
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0: o Felipe Araújo ocupando a 12ª posição antes, na 13ª PPA com Que Delícia e na 14ª o Nandão Moreno Chapeludo com Rio Negro e Solimões. Fica com a gente que o programa tem muito mais, Muriguinho.
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2: 16h40.
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2: Super fim de semana, Top 30 Nejo tá de volta por aqui. Gente, sabe o Pandão? O cantor Panda lançou a sua música chamada Corpo Nu, que é uma versão brasileira sertaneja do Careless Whisper, que é aquele clássico romanticão do George Michael lá dos anos 1980. Vamos curtir? 11ª posição.
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0: essa foi a décima turma, mil adjetivos Kleber e Cauã. E agora tem mais uma do quadro Retronejo. Nós vamos relembrar o sucesso Logo Eu, lançado pela dupla Jorge e Matheus lá no ano de 2013. A faixa também foi incluída no álbum comemorativo aos 10 anos da dupla em 2015.
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0: sucesso demais! Sucesso demais aqui com a Ana Castela ocupando a nona posição. É que eu não te esqueci. Gente, olha, o nosso programa Top 30 Nejo volta rapidinho por aqui e a gente vai curtir os melhores da música sertaneja. Pra você que curte os modão, não saia daí que a gente volta já.
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2: 16 horas e 57 minutos.
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0: Tô de volta por aqui no Top 30 Nejo. Oitava posição de hoje, Zé Felipe e Ana Castela. Sua boca mente.
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1: Luan Santana e Léo Foguete. Luan City Festival São Paulo.

0: quinta posição, meu povo. Olha lá, o programa tá quase no último bloco. Cleiton e Romário que lançaram Não Namora com Zé Neto e Cristiano, hein? Ocupando a quinta posição, na sexta posição, aliás. Lua Santana, Dona, e na sétima, Juan e Leandro, Fofoca do Ano. Próximo é o nosso último bloco com as quatro mais de hoje aqui do Top 30 Nejo.
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22: E no seu programa Top 30 Nejo, último bloco, gente, quarta posição é de Brito e Samuel, com sucesso Romance Rosa. É lá do projeto Dois Diferentes, uma super regravação, releitura melhor, não é? De uma obra bem famosona do cantor dominicano, o Juan Luiz Guerra. Vamos curtir esse somzão? Essa mistura, hein?
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0: Essa foi a segundona de hoje, Henrique e Juliano, Amor dos Outros. Na terceira, o Gustavo Lima mandou pra gente Retrovisor. E agora, pra você que ficou até o final, claro, melhor, a primeiríssima de hoje do nosso Top 30 Nejo. Danilo e Davi, Não Mexe Nas Minhas Gavetas.
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0: valeu demais. Brigadão pela sua audiência. O Top 30 Nejo de hoje fica por aqui. Um super fim de semana pra todo mundo e até o próximo programa.
1: 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Ótimo final de semana e até a próxima, pessoal. 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
2: Dezessete horas e 35 minutos.
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0: 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Dezoito horas e cinco minutos. 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

0: 18:36. 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

Está no ar a transmissão de mais um grande confronto. Seja muito bem-vindo. Seja muito bem-vinda à nossa jornada esportiva para acompanhar todos os lances da ADPF contra a equipe da Associação dos Motoristas de São Marcos do Futsal. Você acompanha cada detalhe com som e imagem transmitidos ao vivo pelo Facebook da nossa Rádio Ativa, também pelo YouTube da nossa Rádio Ativa, também pelo YouTube da R20 TV Serra Gaúcha. Estaremos levando todas as energias do ginásio diretamente para você. Estarão trabalhando para os senhores ouvintes nesta noite. Comentários e análise de Agenor Zamin, coordenação de equipe do Clécio Toqueto. Equipe técnica e som Clécio Toqueto, Joel Atus. Geração de imagens Conecta TV. Central de retaguarda Fidelis Preto, Roberto Marangoni e Eduardo Cola. Em nome de toda a nossa equipe, Paulo Antônio Leira Presotto lhes deseja uma excelente noite a todos os ouvintes da Ativa e telespectadores da nossa transmissão digital. A bola vai rolar, a emoção toma conta e você não perde nenhum detalhe do início ao final com a Rádio Ativa. O show do futsal está garantido. 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Hoje é sábado, hoje é 8 de agosto, 8 de 2026. Nós estamos acompanhando porque daqui a pouquinho teremos dentro da quadra, em São Marcos, na sede da Associação dos Motoristas de São Marcos, a sociedade, a maior sociedade de São Marcos e a maior sociedade de motoristas do Rio Grande do Sul e uma das maiores do país. A equipe da DPF que entra em campo defendendo sua invencibilidade e também seu aproveitamento de 100% dentro do Campeonato Gaúcho da Série C da Liga Gaúcha de Futsal. 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Agora são 18 horas e 42 minutos. 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Agora as imagens começam já a chegar para que a gente possa transmitir e levar todas as emoções para você. 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

0: com a potência também do nosso Facebook, com 206 mil, chegando a perto das 207 mil pessoas que acompanham a Rádio Ativa pelo Facebook e por todos os canais da Rádio Ativa e também da R20 TV, é claro, aqui pela nossa Rádio Ativa também. Satisfação de tê-lo conosco, Agenor.
1: Satisfação é minha. Leira, Clécio, ouvintes, torcedores da DPF, estamos a poucos minutos de mais uma apresentação da equipe aqui de Nova Prata, o Esquadrão Pratense, desta feita lá em São Marcos, aonde vai defender a liderança do grupo, vai defender a invencibilidade, não sabe o que é derrota ainda nesse campeonato. E vai ser difícil. Algum adversário, pelo menos pelo que se percebe desse grupo, bater a DPF, a equipe aqui de Nova Prata. Uma equipe já formada, não é mais uma equipe em formação, já é formada, uma equipe que passa total confiança à sua comissão técnica e à sua diretoria, tem sempre um propósito no jogo, que é ser protagonista, que busca sempre, desde o início da partida, busca sempre o gol. É uma equipe preparada para defender as coisas do Nova Prata da melhor maneira possível.
0: Este é Agenor Zamin, nosso comentarista, estará analisando mais uma vez os jogos da DPF. Olha, pé quente, 100% de aproveitamento até o momento, a equipe de Nova Prata. São 5 jogos dentro da quadra e um fora. Aproveitamento de 100%. Este fora significa um VO, porque a equipe de Nova Prata vencendo a equipe de Bom Jesus, que desistiu da competição, e então ganha 3 pontos no VO. Isso significa um aproveitamento dentro da quadra, 5 vitórias, 1 fora da quadra, e aí são 18 pontos ganhos. 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Olha, nós temos o Dé aí aparecendo também. Vamos ver o que o Dé está trazendo aí. Tá certo. Daqui a pouquinho, então, vamos ver o que o Dé está trazendo aí, as informações também. Mas nós estamos com toda a possibilidade agora de acessar o Clécio por aqui. Agora sim, vamos ver o que o Dé está trazendo.
2: Tá, mas quanto mais pontos, melhor, para poder chamar a fase decisiva para sua casa lá em Nova Bassano.
3: E a gente sabe.
0: Tá aí, portanto, o Dé trazendo todas essas informações. O que nós temos no início da partida, ele trazendo informações. Eu já tenho a Agenor Zamin aqui, você já tem também as escalações, né, Agenor? Você já tem elas por aí também.
1: Exatamente, eu vejo aqui, a gente percebe que o técnico Flávio, ele tem essa equipe, o primeiro quinteto que entra em quadra já desde o início do campeonato, que é o Maluco, Xande, Alegria, Maurício e William. Xande é o jogador mais regular da equipe, no meu ponto de vista, é o capitão. Ele que tem uma precisão em defender, em colocação, em liderança, e ele se joga muito ao ataque. Ele chega com facilidade, tem arremates potentes e precisos no gol. Então, o Xande é, no meu ponto de vista, o grande destaque da equipe da associação nesse campeonato. Mas ele tem um segundo quinteto aqui que eu percebo, que é o Joel, o Rafinha, o Gabi e o Igor. E sempre quando

0: São chamados esses jogadores, além de outros tantos, eles dão uma resposta sempre muito positiva. Rafinha e Xande fazem a liderança principal da equipe. Nós temos também no Maluco um goleiro, além de bom goleiro, é um goleiro goleador. Temos o Joel, um outro excelente goleiro, e não percebo aqui na escalação o Tobias, que é o terceiro goleiro, mas não está aqui relacionado para essa partida. Então, o plantel da associação é um plantel muito qualificado, uma equipe bem treinada, bem preparada, e com certeza vai fazer lá em São Marcos uma excelente participação para os torcedores lá de São Marcos, então assistir e ver de perto a equipe que é líder da competição, é uma equipe invicta.
1: 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Quero mandar um abraço para o nosso ouvinte, além das jornadas esportivas também, nos acompanha sempre o Alexandre Bombardelli, né? O meu amigo Xande Bombardelli, um grande abraço. Xande mandou um abraço para você também, viu, Geronimo? Nosso parceiro aí também, e que está na labuta, né? Como todas as empresas aí que nós estamos tendo aqui em Nova Prata, e das confecções também aí do Alexandre Bombardelli, um grande abraço para o Xande Bombardelli, nosso ouvinte, e nos ouve também no Conexão Ativa todos os dias, viu?
0: É das empresas da família, né? O Bombardelli, empresa da família, há muito tempo que reside aqui em Nova Prata, no comércio. É uma família de comércio. E é um colorado daqueles bem interessantes, né? Mas vamos lá, Alexandre. Quem sabe que Grêmio venceu hoje e que o Inter possa fazer a sua parte amanhã.
1: 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Caládio Motel, um amor de motel. 18:52, faltando 8 minutos para iniciar a partida. Daqui a pouquinho as equipes entram na quadra no ginásio de esportes da Associação dos Motoristas de São Marcos, onde teremos aí o confronto e a equipe de Nova Prata defendendo a liderança. O público que parecia, acontece que esse ginásio tem capacidade para quase 5.000 pessoas, mas o público parecia que poderia ser um pouco melhor, mas o público até o momento é um público pequeno. 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As imagens já estão aí do ginásio municipal, o ginásio de esportes, melhor, de São Marcos. para a gente ver aí, a torcida não se faz presente em grande número, mas nós temos aí um número de torcedores aproximadamente, é o que o pessoal estava calculando, que poderá chegar a 500 pessoas hoje, 500 pagantes no ginásio municipal de esporte. Até o momento não temos isso, mas é um ginásio grande, um ginásio amplo, viu, Genor? Que pode, que tem uma capacidade muito grande de público, maior inclusive que o Luiz Antônio Rigo.
0: Bem, a torcida até o momento não se faz presente realmente, poucos torcedores, mas tem tempo ainda. Torcedor também é acostumado chegar em cima da hora. Mas falar em ginásio, Leira, Clécio, ouvintes, conversei com o prefeito hoje, que me fiz presente na inauguração do sentido Nova Prata Vista Alegre, passando por Três Martes, Santa Catarina. E foi feita a inauguração dessa excelente obra, uma qualidade, algo espetacular. Então tivemos lá hoje, onde a comunidade fez um churrasco lá, com convidados, autoridades. E o prefeito nos disse lá no seu pronunciamento que para setembro será entregue o ginásio municipal Luiz Antônio Rigo. E dizia ele, nós assumimos um compromisso ainda de campanha, que iríamos concluir o ginásio, estamos concluindo, e entregar à comunidade de Nova Prata. Então a associação com certeza vai jogar até que enfim aqui em Nova Prata, e a torcida vai se fazer presente sim, porque Nova Prata gosta muito de futsal, e a DPF está dando uma resposta muito positiva nesse campeonato, nessa competição. Então o torcedor está ansioso, ele quer ver futsal, ele quer ver o representante de Nova Prata, e com certeza o ginásio Luiz Antônio Rigo será palco de excelentes partidas de futebol.
1: Grande abraço pro meu amigo Volmir Pauleto, popular Chamaco, tá na audiência, tá nos ouvindo, grande abraço para você, vamos a DPF para mais uma vitória, diz o Chamaco, e olha, o Renato Rocato também, vamos, Nova Prata, vamos buscar 3 pontos, com certeza. O pessoal tá na audiência, você pode mandar aqui pro Facebook Nativa, que nós estamos aqui para interagir com você também. O pessoal já está aí conosco também, acompanhando todos esses detalhes. 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Será que dá para continuar com 100% de aproveitamento, Ginoro Zamin?
0: Bem, pelo que está apresentando a DPF, pela qualidade de seus jogadores, pelo elenco que tem, pela equipe, que já é uma confirmação de uma boa equipe de futebol, uma equipe onde o coletivo, eu repito aqui, o coletivo é o ponto mais alto da ADPF. O coletivo é forte. Quando o coletivo é forte, você ganha campeonato.
1: É verdade. Entrando na quadra, a equipe da ADPF, entrando na quadra também a equipe de São Marcos, a equipe da ADPF toda de branco, a equipe de São Marcos toda de azul, e alguns detalhes em azul também da equipe de Nova Prata, também alguns detalhes em branco da equipe de São Marcos, mas dá para perfeitamente a gente identificar as duas equipes. Ficou um contraste muito bonito. A camisa da DPF, aliás, realmente é um desbunde. É isso que fala a garotada, né? Porque é muito bonito, ficou um show essa camisa da DPF com aqueles números aí, que eles são dourados, né, Zami? Ficou muito bonito.
0: Visíveis, números grandes, isso é importante de você ver realmente a numeração. Tem camisas, tem ternos aí de times de futebol que é muito difícil de ver o número. E daí fica complicado até pro narrador, né, Lira?
1: Ah, sem dúvida, né? Aliás, o número é para o narrador de futebol, para identificar os jogadores, né? E daqui a pouquinho o pessoal enche de outras coisas e esquece da identificação dos jogadores, né, Zamin?
0: Essa é uma situação. E tem jogadores também que quando fazem um gol, tiram a camisa. E aí devia ser cartão vermelho. Eu não admito que um jogador não de pode. Futebol, quando faz o gol, tira a camisa. Onde tem o patrocinador, ainda tem o símbolo da equipe, você joga a camisa no chão. Isso é falta de respeito, devia ser cartão vermelho.
1: É verdade. Falando disso em jogo de futebol, que tira a camisa, né? Isso a gente tá falando dos jogos profissionais. O Grêmio venceu o São Paulo hoje de virada por 2-1 na Arena em Porto Alegre, Zamin.
0: É, o Grêmio tá me surpreendendo, inclusive com o Pavão, né? Então tu imagina como é que tá os outros times também, né? Então, vamos lá. Saímos da zona do desconforto aí.
1: É verdade. 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Um abraço pro Júnior, toda a família Colete também, o pessoal também, o Dalsávio, toda a equipe da Conecta também, o nosso abraço neste momento. Agora são 18 horas, ou melhor, bateu 19 horas. 19 horas vai iniciar a partida, Genor. Vai iniciar a partida e, portanto, prepare as suas emoções, porque nós aqui estamos com o coração batendo forte também, esperando as emoções para contar tudo o que acontece nesse jogo. A saída de bola vai pertencer à equipe de Nova Prata. Prepara-se para a cobrança, tocar a bola ao jogador, que é o William. Trilo apito árbitro, iniciada a partida. Saída de bola para a equipe de Nova Prata, a bola fica com o Xande no setor defensivo pelo lado direito, trocou, entregou para Maluco fora da área, devolveu para Xande, revou para a perna canhota, tentou bater para o gol, bateu em cima do adversário, a bola se perdeu pela linha de lado, arremessou, que favorece a equipe de Nova Prata. É pelo lado esquerdo, prepara-se para a cobrança, por aí já foi cobrada, a bola foi tocada para dentro da área, quem chegava para bater também era o Maurício, a bola foi pela linha de fundo, a mais um escanteio que favorece a equipe de Nova Prata. Prepara-se de novo o Xande para cobrar o escanteio pelo lado direito, Alegria pede bola dentro da área, ele prefere jogar, entregou a bola para o William, recolheu, vai bater pro gol, bateu, defendeu o goleiro Bruno, bem colocado, ele fica com a posse da bola, troca passes no setor defensivo, equipe de São Marcos, a bola ficou com o Mica, Mica tocou pelo lado direito, responsabilidade da bola, agora fica com o goleiro Maluco da equipe de Nova Prata, ele já toca, entrega a bola para Alegria pelo lado direito, de perto da canhota, Alegria olha pro lado esquerdo, tocou, boa bola, lançamento forte, bateu no adversário, a bola tinha o endereço do Xande, o jogador da equipe de São Marcos botou a bola pela linha de lado, é mais um tiro de lado que favorece a equipe de Nova Prata. Quando o assunto é tintas, S.A. Três Tintas, a bola foi tocada para dentro da área, tentava Alegria de cabeça, a bola passou por ele, foi pela linha de fundo, é tiro de gol que favorece a equipe de São Marcos. Início da partida, 1 minuto e meio de jogo, 0-0. 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A bola é tocada pela linha de fundo, é escanteio que favorece a equipe de Nova Prata, que parte pra cima, escanteio que vai pra cobrança do Xande, é lá pelo lado esquerdo, ele cobra sempre os escanteios, lá vai Xande, jogada ensaiada pra dentro da área, prepara-se Xande, vai ser autorizado pelo árbitro, partiu pra bola, autorizado, botou bola pra dentro da área, tira a zaga da equipe de São Marcos, fica com a posse da bola, briga por ela e o William recolhe o setor defensivo da equipe de São Marcos, marca em cima a equipe de Nova Prata, lançamento é feito forte, fica de graça com o goleiro Maluco, Maluco bota a bola no chão, sai com a perna direita, tentou lançamento, botou, entregou bola para o William. O William no mano a mano com o adversário. A bola foi tocada pela linha de lado. O último toque foi do jogador de São Marcos. É tiro de lado que favorece a equipe de Nova Prata. Na cobrança, rapidamente, Maurício tocou, entregou bola atrás. Quem estava por aí era o Alegria. Agora sim, tocou bola à frente para o William. Voltou para Alegria, tentava jogar no meio. Tira a zaga, veio o Xande para tirar. Bateu, chutou no adversário. Por último, bateu no Xande. A bola se perde pela linha de lado. É tiro de lado que favorece a equipe de São Marcos. Prepara-se para a cobrança, a equipe de São Marcos já cobra, toca a bola atrás, no lado esquerdo fica dominando a bola, a equipe de São Marcos através do camisa número 8, que o Jesus tentou jogar na frente, bateu no adversário, voltou a bola, troca passes com o Fio recolheu, tocou atrás, a bola ficou com o Wilson, tocou em cima do Xande, a bola se perde pela linha de lado, arremesso que favorece a equipe de São Marcos. Esta é a Ativa, início de partida, primeiras movimentações, o que dá para dizer, Genor Zamin?
0: É boa a movimentação da equipe do Nova Prata, troca de passes, ela entrou propondo o jogo, buscando o resultado, buscando o gol, nos dá confiança que está próximo para acontecer, porque é muito superior a equipe do Nova Prata.
1: Olha, e por pouco, mas muito pouco mesmo, a bola não entra no chute do William, ela se perdeu pela linha do fundo, é tiro de gol que favorece a equipe de São Marcos. 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Olha a equipe de Nova Prata, bola batida pro gol, defendeu o goleiro, voltou a bola pra Xande, bateu, defendeu de novo o Bruno. Ele liga rapidamente, toca a bola na frente, entrega a bola pra Jesus, tentou tocar pelo setor esquerdo, marca falta o árbitro, é falta que favorece a equipe de São Marcos, Angenor.
0: O São Marcos tem dificuldades porque a associação marca a saída de bola, está num grande momento a associação no campeonato, nesse jogo, e São Marcos, se não se cuidar, logo logo vai tomar gol, mas é falta perigosa agora contra a associação.
1: Falta que favorece a equipe de São Marcos, prepara-se para a cobrança da falta, o jogador que é o Wilson, ele vai partir para a bola, tem também o camisa número 7 por aí, o Mica, ele partiu pra bola, deixou a bola, foi chutada agora pelo Igor, tocou bola lá pelo lado direito, a bola foi tocada pela linha de fundo, apenas tiro de gol que favorece a equipe de Nova Prata. 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A bola fica sendo dominada com a equipe de Nova Prata, Xande levou lá pelo setor esquerdo, tentou passar pelo adversário, mano a mano, a bola foi tocada pela linha de lado, é tiro de lado que favorece a equipe de Nova Prata, vai o Alegria para a cobrança, ele deixou a bola para Xande, que o Xande tocou, entregou a bola para Maurício recorreu no setor defensivo, agora sim tocou para Alegria pelo lado direito de perto da canhota, ele toca a bola na frente, bate no adversário, fica com a posta bola no tiro de lado, ainda Alegria, o camisa 97 da equipe de Nova Prata, o árbitro autoriza, ele toca na bola, entregou a bola atrás para Maluco, ele saiu da área, vai bater pro gol, não preferiu jogar, entregou para Xande, recorreu de perto da canhota, bateu, defendeu o goleiro, chute forte no Xande, agora boa defesa do Bruno recolheu, tocou já no contra-ataque, buscava jogar da equipe de São Marcos, tá esperta, tá ligada a equipe de Nova Prata, a bola foi tocada pela linha de lado, quem tá chegando até o momento, chegando bem mais a equipe de Nova Prata, como falou a Genor Zabim, é tiro de lado que favorece a equipe de Nova Prata, prepara-se para a cobrança lá pelo setor esquerdo, é o jogador que é o Maurício tocou, entregou para o Maluco, saiu da área, olha o Maluco, bomba pro gol, a bola se perdeu pela linha do fundo, é escanteio para a equipe de Nova Prata, rapidamente vai para a cobrança do escanteio, a bola foi tocada, voltou agora com o Maurício, bateu pela linha de fundo, mas bateu em cima do adversário, mais um escanteio que favorece a equipe de Nova Prata, de novo pelo lado direito, a equipe pratense está pressionando, buscando o resultado, tá 0-0 no placar, a bola é tocada para dentro da área, fica com o goleiro Bruno para fazer a defesa, ele foi pro solo e caiu, foi pro solo, mas é pressão da equipe de Nova Prata, aí meu querido.
0: É muita pressão e tem que se identifica também na associação o bom preparo físico, é uma equipe que corre, uma equipe que anda muito dentro de quadra e dificulta a associação São Marcos, porque praticamente não consegue jogar.
1: Se você estiver no Facebook, na Rádio Ativa, dá um ok pra gente aí, tá certo? Você vai contribuir também para a audiência e também para a colaboração em matéria de nós aqui da rádio estarmos cada vez mais preparados, cada vez mais emocionados também, cada vez mais com intenções de melhorar o nosso trabalho com o futsal. A bola fica com a equipe de São Marcos, foi tocada pela linha de lado, apenas arremesso de lado que favorece a equipe de São Marcos. 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Escanteio que favorece favorece a equipe de São Marcos lá pelo lado direito, vai para a quadra de ataque, a equipe de São Marcos prepara seu Mica para a cobrança do escanteio, botou bola atrás, chute forte pro gol, a bola se perdeu pela linha do fundo, é tiro de gol então para o maluco. 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Prata Peças, começa a mudar a equipe de São Marcos já, a equipe de Nova Prata mantém-se ainda com a mesma formação que iniciou a partida, a bola foi tocada agora para Xande lá pelo lado esquerdo, ainda Xande bateu pro gol, defendeu Bruno, ele tenta fazer a ligação rapidamente, a bola foi tocada, mas esperto, já chegou o setor defensivo da equipe de Nova Prata fazendo a proteção, a bola saindo pela linha de fundo, cobra o tiro de gol, rapidamente o maluco entregou a bola para Alegria, recolheu pelo lado direito, ainda Alegria tentou lançamento, botou no meio, era para o jogador Maurício, tirou a zaga, volta a equipe de Carlos Barbosa, não, a equipe de São Marcos, não é Carlos Barbosa, toca por último da bola, é apenas arremesso de lado, Giro.
0: Carlos Barbosa aí é o furo mais embaixo.
1: É verdade, a CBF é mais embaixo, né?
0: Mas tá bem a associação, bem postada dentro de quadra, é uma equipe que como sempre, que eu repito e não canso de falar, coletivo é forte.
1: É verdade, olha a falta em cima do jogador da equipe da DPF, o árbitro está marcando a falta aí, falta que favorece a equipe pratense, é no setor defensivo, começa a mudar a equipe de Nova Prata agora também, começa a mudar a equipe de Nova Prata, vem agora para a quadra o novo quarteto agora, né, Genoar?
0: Vem o Gabi, aí o Gabi é rápido, chutes potentes, precisos.
1: É verdade. Ele toca na bola, a bola voltou para Rafinha. Rafinha devolveu para Gabi. Troca passes a equipe de Nova Prata. Bola batida, bateu no adversário, voltou. É contra-ataque da equipe de São Marcos. A bola se perde pela linha de lado. Apenas arremesso que favorece a equipe de Nova Prata. 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Olha a boa jogada, Jabuti. Levou, bateu, é gol! Gol da ADPF! Jogados 10 minutos do primeiro tempo, Jabuti, ele entrou com sede de gol, levou a bola pro meio, de bico de tênis, da tênis dá o ponte, bola pro fundo da rede, Agenor Zavi.
0: Passes rápidos, envolventes, mal, o Flávio trocou os jogadores aí, entraram e deram a resposta positiva. Faz por merecer a associação.
1: 1-0 para a DPF. 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Olha, o Jabuti por pouco já não marca o segundo. A bola fica sendo dominada com o jogador que é o Gabi. Gabi tocou atrás, entregou para Rafinha. Rafinha tocou lá pelo setor esquerdo para Jabuti. Troca passes da equipe de Nova Prata. Lançamento é feito. À frente, a bola sobrou, sendo dominada pelo Igor. Ele tentou passar para o adversário, perdeu. Veio o Gabi na recuperação. Ficou com a posse da bola. Lançamento é feito para ele. Tocou bola para o meio. A bola está entrando. Em cima, chegou o adversário para tirar pé de pênalti, o jogador da equipe da DPF, o árbitro não marcou nada, é contra-ataque da equipe de São Marcos, defendeu o goleiro maluco, olha, pediu pênalti o jogador da equipe da DPF, o árbitro não marcou, mas a equipe de Nova Prata tem a posse da bola, tá jogando, tá vencendo, tá 1-0, defendendo a invencibilidade, ele é 100% de aproveitamento, de novo a equipe pratense, bola para Rafinha, bateu em cima do adversário, é pressão, 1-0 não tá bom para os jogadores, querem mais, ô Agenor.
0: Sim, faz uma excelente partida de futebol, é uma equipe que nos passa confiança, porque tem excelentes jogadores, olha, praticamente quase entra mais uma, então é um, e assim, Lera, e jogando fora de casa, ouvintes, torcedores, jogando fora de casa, parece que não sente o adversário, parece que não sente a torcida, está confortável a associação, fazendo já um tento a zero, onde já temos a equipe de Nova Prata com 7 chutes a gol contra 2 de São Marcos. É muito superior.
1: É verdade. A bola ficou sendo dominada com o Jabuti, tocou a bola, ficou atrás, agora sim no Jabuti, quem estava por aí antes era o Igor, ele ficou com a posse da bola, a bola foi tocada atrás para Gabi, passou para o adversário, levou, vai bater, bateu em cima do goleiro Bruno. A bola é afastada de qualquer forma pela linha de lado, pelo jogador da equipe de São Marcos. Boa jogada. Chegou bem agora de novo, né? O Gabi também é bom jogador, hein, Agenor?
0: O Gabi, ele quer deixar a marca dele aí. Pelo que você vê, a proposta dele, a velocidade que ele busca, a rapidez que ele passa na ala direita aqui, algo impressionante. Faz a ala direita, bate muito com a canhota também, um jogador perigosíssimo.
1: 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Olha o Gabi, de novo, bateu!

0: fenômeno com o camisa número 7. Ele recebeu pelo lado direito, ele bate sempre de bico forte, de perto da canhota, mais uma vez, fuzilou a meta na rede defendida pelo Bruno, as redes da meta defendida pelo Bruno, para fazer o segundo da DPF, 2-0 a DPF, Aginor.
1: É o que se comentava, que ele passava muito rápido aqui pela ala direita, e ele puxa e bate com a canhota, eu falei antes, questão de segundos antes, e a jogada aconteceu, faz por merecer, 2-0, a associação sobra em São Marcos, infinitamente superior.
0: Que legal, já tá 2-0 pra DPF, 2-0 em cima da equipe de Carlos Barbosa, de melhor, que eu tenho com o Carlos Barbosa? Já tô esperando a CBF daqui o tempo, né? Que tem que dar um tempo ainda, né, Giro? Mas pra equipe de São Marcos, né? 2-0. É, vai demorar um pouquinho, acho, mas é interessante, não? Vale a pena,
1: tudo,
0: né?
1: Tudo pode acontecer.
0: Tudo pode acontecer, tá certo, Agenor Zanin, tudo pode acontecer. A bola fica sendo dominada agora, depois do tempo, a bola fica sendo dominada com o setor defensivo da equipe de São Marcos. Prepara-se a equipe de São Marcos aí para tocar da bola, a bola foi tocada, troca passes do setor defensivo, a equipe de São Marcos marca em cima, a equipe de Nova Prata, lançamento é feito lá pelo setor esquerdo, chegou para ficar com a posse da bola, veio o Rafinha, bate em cima do adversário, por último toca no jogador da equipe de Nova Prata, a bola se perde pela linha de lado, o árbitro deu falta, vai ser cobrado pela equipe de São Marcos, já foi cobrada a falta, pressionou a equipe platense, a bola foi tocada na frente, vem na recuperação, São Marcos, o contra-ataque, a bola foi tocada na frente, vem gap no carrinho, bota a bola pela linha de lado, 2-0 para a equipe da DPF, esta é a Ativa, os canais da Ativa você ouve, você assiste nos canais da Ativa, lançamento é feito, tenta chegar na quadra de ataque, equipe São Marquense, o chute foi forte, bateu no adversário, volta a bola para o goleiro de São Marcos, o Bruno, ele troca passes com o setor defensivo, a bola chegou com o fio tocou lá pelo lado direito, fica sendo iluminada a bola com o Ricardinho, tentou de um lado para outro, voltou a bola para fio, tentou de longe bater, bateu no adversário, voltou a bola para Jesus, bate de novo no adversário, volta a bola para fio, tenta o lançamento, à frente, fica dominando a bola, o jogador que é fio, tentava na virada, esperto para fazer a defesa e faz a defesa com tranquilidade, o goleiro da equipe do Nova Prata, o maluco que tentou lançamento, mas o lançamento saiu forte, não conseguiu chegar na bola o Jabuti. 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Olha, o maluco ficou com a posse da bola, mas fica sentindo o jogador da equipe pratense, está na quadra, ficou sentindo por aí, é o Rafinha, isso, Agenor?
1: Pois é, houve um encontrão aí com o pivô da equipe de São Marcos, sentiu o Rafinha, até é bom para dar uma acalmada no jogo aí, mas está confortável a associação até o momento, apresentando um excelente futebol, com segurança, tanto no setor defensivo, no ofensivo, então, a associação é uma artilharia pesada nesse campeonato. Eu acho que não tem, as outras equipes não chegam nem perto dos gols marcados pela associação. E jogadores qualificados, um grupo de excelência, bem treinado, sabe o que quer, tem o controle do jogo, é uma equipe propositiva, ela entra propondo o jogo e está fazendo o placar com justiça.
0: 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A bola foi aí, tocada na frente para a equipe de Nova Prata, que vai para a quadra de ataque, lançamento é feito lá para o setor esquerdo, voltou o Xande para a quadra, bateu, defendeu o Bruno, botou a bola pela linha de fundo, agora voltou o Xande e ficou Bruno na quadra, a bola foi tocada pela linha de fundo, prepara-se para a cobrança, já cobrado, tiro de lado, a bola sobrou para a batida, agora batida forte, se perdeu a bola pela linha de fundo, porque o último toque foi do jogador da equipe de Nova Prata, o Gabi, arremesso que favorece a equipe São Marquense, já cobrado, fica com a posse da bola a equipe de São Marcos com o Igor, tocou lá pelo lado direito, tenta o contra-ataque, equipe de São Marcos, jogada na frente, bate bola forte em cima do adversário, foi pro solo o jogador da equipe de São Marcos, o árbitro marca a falta e apresentou, me pareceu, cartão amarelo aí pro jogador da equipe de Nova Prata, que estava por aí, era o William, ou era o Igor, um dos dois desses jogadores recebeu o cartão amarelo. É falta que favorece a equipe de São Marcos. Na quadra de ataque pelo lado direito. Jogados, tempo corrido, 19 minutos. Esse primeiro tempo, 2-0 para a DPF, que vai mantendo 100% de aproveitamento dentro da competição. Dá-lhe a DPF, dá-lhe a DPF. Bola pro gol que eu toco emoção. Daqui para você. É falta que favorece a equipe de São Marcos. Prepara-se para a cobrança da falta. Dois jogadores da equipe de Nova Prata na formação da barreira. Prepara-se Jesus para a cobrança da falta. Ele deixou, vem pra batida agora, o Igor bateu, esperto o setor defensivo pra botar a bola pela linha de lado, é mais um tiro de lado que favorece a equipe de São Marquense, é quem tocou na bola por último, aí me pareceu que foi o goleiro maluco, já cobrado o tiro de lado, muda de novo a equipe de Nova Prata, retorna o quarteto que começou a partida, ficou apenas o, me pareceu agora que ficou apenas o Gabi por aí, ele toca na bola, entrega para Xande, Xande recolheu, entregou a bola atrás, entregou para Maurício, ele deixou a bola passasse, perdeu pela linha de lado, o Gabi correu, mas não conseguiu segurar a bola, é arremesso de lado, já cobrado para a equipe de São Marcos, cobrou errado, é tiro de lado que favorece a equipe de Nova Prata agora, e quem vem pro gol agora é o Joel, saiu também o maluco, vem o Joel pro gol, começa a revezar o técnico Flávio Barcelos, a bola fica sendo dominada com o Xande, recolheu o Xande, o Joel tá no meio da quadra pelo lado direito, o Xande fica com a posse da bola ainda, ele não tem ninguém no gol, ainda Xande, ele olha para um lado para outro, passou pro adversário, levou pra perna da canhota, tentou jogar no meio, bateu no adversário, é contra-ataque, vem pra tirar a bola, foi tocada, bateu no adversário, é gol! Gol! De São Marcos! Me pareceu que o último toque ainda foi do Jean, jogador da equipe de Nova Prata, porque o Joel chutou a bola, tava o Jean e tava o adversário junto, aí a bola bateu no jogador e foi pro fundo da rede, na meta defendida pro Joel, que faz uma grande defesa agora também, desconta a equipe de São Marcos, a Genor Zabim.
1: É, o gol mais pureiro da DPF, aonde o Joel, ele bateu em cima do adversário, isso foi gol praticamente contra, mas em seguida fez uma excelente defesa, tem que cuidar, porque o resultado de 2-1 ele não é confortável, é um resultado, é um placar, digo, é um placar perigoso.
0: É verdade. 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Vai para a quadra de ataque, a equipe do Nova Prata retoma a posse da bola, a equipe São Marquense ficou com a posse da bola, o camisa número 4, que é o Júnior, tocou a bola atrás, pressiona a equipe pratense, a bola foi tocada na frente, fica de graça com o goleiro da equipe do Nova Prata, que é o Joel, tentou passar, entregou boa bola para Xande, Xande tocou no meio para alegria, devolveu para Xande, vai marcar, bateu pro gol, bateu no adversário, voltou, afasta o setor defensivo da equipe São Marquense, bota a bola pela linha de lado, é tiro de lado que favorece a equipe pratense, no placar tá lá, 2-1 pra DPF, você ouve, Ativa, você acompanha nos canais da Ativa no Facebook, da Ativa também, imagens desse jogo pra você, boa bola, a equipe de Nova Prata chegando à frente, afasta o setor defensivo, quem chegava por aí era o Jean, a bola bateu no adversário, se perdeu pela linha de lado, é tiro de lado que favorece a equipe pratense, aqui pelo lado direito, prepara-se para a cobrança do tiro de lado, a equipe pratense vence o jogo por 2-1, esta é a Ativa, prepara-se para a cobrança do tiro de lado, prepara-se o Alegria aí, ele vai tocar na bola, ele é autorizado pelo árbitro, tocou, entregou a bola atrás, chegou para bater a bola pro gol, era o Joel, devolveu para Alegria, botou a bola no meio, voltou para Alegria, afasta a zaga, bota pela linha de lado, mais um tiro de lado, a bola foi tocada agora, bateu no adversário também, pressiona a equipe pratense, mas agora o contra-ataque de São Marcos, a bola se perdeu pela linha de fundo, cobra rapidamente o tiro de gol, o Joel tocou a bola, entregou para Alegria recolheu pelo lado direito, troca passes, a bola ficou lá pelo setor esquerdo, agora com o Xande, recolheu o Xande, tocou na frente, entregou para Igor, bateu no adversário, A bola se perde pela linha do fundo, porque o último jogador a tocar na bola foi o jogador da equipe de Nova Prata, Maurício. Arremesso que favorece a equipe de São Marcos. Já foi cobrado o arremesso, veio na cabeça, tirou a bola pela linha de lado do Xande, volta a bola de novo no tiro de lado para São Marcos. 2-1 é o placar. 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Olha, o Joel ficou sozinho com o jogador adversário, mas por sorte o jogador de São Marcos não chegou na bola, a bola se perdeu pela linha de fundo. 2-1 para a equipe pratense. 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Olha o Xande, bateu no adversário, ainda pressiona o jogador da equipe de Nova Prata, a bola foi tocada lá pelo setor esquerdo, voltou para Xande, ficou com a posse da bola, ainda ele para Alegria, devolveu para Xande, Xande para um pouco mais atrás, troca passes a equipe pratense, a bola ficou para Maurício entregou para Alegria, pelo lado direito, de perto da canhota, devolveu para Xande, bateu no adversário, ficou com a posse da bola, boa bola, entregou para Alegria, bateu pro gol, defendeu o goleiro Bruno, botou para a linha do fundo, escanteio para a equipe pratense, boa jogada, agora do Alegria.
1: É, a equipe de São Marcos, que não está construindo nada, não faz nem por merecer. O gol que fez foi praticamente um gol contra, mas deu uma animada, de alguma forma animou, mas a associação continua bem no jogo.
0: 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A bola foi tocada atrás para Joel, saiu da área, goleiro Joel, ele olha para a quadra de ataque, vai bater pro gol, engatilhou, bomba, bateu no adversário, voltou a bola ainda para a equipe de Nova Prata, fica dominando a bola, quem ficava com ela era o Maurício, tocou, entregou a bola atrás para Xande, na frente foi pro solo o jogador da equipe de Nova Prata, pediu falta, o árbitro não deu, contra-ataque, o goleiro Bruno bateu pela linha de fundo, apenas tiro de gol que favorece a equipe pratense, já foi cobrado, fica com a posse da bola a equipe pratense, tenta ir para o contra-ataque a equipe de Nova Prata agora, a bola foi tocada, foi pro solo o jogador da equipe do Nova Prata, sem bola, foi atingido o jogador da equipe do Nova Prata, podia pintar cartão aí, o árbitro não deu, mas é falta que favorece a equipe pratense, lá pelo lado esquerdo, prepara-se para a cobrança da falta, o jogador da equipe do Nova Prata era o Maurício, foi pro solo aí e tá pedindo até para secar a quadra aí, porque caiu o jogador do Nova Prata e o suor da quadra, né, pintada, que não é com a SA Três Tintas, se fosse, não teria problema, né, não ia molhar, mas o pessoal escolheu outra, né. Olha o Xande, recolheu, bateu, a bola se perdeu pela linha de fundo, bateu por último o jogador da equipe de Nova Prata, já foi cobrado, tiro de lado, era tiro de lado, não era tiro de linha de fundo não, a bola foi tocada à frente, recolhe de novo, contra-ataque da equipe pratense, a bola sobrou para Xande, pelo setor esquerdo, vim para fazer a defesa o goleiro Bruno, era contra-ataque, perdeu boa oportunidade, a equipe pratense, agora é contra-ataque da equipe de São Marcos, a bola batida pro gol, espalma o Joel, voltou a bola para Joel, do bate, rebate, fica a bola com o goleiro da equipe pratense, ele toca na bola rapidamente, entregou pelo lado direito, a bola fica sendo dominada com Alegria, Alegria tocou mais ainda, lá pelo lado direito com o Írio, tentou passar para o adversário, ganhou o escanteio, escanteio que favorece a equipe de Nova Prata, prepara-se Gabi para a cobrança, ele toca na bola, não era o Gabi não, quem estava por aí era o Maurício, ele tocou a bola para Joel, olha o Joel, experimentou, bateu pela linha de fundo, chute forte, Joel tá se arriscando bastante também, tá dando espaço para ele, ele tá chegando forte na frente também, a bola fica sendo dominada com a equipe pratense, pelo setor esquerdo com o Xande, ele tocou a bola atrás, entregou para Alegria, devolveu para Xande, lá pelo setor esquerdo, entrou na área, bateu no adversário, fica o goleiro com a posse da bola, tá amadurecendo, tá chegando mais um gol, daqui a pouquinho vai pintar mais um gol da equipe da DPF, eu falo para você, 28 minutos, tempo corrido nesse primeiro tempo, vai terminar a partida no primeiro tempo, dá 2-1 para a equipe da DPF, quem vai para a quadra de ataque agora, a equipe São Marquense, chute pro gol, a bola se perdeu pela linha do fundo, apenas tiro de gol e vai mudar toda a equipe de Nova prata de novo. Volta o Gabi, volta o Rafinha, volta os jogadores pra quadra de novo. A bola fica sendo dominada com o Rafinha, tentou lançamento, é feito. Na quadra de ataque, chegou a zaga, tirou o contra-ataque da equipe de São Marcos. A bola foi tocada por último, batendo o jogador que é Rafinha, se perdeu pela linha de lado. É tiro de lado já cobrado para a equipe São Marquense, fica dominando a bola. O camisa número 15 é o Ike, tentou passar, entregou lá pelo outro lado pro Fio, recolheu a bola, devolveu a bola, tentava jogar de um lado para outro com o Ike. O Fio agora tá aqui pro setor esquerdo, a bola fica sendo dominada com o Júnior, perdeu pro adversário, tá chegando a equipe pra ter esse pra marcar mais um aí, não bateu em cima do goleiro, não pode perder gol assim, ô Igor, as Vianor Zamin, não dá pra perder gol desse jeito.
1: É, não dá, o placar é apertado, o jogo, a associação, ela é muito superior, mas o placar é apertado, não pode perder esses gols.
0: É verdade, fica dominando a bola, equipe de São Marcos do setor defensivo, troca passes a equipe de São Marcos, que sai lá pelo lado esquerdo tentando fazer a jogada, chegou para ficar com a posse da bola, o jogador da equipe do Nova Prata, o árbitro deu o tiro de lado que favorece a equipe São Marquense. Lá pelo lado direito, jogados, tempo corrido, 29 minutos nesse primeiro tempo, 2-1, um placar que estava 2-0 para a equipe pratense, descontou a equipe São Marquense, mas estava amadurecendo o terceiro gol da equipe pratense. Tá amadurecendo, eu acredito bastante também na DPF no segundo tempo, que é uma equipe mais bem preparada e quando muda, fica sempre com a mesma qualidade, né? Os jogadores têm muita qualidade, sai um quarteto, entra outro, sai um quinteto, entra outro e mantém-se a qualidade da equipe pratense. A bola fica sendo tocada com força agora pelo jogador de São Marcos, era o Fio, botou a bola pela linha de fundo, é tiro de gol, prepara-se Joel para a cobrança do tiro de gol. Ele olha para os seus companheiros, agora sim, ele toca na bola, entrega a bola lá pelo setor esquerdo, entregou a bola fica sendo iluminada, tocada na frente, de um lado para outro, tentou chegar agora, quem estava por aí era o camisa número 12 da equipe de Nova Prata, o camisa número 12 da equipe de Nova Prata, quem é o camisa número 12? Ah, o Jabuti, tá certo, o Jabuti. Jabuti tocou, bateu no adversário, é tiro de lado, o árbitro tá dando apenas tiro de lado, não. Houve a solicitação de tempo, vou aproveitar para ouvir o Genor Zamin. 2-1 é o placar até o momento, Genor.
1: É, o placar, ele não diz o que é a superioridade da equipe de Nova Prata, que joga mais, finaliza mais em gols, já tem 13 chutes a gol, 13. São Marcos, 6, dá para se ver a superioridade. Mas nós temos que ter, na hora de finalizar, na hora de botar a bola na rede, tem que ter mais calma, tem que ser mais efetivo. Não está sendo efetiva a equipe da DPF. Se fosse, o placar seria maior. Digo, é apertado. 2-1 é apertado. E o jogo ficou bom depois do gol achado, de um gol achado, uma jogada muito estranha, porque São Marcos não construiu nada para fazer o gol. Uma jogada estranha, mas ele animou. E é notório isso, animou a equipe de São Marcos, então o jogo ficou bom, mas é favorável para a equipe de Nova Prata.
0: 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Falta que favorece a equipe pratense. O jogo foi retomado, tem uma falta, a equipe de Nova Prata prepara-se para a cobrança da falta, o Gabi por aí também, o Rafinha lá pelo setor esquerdo, deixou, tem o Jabuti por aí também. Agora o Jabuti saiu, ficou Rafinha, ficou Gabi para a cobrança da falta. É falta que favorece a equipe de Nova Prata. Prepara-se para a cobrança da falta. Atenção, prepara-se a equipe de Nova Prata para mais uma falta. Vai ser autorizado o árbitro da partida. Prepara-se Rafinha para a cobrança da falta. Ele vai ser autorizado pelo árbitro. Autorizou. 4 jogadores, agora 5 jogadores dentro da área da equipe de São Marcos. Tocou a bola atrás para Gabi, bateu no poste. Não, a bola ainda tocou no goleiro. Uma bomba do Gabi, deixou na cobrança da falta. O Rafinha tocou a bola, só tocou para trás um pouquinho. O Gabi chegou batendo com força. Voltou a bola para a equipe de Nova Prata, sobrou para Gabi, ainda ele recolheu, bateu no meio, bateu no adversário. Tenta aí para o contra-ataque, a equipe pratense foi para receber cartão amarelo agora aí o Rafinha. Usou o cotovelo, é isso, Agenor? Me pareceu isso, viu?
1: É, o Rafinha deu uma chegada forte aí. A associação ela é uma equipe forte dentro de quadra. Quando precisa dar uma chegada, não, sem problema nenhum. Mas não é proibido isso. Também não é maldoso a jogada, não foi com maldade. Foi uma jogada um pouquinho mais dura, falta a favor da equipe São Marcos.
0: Prepara-se para a cobrança da falta, a equipe de São Marcos, faltando 2 minutos e 25 para terminar o primeiro tempo, jogados 33 minutos nessa primeira etapa. A bola foi tocada à frente, recua ali o setor defensivo da equipe para ter esse lançamento efeito, bateu o adversário, contra-ataque da equipe de São Marcos, bola para dentro, chega o Gabi para botar a bola, batendo no adversário, ganhando o tiro de lado para a equipe de Nova Prata. É pelo lado direito de defesa, prepara-se o canhoto Gabi para a cobrança. 2-1 para a DPF. O jogo caiu um pouquinho, a emoção desse primeiro tempo, mas deve retomar as emoções e a DPF está bem mais próximo de fazer o terceiro. A bola é tocada em cima do Joel, bateu no adversário, a bola se perde pela linha de lado. Agora, por último, o toque foi do Joel, é tiro de lado, não, o último toque foi do jogador de São Marcos, já cobrado, tiro de lado, a bola sobrou à frente, bola foi tocada para dentro da área, pro Gabi, passou nas costas, o Gabi pegou no contrapé, é apenas tiro de lado já cobrado para a equipe São Marquense, que tenta chegar na quadra de ataque, chega na recuperação, ficou com a posse da bola São Marcos, é 3-2, lançamento é feito, na frente vem o Joel para botar bola pela linha de fundo, é escanteio. Contra-ataque forte da equipe de São Marcos, que no momento da partida cresceu bastante a equipe de São Marcos. É tiro esquinado pelo lado direito, prepara-se a equipe São Marquense para a cobrança. 2-1 e o placar para Nova Prata. A bola foi tocada para dentro da área, voltou ainda para a equipe de São Marcos, do bate-rebate, tocou por último no Júnior, é tiro de lado que favorece a equipe pratense. Vai para a cobrança do tiro de lado, faltando 1:39 para terminar a partida no primeiro tempo. Vence a equipe pratense por 2-1. A bola é tocada à frente para o Gabi, muito forte, foi pela linha de lado, já cobrado o tiro de lado, mais um arremesso que favorece a equipe São Marquense pelo setor esquerdo da quadra de ataque, faltando agora 1:28 para terminar a partida no primeiro tempo. Prepara-se para a cobrança, o Júnior, para a equipe São Marquense. 2-1 é o placar para a equipe de Nova Prata. O Júnior olha por aí, conversa inclusive com o torcedor, agora sim vai para a cobrança do tiro de lado. Demorou um pouquinho, mas vai para a cobrança do tiro de dado. Júnior, autorizado pelo árbitro, cobrou, tocou a bola atrás, troca passes, a equipe São Marquense, lançamento é feito, na frente, voltou a bola para o fio tocou, aí fica sendo dominada a bola com Jesus, tentava lá pelo setor esquerdo, voltou a bola para Jesus, ainda ele tocou a bola atrás, a bola está sendo dominada pelo fio atrás para Júnior, para fio, tentou o lançamento, à frente, quem tentava o lançamento era o Júnior, muito forte o lançamento, é apenas tiro de lado que favorece a equipe pratense. Prepara-se, apenas tiro de linha de fundo, é apenas tiro de gol, vai o Joel para a cobrança, ele tenta o lançamento forte, a bola sobrou, na virada, tentou, bateu no adversário, quem estava por aí era o camisa número 20 da equipe pratense, bateu no adversário, é o William, a bola foi tocada de um lado para outro, voltou para o goleiro da equipe de Nova Prata, vai para a cobrança, mais uma vez, outro tiro de linha de fundo, outro tiro de gol, o Joel, ele olha para o campo de ataque, ele tenta o lançamento para o William, mano a mano, ele é melhor do que o adversário, mas a bola foi tocada pela linha de fundo, já foi batido o tiro de gol e já foi cobrado o escanteio também para a equipe de Nova Prata, a bola ficou sendo dominada de um lado para outro, a bola sobrou para Joel, quem estava com a posse da bola era o Gabi, ele tocou pelo lado direito, recolheu o Rafinha, de perto da canhota, tem o Gabi um pouco mais atrás, ele olha para a quadra de ataque, não tem para quem dar, deixou a bola para Gabi, mas o árbitro está marcando o tiro de lado para a equipe São Marquense. Vai ser cobrado o tiro de lado então para a equipe de São Marcos, quadra de ataque, lançamento é feito, bola pro gol, batida pela linha de fundo, apenas sino de gol que favorece a equipe de Nova Prata. Vai o Joel para fazer a cobrança. 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Lançamento forte, fica a bola com o Joel para a equipe pratense. O tempo está passando, faltando 20 segundos para terminar o primeiro tempo. Vai virar na frente a equipe de Nova Prata, está 2-1. A bola fica na quadra de ataque para a equipe pratense ainda. O toque agora atrás, a bola fica sendo dominada com o Gabi. Ele para a jogada, deixou para a Rafinha. O árbitro parou o jogo, está dando tiro de lado, não. Já deu sim, já deu tiro de lado para a equipe de São Marquense. Vai terminar a partida, 11 segundos. Agora 10 10 segundos para terminar o primeiro tempo. Vai terminar o primeiro tempo, teremos aí o final do primeiro tempo, arte da partida, Trilo Apito termina o primeiro tempo, 2-1 para a equipe de Nova Prata, 2-1 para a DPF em cima de São Marcos, lá em São Marcos, primeiro tempo em São Marcos, o ginásio municipal, do ginásio de esportes da Associação dos Motoristas de São Marcos. Quero ver se a gente consegue pegar o Dé aí um pouquinho para ver o que, que ele vai conversar com os jogadores da equipe da DPF. Vamos ver se pegamos o Dé.
2: Sou um cara de fazer às vezes gol, né? Tava difícil ver esses gols. Graças a Deus hoje tive a oportunidade de fazer o primeiro, tomara que seja de muitos. Sobre o jogo, a gente sabia que o time deles é um time forte fisicamente, quadra pequena. A gente tem que tocar no máximo 2 toques na bola aqui e andar no espaço. E nós, em certo momento, a gente ficou meio parado, esperando o jogador nosso decidir. Nós tem que andar. Se nós andar, nós vamos abrir a vantagem aí no placar e sair com a vitória, se Deus quiser. Vamos ver o que o professor tem para falar ali para acertar o segundo tempo e sair com a vitória.
3: Tá certo, Jabuti. Obrigado, autor do primeiro gol dessa vitória parcial por 2-1 na DPF. Agora vai se encaminhando aí pro vestiário. Depois vou tentar descobrir as medições da quadra aqui, já que o pessoal fala que é pequena, mas não me parece muito diferente de Nova Bassano, não, Pedro.
0: É, ela. Aí, portanto, Dé, né, o repórter que está trabalhando também hoje nessa jornada esportiva e passando essas informações, ele entrevistando o camisa número 22, o Igor, da equipe pratense, a equipe de Nova Prata que vence o jogo por 200-1. 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Esta é a Ativa, intervalo de jogo em São Marcos, a DPF 2, São Marcos 1. 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Agenor Zamin, primeiro tempo 2-1, a DPF poderia ter sido melhor o resultado, poderia estar melhor a equipe pratense, Agenor?
1: Sim, com certeza. O placar, ele é injusto pelo que a associação fez nessa primeira etapa. É uma equipe onde ela sempre propõe o jogo, todas as partidas foram assim, nós assistimos nessa competição, uma equipe sempre superior aos adversários, a não ser a partida lá em Gravataí, quando a primeira etapa lá foi muito, muito inferior, não se encontrava na quadra, então tivemos lá uma partida muito abaixo da média do que é a equipe da DPF. Mas nos outros jogos sempre superior, desde o início da partida, e não é diferente hoje em São Marcos. A equipe bem postada dentro de quadra, jogadores qualificados, um plantel de muita boa qualidade, excelentes jogadores de futebol, onde que o coletivo é o ponto alto da Associação Nova Prata, Associação da DPF, Associação Desportiva Pratense. Não tem nenhum super craque aí, não tem nenhum craque, são bons jogadores, que em determinados jogos tem uns que se destacam mais, mas na outra partida já é um outro, então são jogadores bem treinados, sabem o que querem dentro da quadra, com passes precisos, movimentação, o setor defensivo, o setor ofensivo, é uma artilharia pesada que tem a associação, toma poucos gols, e tivemos nesse primeiro tempo, torcedor ouvintes, 15 arremates a gol, 15 vezes a DPF chegou ao gol do Bruno, da equipe de São Marcos, aonde que São Marcos somente chegou 8 vezes. O gol do Jabuti, bonito gol, jogada trabalhada, que é assim, é o forte da associação, é assim que joga, sempre buscando um passe mais preciso, com movimentação rápida, e o Gabi quando entra, ele entra com sede de fazer gols. O Gabi está num grande momento, é um bom jogador de futebol, mas ele está num grande momento. Ele joga na ala direita, mas bate com a direita, bate com a esquerda, e quando ele puxa, ele é rápido, e ele é preciso nos arremessos a gol. Então, Jabuti, Gabi marcaram os gols, mas podia ter feito mais gols pela superioridade em quadra. O placar é apertado, o futsal, a gente sabe que as coisas

0: E jogando no contra-ataque, é impressionante isso. Joga em casa e busca o contra-ataque. Por quê? Porque a associação tem a posse de bola, a associação que mais ataca, a associação que mais agride. Então, o São Marcos se propõe a fazer isso, tentar fechar os espaços e buscar um contra-ataque. Então, o jogo se torna até perigoso pelo placar de somente 2-1, mas a primeira etapa passou por aí, esse é o placar, nada a reclamar, porque aconteceu o que aconteceu, esse foi o jogo. Mas um intervalo vai fazer bem, sim, para a associação, para ajustar melhor a equipe. O Flávio é um técnico que em várias partidas, quanto a essa equipe de São Marcos, se não estou enganado, gostaria que o Leira me corrigisse, lá em Nova Bassano, virou a primeira etapa com 3-1.
1: Perdendo de 3-1.
0: Equipe de São Marcos.
1: Exatamente.
0: É isso aí, foi com o São Marcos. 3-1, um jogo lá perigoso, onde a equipe de Nova Prata era superior, mas não convertia em gol. Não fazia os gols que criava grandes jogadas, não fazia os gols. E no intervalo lá, a gente que estava ali trabalhando, comentando, eu dizia que ia fazer muito bem o intervalo para a associação, porque o Flávio Barcelos, o técnico, conversasse com seus jogadores, fizesse a leitura de jogo, acertasse certas jogadas, onde que deveriam ter mais calma, principalmente nos passes, naquela última bola, no arremesso a gol, que não estava acontecendo. E hoje, embora o placar seja favorável, mas tem que converter isso em gols. Por quê? O futsal, repito, tudo acontece muito rápido. Então, você tem oportunidades, você tem que fazer os gols que o jogo lhe oferece. Então, espero que Flávio acerte a equipe, que volte para o segundo tempo, melhor ainda, com mais efetividade na hora de fazer o gol. A equipe tem futebol para isso, sim, tem jogadores para isso e... É assim a DPF, sempre cresce no segundo tempo, porque é uma equipe muito bem preparada fisicamente.
2: Ok, este é Agenor Zamin, comentário de intervalo de jogo 2-1 para a DPF em São Marcos contra a equipe São Marquense. A DPF vai chegando agora com 6 vitórias dentro da quadra e uma vitória fora. Seriam 7 vitórias, seriam 21 pontos ganhos, seria interessantíssimo vencer e continuar vencendo essa equipe de São Marcos. Um abraço pro José Luiz Tecchio, meu amigo padre, na audiência conosco, assistindo, curtindo. O padre conhece o futebol, o padre jogou futebol. Ô, grande amigo Luiz, José Luiz Tecchio, padre, conosco também, aqui dentro da nossa transmissão. Um abraço também pro meu amigo Didio Pegoraro, né? O Didio também nos ouvindo, assistindo, aquela força sempre, né? Hoje tivemos uma feijoada sensacional, viu, Zamin? Ao meio-dia, eu sei que você tinha compromisso, agora uma feijoada porque foi servida aí para umas 70, 80 pessoas e muita gente levou para casa também uma feijoada lá no São Cristóvão. Olha, uma feijoada de patrão, de respeito, viu?
0: É, não, o pessoal ali capricha.
2: É.
0: Sábado, meio-dia, então.
2: É, feijoada do Vitor e da Carmen, viu?
0: Uma hora dessa que estaremos por aí, né?
2: É, exato. Vitor e da Carmen, a feijoada hoje foi excelente. Olha, elogios aí, todo mundo elogiando a feijoada lá do Vitor da Carmen, lá no São Cristóvão, né? Com todo o apoio da diretoria do São Cristóvão lá também. Agora são 19:48. Vai reiniciar a partida, saída de bola pertence para a equipe de São Marcos. Agora o time pratense vence por 2-1. Quem vai tocar na bola é o Jesus. O árbitro da partida tá aí, vai começar o segundo tempo. Prepare-se você, as emoções estão de volta no futsal. A bola tá tocada na frente, veio o jogador da equipe da DPF, tentava jogar na frente, perdeu para o adversário, recupera a bola, a equipe de São Marcos, bola batida pro gol pela linha de fundo, mas o último toque foi do goleiro da equipe da DPF. Uma bomba, chegou forte a equipe São Marquense agora, esperto para fazer a defesa, o goleiro pratense. É escanteio que favorece a equipe de São Marcos. Atenção, Escanteio para a equipe de São Marcos pelo lado direito. Reiniciada a partida, início do segundo tempo, primeiras movimentações de jogo no segundo tempo. Olha a bola, para Maurício, levou para o lado esquerdo, tocou bola, entregou para o William.

Willian devolveu, entregou a bola pelo setor esquerdo, voltou a bola para Xande lá, pelo lado direito, entrega para Maurício, quem está com a posse da bola ainda é o Alegria agora, agora sim, tocou para Maurício, voltou para Alegria, tocou pelo setor esquerdo, bola batida pro gol pro Xande, se perdeu pela linha de fundo, um chute forte, a bola se perdeu pela linha de fundo, deu um susto agora no goleiro Bruno, o Xande, é tiro de gol que favorece a equipe São Marquense, que perto o jogo por 2-1, você acompanha tudo aqui pela Ativa, vai no Facebook da Ativa, você tem as imagens também, no 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o Xande, tocou lá pelo setor esquerdo, vai para a quadra de ataque, equipe Platense, voltou a bola para Xande, recorreu no meio da quadra, volta a bola para Xande, levou para perto da canhota, adiantou demais, se perdeu com bola e tudo pela linha de fundo, tiro de gol rapidamente cobrado pelo goleiro Bruno, botou na frente, tenta chegar a equipe São Marquense, o último toque foi do jogador da equipe de Nova Prata, quem estava por aí, era Alegria, botou a bola pela linha de fundo, escanteio para a equipe São Marquense, já foi cobrado, bola tocada para dentro da área, bateu, voltou no contra-ataque da equipe Platense, o árbitro marca falta porque favorece a equipe de Nova Prata no setor defensivo, no supermercado Porta, sua satisfação é o que importa, passa lá e garanta tudo que 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Supermercados Porta, olha a bola na frente, foi pro solo de novo, perdeu o pênalti, o jogador da equipe de Nova Prata, o árbitro não deu, deu apenas tiro de lado que favorece a equipe Platense na quadra de ataque, pelo lado direito, prepara-se para a cobrança, quem tá lá para cobrança é o Alegria, ele olha, toca na bola, entregou para Maluco, chegou batendo, gol!

0: Maluco é o nome do gol. Na cobrança do tiro de lado, veio o maluco de surpresa de trás e bomba pro gol, fuzilou a rede da meta defendida pelo Bruno para fazer agora o terceiro da DPF. O Agenor Zamin, jogados agora nesse segundo tempo, 2 minutos, 3-1 a DPF.
1: Maluco é um dos artilheiros da equipe da DPF, faltava uma chegada do maluco, foi o primeiro chute a gol que o maluco deu nesse jogo e com precisão, 3-1. A segunda etapa, a associação sempre faz uma excelente partida de futebol, não é diferente hoje, começou muito bem.
0: Olha o maluco, fica com a posse da bola de fora da área, tentou lançamento, lançamento forte, a bola se perdeu pela linha de fundo. Agora 3-1, agora o resultado que realmente está dentro da quadra, merece a equipe para ter se estabelecido até com um placar mais elástico, como falou a Genorça, falta ter um aproveitamento maior. 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De novo a DPF, vai quadra de ataque, bola foi tocada de um lado para outro, fica pelo setor esquerdo dominando a bola, que tá por aí o Maurício, recolheu, Sassaricô, tentou bater, bateu em cima do adversário, ganhou o escanteio, Maurício tocou na bola, entregou a bola atrás para alegria, o árbitro manda voltar a cobrança do escanteio, diz que estava fora de posição para cobrança do escanteio. Então vai o Xande para cobrança do escanteio agora, o Maurício vai para dentro da área, vem o Xande para cobrança do escanteio agora para a equipe da DPF. Fica ajeitando o tênis aí, o jogador que é o Alegria. Agora sim, tudo certo. Vai para a cobrança. Autorizado o Xande. Bateu na bola, bateu no adversário. Voltou. Tira o setor defensivo da equipe de São Marcos. A bola fica com o maluco. Maluco de perto à direita. Bomba pro gol. A bola se perdeu pela linha de fundo. É tiro de gol que favorece a equipe de São Marcos. 3-1 no placar de novo. A DPF na frente. É de novo. Como é bom de ver a DPF jogando. Vencendo e vencendo mais um adversário agora. É a sétima partida com vitória. Esta é ativa, lançamento é feito na quadra de ataque, chega maluco para ficar com a posse da bola, tentava ir para a quadra de ataque, a equipe do São Marcos, melhor para maluco, maluco tocou, entregou a bola para Xande, Xande recolheu, troca passes, a equipe de Nova Prata, a bola ficou com alegria, bateu no adversário, voltou a bola para maluco, tentou lançamento, botou, boa bola para o William, recolheu, tocou atrás, a bola é batida pelo Xande em cima do adversário, contra-ataque da equipe do São Marcos, é cair lá, recupera a bola, de novo maluco, maluco tocou, entregou lá pelo lado esquerdo, recolheu a bola, ainda a bola foi tocada para Xande dentro da área, perdeu, olha o contra-ataque aberto, o setor defensivo da equipe Nova Prata chegou para botar a bola pela linha de fundo agora, mas o árbitro, quem que tá marcando falta? Não, não marcou falta não, marcou, não, apenas caiu o jogador da equipe de São Marcos, o árbitro vai aí para o jogo, é que o Xande veio na recuperação da corrida e tirou a bola do adversário, parece que ele chutou a bola e chutou o Xande também, né, mas e quem levou a pior foi o jogador da equipe de São Marcos que ficou estendido na quadra. 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Nova Prata, com a posse da bola, William tocou, entregou para Xande, recolheu, setor defensivo, devolveu para o William, bateu no adversário. Veio o William com o pé, entregou para maluco, maluco também com o pé com o Xande, Xande tocou lá pelo lado direito para Maurício, recolheu Maurício, tocou no adversário, contra-ataque da equipe de São Marcos, é cai lá, a quadra realmente não é uma quadra grande, ela deve ter umas dimensões aí dos 16, 17 de comprimento, ou melhor, de largura, por uns 34 a 38 de comprimento, se é isso, né, Genor? Talvez até menos, né? A bola fica com o Xande, Xande recolheu, botou em cima na frente para o William, tentou de calcanhar, botou a bola muito forte, se perdeu pela linha de lado, apenas arremesso que favorece a equipe de São Marcos. Ela, uma quadra não é tão grande não, né, Geraldo?
1: Mas um ginásio dessas dimensões, a quadra poderia ser maior e dá para fazer maior ali, pelo que se vê, tem essa possibilidade sim.
0: Com certeza, tem possibilidade sim de ampliar aí o tamanho da quadra, né? Mas o pessoal do São Marcos aí ainda disputa muito jogos do campeonato municipal lá em São Marcos e também da Associação dos Motoristas, era a festa dos motoristas. Então a quadra não precisa ser muito grande, né? Mas com todas as condições, realizar um bom.
1: Se ela é grande, a qualidade dos jogos também são melhor.
0: Ah, é verdade, fica mais espaço, né? Fica mais espaço. 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A bola fica com a equipe de Nova Prata. É, pelo setor defensivo, na cobrança do tiro de lado, a bola ficou com o Maluco. O Maluco olha pra frente, não tem pra quem dar, agora ficou com a posse da bola. Vamos ver o que deu o árbitro ali. Parou, ah não. Mandou voltar a cobrança do tiro de lado. Agora já cobrado e bota de graça pra linha de lado o jogador da equipe São Marquense. É tiro de lado pra equipe Pratense agora. Prepara-se para cobrança agora, toca na bola, o Alegria entregou para Maluco, ele sai da área, vai bater pro gol, bateu no adversário, voltou pra Xande, bateu, defendeu o goleiro Bruno, ele rapidamente liga a jogada no campo da quadra de ataque, bola sobrou, batida pro gol, Maluco pra fazer uma grande defesa agora, foi buscar ela lá no cantinho, o jogador ficou na cara dele, na entrada na área, de frente pra cara do gol, o Maluco fez grande defesa, uma defesa sensacional agora do goleiro Maluco, um grande time, se começa por um grande goleiro, Maluco é o nome, ele já marcou dele também, a bola fica sendo dominada com a equipe de Nova Prata, perdeu no bate-rebate, na força, no pé de ferro, ganha tiro de lado, os jogadores da equipe de São Marcos já cobraram o tiro de lado, a bola ficou sendo dominada pelo Juninho da equipe de São Marcos, vai para a quadra de ataque, marcado de cima, pelo jogador que era o Alegria, estava por aí, a bola foi tocada pela linha de lado, já cobrou o tiro de lado, a equipe de São Marcos, tentava jogar na frente, chega ao setor defensivo da equipe de Nova Prata para deixar a bola aí pela linha de lado, agora vai mudar, pareceu que realmente estava sentindo um pouco a equipe de Nova Prata, mudou, voltou para a quadra aí o Gabi, voltou também o Rafinha, a bola fica sendo dominada com o Gabi tocou, entregou para o jogador que é Maurício, Maurício devolveu para Gabi, o Gabi toca a bola um pouco mais atrás para Rafinha recolheu, toca pelo lado direito, entrega a bola para o William, devolveu para Rafinha, para o William, para Gabi, recolheu, vai bater pro gol, abriu, bateu e imagina, gol!

0: sabe o nome do gol. Ele levou a bola pro meio, recebeu pelo lado direito de perna canhota, puxou pro meio, perna boa, bico de tênis, dá o ponte pro gol. Bola na rede, na meta defendida pelo Bruno para fazer agora a DPF 4, Associação dos Motoristas São Marquense, 1, Agenor Zamin. Que golaço de novo, o segundo dele, o segundo do Gabi.
1: Bonito, bonito o gol do Gabi, mas a equipe de São Marcos não oferece nenhum perigo, está confortável a Associação Lava Prata, e agora sim, placar faz por merecer. Os destaques são Gabi e o Maluco. O Maluco é o destaque no segundo tempo, além de fazer o gol, teve um outro remate e fez uma defesa espetacular. Então, placar justo para quem joga muito mais.
0: É verdade. Um abraço pro José Técnico, tá dizendo o seguinte: é time de sucesso, vamos lá, é time de sucesso, vamos lá, você aqui também no Facebook da Ativa interagindo com a gente. É Série C da Liga Gaúcha de Futsal. A DPF já está classificada para a próxima fase, mas que busca nesse ano atingir aí a Série B. Quer ir para a Série B, a DPF. Tá no caminho certo. Até o momento, só vitórias. Olha a bola tocada pro gol, bateu no adversário, voltou. É contra-ataque da equipe São Marquense, chegou por aí batendo forte no bate-rebate. Sobrou a bola para a equipe de São Marcos pelo lado direito, chegou no carrinho, tirando, botando a bola pela linha de lado. Quem estava por aí, o Rafinha, já cobrou. No tiro de lado, vai para quadra de ataque a equipe São Marquense, vem na recuperação a equipe de Nova Prata, toca a bola pela linha de lado, Rafinha, é mais um arremesso que favorece a equipe de São Marcos, pelo lado direito agora, jogados 7 minutos e 15 segundos do segundo tempo, 4-1 a DPF em cima de São Marcos, a bola fica sendo dominada com a equipe de São Marcos, no ginásio da Associação dos Motoristas de São Marcos, o ginásio grande, o público que não é muito grande, cerca de 300 pessoas está no ginásio hoje, o pessoal esperava umas 500 pessoas, eu acho que tem umas 300 pessoas, mas é um ginásio muito grande lá em São Marcos, ginásio de boas acomodações, tá bom pra DPF, tá vencendo o jogo, tá vencendo por 4-1. Você ligado aqui na Ativa, Ativa com os nossos canais, com as redes sociais da Ativa, assistindo tudo. Olha a bola tocada pra dentro da área, chegou o Gabi, melhor para o goleiro Bruno fazendo a defesa, troca passes aqui pelo São Marcos, agora o Bruno tocou, entregou pra Júnior, Júnior foi pro lado direito, passou pelo adversário que estava por aí, o Lipinho, que entrou na quadra, a bola foi tocada pela linha de lado, é arremesso que favorece a equipe pratense, ou apenas tiro de gol, A Ouro 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A bola fica numa falta que favorece agora a equipe de São Marcos pelo lado direito, o Lipinho na formação da barreira, vai cobrar a falta, o camisa número 12, que é o fio da equipe de São Marcos, vai ser autorizado pelo árbitro na partida, agora sim, ajeita aí, mandou cobrar, já foi cobrado, chegou batendo forte pela linha do fundo, apenas tiro de gol, já cobrado o tiro de gol pelo Maluco, tentava jogar na frente, tira a zaga, bota pela linha de fundo, é escanteio que favorece a equipe pratense pelo lado esquerdo, prepara-se para a cobrança, o Lipinho, vai para a cobrança do tiro esquinado pelo lado esquerdo, o Lipinho, ele olha, deixou a bola agora sim, cobrado, já cobrado o tiro de lado, a bola sobrou para Lipinho, ainda ele passou, se perde a bola pela linha de fundo, apenas tiro de gol que favorece a equipe de São Bar Marcos, mas a bola saiu, na verdade, pela linha de lado. Já vai ser cobrado, tiro de lado, lançamento feito à frente. Chegou por aí o Maluco para ficar com a posse da bola. A bola fica sendo tocada de um lado para outro. Sobrou a bola pelo setor esquerdo com o Rafinha. Rafinha tocou, entregou para Gabi. Gabi para Lipinho. Recolhe a bola, Lipinho. Pode jogar no setor esquerdo. Preferiu jogar um pouco para o outro lado. Voltou para Lipinho. Agora sim, entregou a bola para o Rafinha. Rafinha para Gabi. Tentava o lançamento pelo lado direito. Foi muito forte. A bola se perdeu pela linha de lado. Arremesso que favorece a equipe São Marquense na quadra de ataque pelo setor esquerdo. Você ouve a Ativa, jogados 8 minutos e meio, segundo tempo, 4-1 para a DPF, 4-1 para a DPF, encordoando vitórias a equipe da DPF, encordoando alegrias a equipe da DPF, fica com a posse da bola, o jogador que é Gabi, levou no meio da quadra, ainda ele passou por um, por dois, tentou jogar pelo setor esquerdo, tirou a zaga, recuperação da equipe São Marquense, foi pro solo o jogador da equipe de São Marcos, o árbitro árbitro marca falta e apresenta cartão amarelo para o jogador Rafinha. Jogados 8 minutos e agora 9 minutos nesse segundo tempo, 4-1, Agenor Zamin, tá bom, tá legal o placar assim pra DPF?
1: Sim, é tranquilo, a DPF faz uma partida com segurança em todos os setores, não vejo nenhuma possibilidade da equipe de São Marcos ter uma recuperação dentro dessa partida. A vitória, ela está bem próxima de acontecer e o pessoal de São Marcos não vai esquecer tão fácil o Gabi, porque aqui no jogo de ida ele fez, se não me engano, 4. Hoje mais 2 são 6. Então eles não vão esquecer tão fácil assim o Gabi, não. E nem o maluco, porque aqui também o maluco encontrou as redes.
0: É verdade. 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Falta para a equipe São Marquês, que tenta descontar o placar, prepara-se para a cobrança da falta. O fio vai ser autorizado pelo árbitro na partida. 9 minutos do segundo tempo, 4-1 para a equipe pratense. A bola foi tocada, batida e em cima do jogador, que era o Xande, que voltou à quadra. A bola se perdeu pela linha de fundo. É escanteio para a equipe de São Marcos. Vai para a cobrança do escanteio. São Marcos, a bola foi tocada. Chegou o Xande, botou pela linha de lado. Por último toque, foi do jogador de São Marcos. É apenas arremesso que favorece a equipe pratense pelo setor defensivo. Troca bastante a equipe de Nova Prata. Vem o Xande para a quadra, sai o Xande, vem Rafinha, sai Rafinha. Tem Lipinho agora dentro da quadra também. Tem o jogador William também dentro da quadra, voltou Rafinha para dentro da quadra. É um rodízio muito forte dos jogadores, que está sendo organizado pelo Flávio Albuquerque, ou melhor, pelo Flávio Barcelos. Flávio Barcelos, eu lembrei do nosso amigo secretário do prefeito, né? Do Lúcio Albuquerque. A bola foi tocada pela linha de fundo, é escanteio. Era o Lúcio Albuquerque, que é o chefe de gabinete do prefeito Beto, aqui em Nova Prata. Um abraço pro Lúcio aí, para a família do Lúcio, para Solange, para todo mundo aí. É escanteio que favorece a equipe pratense, já foi cobrado, chegou o Gabi batendo, bateu no adversário, contra-ataque da equipe de São Marcos, vem o Lipinho, tenta roubar o adversário, fica com a posse da bola, a equipe de São Marcos vem pra recuperar a bola, o Gabi tocou, entregou, boa bola, sassaricou na frente do adversário, quem tava por aí era o camisa número 12, o Jabuti, mas bateu forte na bola pela linha do fundo, apenas tiro de gol para a equipe de São Marcos, que perde o jogo por 4-1. 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Bola para a equipe de São Marcos, bola batida pro gol, bate no adversário, volta a bola para Lipinho, ele para a bola, calma a jogada, entregou para Gabi, voltou dentro da área, marcado por dois adversários, bota a bola com muita consciência pela linha de lado. É tiro de lado que favorece a equipe do São Marcos. Jogados nesse primeiro tempo, 10 minutos, eu disse, primeiro tempo. A DPF está vencendo por 4-1. Agora a bola é tocada em cima do jogador da equipe da DPF, se perde pela linha de lado. É tiro de lado que favorece a equipe de São Marcos pelo lado direito. Prepara-se para a cobrança. O fio vai ser autorizado pelo árbitro. Tocou, entregou a bola atrás. A bola fica com o Guilherme. Recolhe bola, Guilherme tentou jogar, voltou a jogada com o fio, com o Igor, agora bateu no jogador da DPF, tiro de lado para o São Marcos, já cobrado, tiro de lado, a bola sobrou para Gabi, passou para o adversário, tocou para Lipinho, vai marcar, devolveu para Gabi, dentro da área, chega o setor defensivo para ficar com a posse da bola. Agora o Lipinho poderia bater, mas não foi Fominha. Devolveu para o Gabi. A bola sobrou para São Marcos. O contra-ataque. Bola para dentro da área. Chega o maluco por aí também para acabar com a festa. E bota a bola pela linha de lado. Apenas arremesso que favorece a equipe de São Marcos. E volta para a quadra. E volta para a quadra alguns jogadores da equipe da DPF. E me parece que voltou, Xande. Mas é quem está com a posse da bola agora é o jogador que era o Gabi. Bateu no adversário, deu contra contra-ataque, a bola foi chutada em cima do Jabuti, voltou a bola para o setor defensivo, fica dominando a bola a equipe de São Marcos, setor defensivo pelo lado direito ainda a equipe de São Marcos, a bola ficou sendo dominada com o Jesus, bateu no adversário, voltou a bola, ainda São Marcos perde o jogo por 4-1, chegou Gabi, tentou roubar o adversário, foi pro solo o jogador da equipe de São Marcos, mas o árbitro marcou apenas o tiro de lado, mas fica estendido no solo. Eu aproveito para ouvir a Genor Sabin, jogados até o presente momento aí, olha, nós estamos com 10 minutos e 40 segundos, 10 e 40 para terminar a partida. A DPF está vencendo por 4-1.
1: O placar é justo, a equipe de São Marcos não tem sossego dentro de quadra, mal algum atleta recebe a bola, já tem alguém pronto para tirar. A associação marca em cima, propõe uma velocidade impressionante dentro do jogo e é muito superior, faz por merecer o placar.
0: Olha, a continuar desse jeito que a gente tá vendo, não sei não, você não vai ter 100% de aproveitamento em toda essa primeira fase da competição, a equipe de Nova Prata. Até o momento são 6 jogos dentro da quadra, 100% de aproveitamento. Um venceu por VO, então seriam 7 vitórias, 21 pontos. A bola foi tocada pela equipe de São Marcos, tentava jogar à frente, chegou a zaga de Nova Prata para botar a bola pela linha de lado. Já foi cobrado arremesso para a equipe de São Marcos, tem o Jean, a equipe de Nova Prata dentro da quadra, agora a bola foi tocada, bateu no adversário, saiu pela linha de lado, arremesso que favorece a equipe pratense, voltou também para a quadra o jogador que é o William da equipe pratense, é tiro de lado para a equipe de Nova Prata, prepara-se para a cobrança, o time pratense pelo lado direito, vence o jogo por 4-1, você ouve Ativa, você está assistindo na Ativa também, no Facebook da Ativa, no YouTube também, olha o Xande, para a equipe de Nova Prata, vai para a quadra de ataque, levou para a perna da canhota, ainda Xande tentou o cruzamento, bateu pela linha de fundo, Xande, é apenas tiro de gol que favorece a equipe de São Marcos. 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Arremesso que favorece a equipe de São Marcos, que teve uma boa oportunidade na boa defesa do goleiro Joel. Arremesso já cobrado, a bola fica sendo dominada com a equipe de São Marcos, tenta chegar na frente, a bola é batida, bate no adversário, contra-ataque de Nova Prata, a bola sobrou pelo lado direito, a bola foi tocada para dentro da área pela linha de fundo, no último toque foi do jogador da equipe de Nova Prata, era o Xande que estava lá pelo lado direito, apenas tiro de gol. Tiro de gol que favorece a equipe de São Marcos. 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Bola batida pelo jogador de São Marcos, bate no jogador da equipe de Nova Prata, no bate e rebate, a bola se perdeu pela linha do fundo, é escanteio que favorece São Marcos, a vitória de 4-1 para a DPF. Você ouve, você curte aqui na Ativa. 13 minutos do segundo tempo, 13 do segundo tempo, 4-1 a DPF. Troca passes, a equipe de São Marcos se fecha, o setor defensivo de Nova Prata fica com a posse da bola, o camisa número 14, que é o Igor, da equipe de São Marcos, tenta passar pelo adversário, pressiona agora, volta a bola para a equipe de Nova Prata, a bola foi tocada no meio, sobrou para Xande, vai marcar, de virada tentou bater uma alegria, bateu em cima do adversário, ganha o escanteio, a equipe pratense poderia ter feito esse gol aí, mas por pouco, muito pouco mesmo, a bola não entrou, entrou o goleiro linha da equipe de São Marcos. Quando o São Marcos tem a posse da bola, tem goleiro linha. Bola batida pro gol, voltou com o Xande, bateu no adversário, recuperação da equipe de Nova Prata, bola foi tocada de cabeça atrás, quem tava por aí, o William, tocou, entregou para Joel, o Joel sai jogando pelo lado direito, troca passes de novo, a equipe de Nova Prata, a bola fica sendo dominada pelo setor esquerdo com o Xande, marcado pelo adversário, o capitão Xande tocou a bola lá pelo lado direito, bola na frente agora, era pro jogador que era alegria, quem tava por aí também era o camisa número 10, o Maurício. Maurício. Por último, Maurício montou a bola pela linha de lado, não teve o domínio. Já cobrado o tiro de lado para a equipe de São Marcos, o tempo passando 14 minutos. 14 do segundo tempo, está 4-1 para a equipe de Nova Prata. A bola fica sendo dominada agora pelo setor defensivo com muita tranquilidade. O Xande ficou com a posse da bola, bateu, chutou no adversário, não tocou no jogador da equipe de São Marcos. A bola apenas saiu pela linha de lado, é apenas arremesso que favorece a equipe sambarquense, que vem com o goleiro Linha, que troca, que quer jogar na frente, tá indo pra frente a equipe de São Marcos com o goleiro Linha, como diz o Angelor, tá mais perto de levar do que fazer quando tem goleiro Linha. Vamos ver se é isso mesmo. Escanteio para a equipe de São Marcos, é pressão da equipe de São Marcos agora, tá perdendo o jogo, não tem que pressionar mesmo, tá perdendo o jogo por 4-1 e o tempo tá passando, faltando 5 minutos e meio para terminar a partida, 4-1 a DPF. A bola fica com a equipe de São Marcos, trocando passes, chegou pelo lado direito com o Jesus, tentou bater, voltou a bola, pressiona a equipe pratense, sai no contra-ataque, a equipe de São Marcos, recuperação da equipe de São Marcos, agora a equipe ficou com a posse da bola, a equipe de Nova Prata com o Ilho, bateu em cima do adversário, voltou a bola para a equipe de São Marcos, no ataque, a equipe São Marquense, a bola tá chegando, se perdeu pela linha de fundo, passou perto agora, Genor, no goleiro Linha, eles pressionam bastante, mas também fica desprotegido o setor defensivo.
1: De forma bem desorganizada, eles tomaram na vontade, na força, mas a DPF logo, se continuar com esse goleiro Linha, já sai o quinto gol da equipe de Nova Prata.
0: É verdade.
1: Isso é fato.
0: Jefferson Luiz, aqui em Lages, Santa Catarina, torcendo por Nova Prata. Um abraço, Jefferson Luiz, curtindo aqui no Facebook Nativa, interagindo conosco em Santa Catarina, em Lages, o Facebook Nativa. São apenas 206 mil seguidores, que é isso? É um número muito grande, 206 mil seguidores no Facebook Nativa e também lá em Lages, Santa Catarina. Então, mais um seguidor da Rádio Ativa, Jefferson Luiz, que está torcendo por Nova Prata. Tá 4-1, tá bem no placar a equipe de Nova Prata, viu, Jefferson? É escanteio que favorece a equipe São Marquense. Foi cobrado escanteio com o goleiro Linho, a equipe de São Marcos. Não tem ninguém no gol da equipe de São Marcos, mas o time ataca bastante. Recuperação da bola da equipe pratense, a bola foi tocada pela linha de lado, é tiro de lado que favorece a equipe de Nova Prata. O jogador de São Marcos não é bobo, né? Ele fica com a bola na mão, porque se pode bater o tiro de lado logo e fazer o gol, mas é tiro de lado para a equipe pratense, que também não tem muita pressa, tá vencendo o jogo por 4-1. A bola fica sendo dominada com o goleiro Joel, tocou na frente, a bola bateu no adversário, voltou para a equipe São Marquense, que vai com o goleiro Linha de novo, volta a bola, tocada muito forte pela linha de lado, apenas arremesso que favorece a equipe de Nova Prata. 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A bola fica no setor defensivo, tiro de lado que favorece a equipe de São Marcos, prepara-se para a cobrança, a equipe de São Marcos que vai com o goleiro Linha, quando tem a posse de bola, entra sempre o goleiro Linha. Foi cobrado, tiro de lado, lançamento é feito na quadra de ataque, tenta de todas as formas a equipe de São Marcos descontar no placar, faltando 3 minutos e meio para terminar a partida. A equipe de Nova Prata vence esse jogo por 4-1, vai para a quadra de ataque São Marcos, lançamento é feito, tira o setor defensivo de Nova Prata, volta para São Marcos, trabalha a equipe de São Marcos no meio da quadra, se fecha a equipe pratense, é bola para um lado, bola para o outro, posse de bola com o goleiro Linha da equipe de São Marcos, tocada a bola atrás, a bola vai ser batida, tirou, bateu, voltou, aí da equipe de São Marcos, agora pelo lado direito, cruzamento é feito, bola batida pro gol, se perde pela linha do fundo, mas o último toque foi do jogador da equipe de Nova Prata. Se fecha toda a equipe de Nova Prata, tá vencendo o jogo por 4-1, é mais uma vitória se encaminhando. A bola foi tocada melhor para a equipe pratense e a falta que favorece a equipe de Nova Prata aí no meio da quadra. É, mas o árbitro não deu a falta não, deu apenas tiro de lado, já cobrado para a equipe de São Marcos, me pareceu que foi falta, mas o árbitro, no entendimento dele, não houve falta, já toca a bola, a equipe de São Marcos, sai rolando a bola, a equipe de São Marcos, que tem goleiro Linha, se fecha a equipe para ter-se de novo, lançamento é feito pela linha de fundo, apenas tiro de gol, vai o Joel para fazer a cobrança do tiro de gol, tentou lançamento, à frente, chegou para botar pela linha de lado, o jogador da equipe de São Marcos, é tiro de lado que favorece a equipe para ter-se, lá pelo lado direito, prepara-se para a cobrança no tiro de lado, a equipe pratense, voltou limpinho pra quadra também, voltou Rafinha pra quadra, tem o Xande pelo setor esquerdo, a bola foi tocada lá pelo lado direito pra Rafinha, recolheu de perto da canhota. Eu gostaria de que ver o Gabi de novo, né, voltando a quadra. O Gabi ainda bota fogo no jogo. A bola foi tocada pela linha de lado pelo Xande, apenas arremesso de lado que favorece a equipe de São Marcos. Prepara-se o goleiro linha para cobrar o tiro de lado no meio da quadra, ele toca a bola atrás, toda a equipe de São Marcos indo para a quadra de ataque. A bola ficou sendo dominada com um fio, recolheu a bola fio, tocou lá pelo setor esquerdo, bola para o goleiro linha, voltou, engatilhou, voltou a bola ainda para o Ike, tentou bater, bateu no adversário, chega a zaga da equipe de Nova Prata, bota a bola pela linha de lado, o árbitro parou o jogo, não, deixou seguir. A bola ficou então com o setor esquerdo de ataque de São Marcos, que vai de novo, recuperação da equipe de Nova Prata, pode marcar agora, foi a bola, batida para o gol, é Xande, gol! Xande para a equipe pratense, com o goleiro Linha, o Agenor, com a sua experiência de estar mais próximo de levar do que fazer, e assim que aconteceu, agora, a DPF, 1, 2, 3, 4, 5... São Marcos 1, Agenor Zabinha, sua máxima se estabeleceu de novo e se confirmou 5-1 para a DPF, depois do goleiro Linha, faltando 2 minutos para terminar a partida.
1: Era o que? O quê?
0: Atenção, a bola foi tocada pelo setor esquerdo, entrou na área, bateu, é gol! Jabuti! Jabuti! É o sexto, sétimo, sexto, Agenor. A gente até se perde. Até se perde aqui, é o sexto gol da DPF. O que é isso, Agenor Zabinha? A DPF deslanchou no segundo tempo.
1: Faz por merecer de quem joga mais. A equipe de São Marcos tentou colocar o goleiro Linha, mas não agredia, não chegava. A associação com o controle total do jogo, e quem coloca o goleiro Linha está sempre mais perto de sofrer o gol do que fazer. É o que está acontecendo. 6-1, placar justo de quem joga mais, de quem tem o controle do jogo. São Marcos fez um gol, praticamente um gol contra, não cria jogada alguma, associação absoluta dentro de quadra.
0: Esta é a ativa, contando pra você as emoções, 6-1, e cabe mais, olha a bola com o Jabuti de novo, ficou com a posse da bola, entregou pra Rafinha lá pelo lado esquerdo, devolveu a bola pra Xande pelo lado direito, Xande pra o jogador que é Lipinho, Lipinho um pouco mais atrás, troca passes da equipe pratense, pode chegar da quadra de ataque, tentou fazer uma jogada de efeito por aí, quem estava era o camisa número 12 da equipe da DPF, o Jabuti, a bola se perde pela linha de lado, o pessoal vai pra cima do Jabuti, tentou fazer uma jogada aí, uma lambreta tentou dar no adversário, né? E o pessoal de ficou bravo, o pessoal aí de São Marcos, né?
1: Eles gostam de caminhão, não gostam de lambreta, né?
0: Quem fazia essas lambretas aí era o Damião, né? O Damião fazia muito bem isso aí, o Falcão também. Agora quem tentou foi o Jabuti e aí fechou o tempo, né? O pessoal de São Marcos não gostou disso, achou que estava esnobando aí o jogador da equipe do Nova Prata. 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Esta é a ativa feliz da vida, contando pra você a vitória até o momento, 6-1 da DPF, eu disse 6-1 da DPF. Ed Guedes, boa noite, mais uma boa transmissão, obrigado Ed Guedes, lá na Argentina, está nos ouvindo e nos assistindo lá, grande, Dindo do Preto, Ed Guedes, grande abraço Ed Guedes, lá na terra do Milei, né, no Milei, é o Milei quer ser um Trump aqui na América do Sul, viu, Agenor? Mas o Eddie tá lá com o seu filho, com a família, né? O Eddie tá lá.
1: Mais um tramposo por aí.
0: A bola fica com a equipe de Nova Prata agora. Na cobrança da equipe de Nova Prata tem a posse da bola no tiro de lado. Atenção, a bola foi tocada. Sobrou pra Xande, tentou bater pro gol, bateu em cima do adversário, ganhou escanteio, equipe pratense. O tempo tá passando, o árbitro não deu escanteio, deu apenas tiro de gol, já cobrado. A bola ficou no contra-ataque, mas melhor pro setor defensivo ofensivo da equipe de Nova Prata. Nova Prata que fica com a posse da bola. Fica com a posse da bola, tá vencendo o jogo, vence bem. Vence por 6-1, esta é a Ativa, você acompanhando aqui pela Ativa. Entrou o Lucas também na quadra da equipe de Nova Prata. Troca, os jogadores estão se trocando aí dentro da quadra. Jogadores com o Rafinha também ficou com a posse da bola. Agora quem tá com a posse da bola é o Xande. Tentou lançamento pelo setor esquerdo, passou pelo camisa número 15 da equipe de Nova Prata, é o Lucas. A bola se perdeu pela linha de lado, tiro de lado já cobrado para a equipe São Marquense. O tempo está passando, vai terminar a partida. 6-1 para a DPF. Recolhe a bola aqui para a DPF. Cabe mais um. Atenção, o Xande tentou, bateu em cima do adversário. Rafinha pediu a bola atrás, mas ele não viu. Ganhou o tiro de lado. Ele pede desculpas aí para o Rafinha. Poderia ter tocado a bola para o Rafinha. É apenas tiro de lado que vai para a equipe de Nova Prata. Vai terminar a partida. 30 segundos para terminar o jogo. Menos de 30 segundos agora. 6-1 é o placar. 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Fica trocando passes a equipe de Nova Prata. Vai terminar a partida. A bola ficou com o Rafinha. Ele trabalha no setor defensivo. Troca passes. Entregou atrás. Quem fica com a posse da bola é o goleiro da equipe de Nova Prata. Fica tocando passes agora que o Xande botou a bola na frente. O goleiro que era o Joel. O Xande botou a bola na frente. Vai terminar a partida. 10 segundos para terminar a partida. Tá dando a DPF. Mais uma vitória da DPF. Mais uma vitória. Termina a partida. A DPF meia dúzia. 1, 2, 3, 4, 5, 6. Associação São Marquense de Futebol. 1. O Agenor Zamin. Que vitória, que vitória. Mais uma vitória robusta da equipe de Nova Prata.
1: Jogou mais, jogou melhor. Fez realmente uma partida de excelência a equipe da ADPF. Não quis saber quem era o adversário, esteve lá em São Marcos. E a torcida, os torcedores que se fizeram presente, foram presenteados de uma exibição de gala da equipe de Nova Prata, do primeiro ao último minuto, sempre superior dentro do quadro.
0: É verdade, uma vitória robusta, uma vitória para confirmar. Venceu e convenceu de novo a equipe de Nova Prata. Está muito bem dentro da competição. 6-1 jogando lá na quadra, lá em São Marcos, lá na quadra da Associação dos Motoristas, que é uma associação que é muito potente lá e está investindo no futsal também com esses jogadores há muito tempo trabalhando junto. Está aí o Flávio, o pessoal conversando agora. Uma vitória sensacional da equipe de Nova Prata. Uma vitória que nós vamos tentar pegar uma carona com o Dé aí no finalzinho para ouvir o Dé conversando aí com o pessoal de São Marcos. Vamos ver o que, que o Dé está perguntando. Agora tá, vai falar com o Xande, né? Vamos ver se a gente consegue pegar aqui o som do Dé.
2: Mas eu queria que tu me dissesse como que faz para manter o foco e esse nível de atuações, mesmo com 100% de aproveitamento.
3: Primeiramente, boa noite. Parabenizar o grupo pela partida. Como tu bem falou, um jogo que foi difícil, o placar não condiz muito que foi o jogo, um jogo de muita força física e que a equipe deles dificultou muito. A primeira etapa, a gente acabou, no meu modo de ver, perdendo muita oportunidade, acabou tomando um gol numa infelicidade e acabou complicando um pouquinho. No segundo tempo a gente voltou muito concentrado, abrimos o placar com naturalidade, mas fruto de bastante efetividade aqui na frente, depois do goleiro Linha, que vinha sendo nosso calcanhar de Aquiles, hoje infelizmente a gente conseguiu matar o jogo. Mas é só parabenizar o grupo por mais um grande jogo. É bem difícil manter o nível de concentração, manter o equilíbrio durante os 40 minutos ao longo de todo o ano. Se a gente pegar nossa campanha desde a Taça Farroupilha, a gente vem sendo bem regular. E aquela campanha lá na Taça Farroupilha que nos preparou para a campanha que a gente vem fazendo agora no estadual. Então, só parabenizar todo mundo, pedir para que todos mantenham o foco, parabenizar a diretoria por toda a estrutura que está nos dando, que está sendo um diferencial, e só trabalhar. Agora temos 15 dias, se não me engano, para o próximo jogo. Se não me engano, tem dois jogos na semana, dobra contra Bento e depois com o Filhéus. Espero que a gente consiga pontuar nos dois jogos para sair como o primeiro da chave.
2: Xande, obrigado, parabéns por mais uma vitória e parabéns pelo gol, né, que tá numa fase artilheira também.
3: Graças a Deus, trabalho vem dando resultado, só agradecer, desejar boa viagem para todos nós, é que Deus nos acompanhe, a gente possa chegar seguro em casa.
2: Tá certo, tá aí o Xande, capitão da equipe da DPF, um dos artilheiros da equipe, marcou seu golzinho hoje também aqui, um dos jogadores mais importantes
4: dessa
2: equipe.
4: O craque tá atrás de você aí.
2: Não, é o William que tá aqui, né? O William
4: tá por aí, Jabuti já.
2: O Jabuti, ele foi pro vestiário porque tava um princípio de possível confusão, né? Por causa daquela lambreta lá, mas eu vou tentar chamar ele lá no vestiário, pelo menos para ele receber a premiação aqui, se ele não quiser conversar, talvez. Mas ele já conversou com a gente anteriormente aí, o Jabuti, os demais jogadores já estão no vestiário. Aí eu vejo se eu consigo falar com o Flávio rapidinho também.
0: Aí, portanto, o nosso amigo Té Badalotti, né, trazendo essas informações, né, direto lá do Ginásio de Esportes de São Marcos, né, com esta cobertura que a Rádio Ativa está fazendo com a parceria aí com a R20 TV e também com a Conecta TV, que está nos fornecendo as imagens nessa noite de sábado, nessa noite de 8 de agosto de 2026. Agenor Zamin, vamos encaminhando então a sua avaliação dessa vitória, mais uma vitória que venceu e está cada vez mais convencendo a equipe pratense. Eu quero ver essa equipe no Ginásio de Esportes Luiz Antônio Rigo. Tô com saudades de ver aquele ginásio lotado e com uma equipe de Nova Prata fazendo bonito no futsal do Rio Grande do Sul.
1: Bem, eu quero fazer um comentário aqui, iniciar meu comentário com a entrevista do capitão do Xande. Que humildade por parte dele. Ele simplesmente falou o seguinte, que foi um jogo difícil, que tiveram dificuldades. Mas Xande, aonde é que nós, aqui de Nova Prata, equipe de Nova Prata, teve dificuldades? Não tivemos dificuldades nenhuma, Xande. Você é humilde, além de um excelente jogador de futebol, ele é um dos líderes da equipe, tem uma liderança, é o capitão, ele é humilde. E me agradou a entrevista também quando ele parabenizou a diretoria pelo trabalho da diretoria. Ele é diferenciado, Leira, e torcedores ouvintes. Ele é diferenciado. Porque se... quando nós assistimos entrevistas de jogadores de primeira linha do Brasil, jogadores que recebem milhões, nas entrevistas, quem lhes agradece? Agradeço a Deus, agradeço a torcida pelo apoio, mando um abraço pro pai, pra mãe, sei lá pra quem. Dificilmente você ouve um jogador que ganha milhões dizer, ofereça essa vitória para a diretoria. Obrigado, diretoria, você que me contratou, você que paga o meu salário. Eles não lembram disso, eles não fazem isso. Aqui nós temos jogadores humildes, jogadores que vestem a camisa e reconhecem quem paga o salário. É a diretoria, sim, que tem que ser lembrada. É a comissão técnica que tem que ser lembrada. Ele parabenizou a todos os atletas. A comissão técnica, a diretoria. Excelente entrevista do capitão. Ele lembrou também da Taça Farroupilha, que nós acompanhamos. E que aí teve a preparação para uma equipe de futebol.
0: O início de tudo, né,
1: Geraldo? O início de tudo. Se preparou a equipe. A equipe... E fez bonito, jogou de igual para igual com as principais equipes do Rio Grande do Sul, inclusive com vitórias, com vitória lá em Casca, com o Casquense, uma equipe que está no futsal há muitos anos. Então foi uma preparação, dá para se ver que a equipe ia realmente fazer uma grande campanha nessa competição, na Série C do campeonato da Liga Estadual. Mas também não esperávamos para ser para tanto, porque é goleada em cima de goleada. É superação. Todas as dificuldades de jogo tem superação. Sempre tem alguém que se destaca dentro do jogo. Sempre tem alguém que está aí para fazer o gol. Olha quem fez os gols aqui hoje. Temos aqui, ó, Jabuti. Jabuti, 2 gols. Gabi, 2.
0: Vamos ouvir o técnico, o Flávio? Vamos ouvir.
4: Ótimo.
0: Vamos ver o que a gente consegue ver.
2: Esse foco e esse nível de atuações.
4: Ah, muita conversa, muita cobrança, né? A gente sabe que a gente trabalha dessa forma, corda esticada, né? O treino, o nosso treino é esse volume que vocês viram no jogo aqui, não baixa disso, né? Então a gente tem que manter dessa forma e traçar o objetivo, que é fazer a melhor campanha da competição, para depois, na hora do mata, quando a gente tiver alguma situação complicada estar jogando em casa a partida decisiva.
2: No jogo de hoje, pelo que eu ouvi, tu não gostou da primeira etapa, né? Até que abriu 2-0 tava bom, mas depois que tomou o gol, tu acabou não gostando de como se comportou a equipe.
4: É, a gente, na verdade, abriu 2-0, aí o jogo, ele se posicionou um pouco mais tranquilo, assim, parecia que tava mais fácil, e aí a gente acabou sofrendo o gol e parece que nós tava perdendo o jogo. Então, a gente tentou acalmar um pouco mais a galera, tentar diminuir um pouco a ansiedade. E no segundo tempo, tu viu que a gente voltou com uma outra postura, né? E conseguiu fazer o placar.
2: O Flávio já tá dando uma olhadinha no outro grupo para acompanhar quem serão os possíveis adversários. Tem mais de 2 jogos aí para fechar essa primeira fase, né? A PF em Bento e o Filhéus em Antônio Prado, mas o que tudo indica com a campanha vai ser o primeiro lugar, né? Então tem que já pensar no adversário da outra chave.
4: Não, a gente tem acompanhado Sobradinho, Caçapava, Saudade, as equipes do outro lado lá, Soledade também, então a gente sabe que vai ser bem difícil a questão do mata ali, e por isso que a gente tá esticando a corda já nessa primeira fase para tentar manter a melhor campanha.
2: A outra chave talvez seja um pouquinho mais parelha, Flávio, ou mais nivelada, num nível mais parecido talvez o que essa chave aqui da equipe do ADPF?
4: Eu acredito que são chaves diferentes, né? A questão do São Marcos e do Bento são equipes que defendem um pouco mais, né? Não se expõem tanto, então a gente procura ter que ter o volume do jogo, né? E já a chave de lá, ela vai propor um pouco mais a partida, então a gente vai ter que também ter essas atenções defensivas, né? Pra fazer uma boa campanha. Então a gente tá assim estudando os adversários, sabendo que eles também vão se reforçar nessa situação, então...
0: Aí, portanto, caiu o contato com o nosso Té Badalotti, né? Mas é importante, né, Geraldo? Você falava aí sobre essa vitória importante, vamos ver se volta o contato com o Té, vamos ver se a gente consegue voltar com esse contato, se a gente conseguir... Não, mas não conseguimos, não tem mais. Não tem mais som lá, caiu o contato com o Té, então nós vamos com você aí, Geraldo, para você fazer a avaliação dessa partida aí.
1: Aí eu dizia que o Jabuti... O Gabi, o Maluco e o Xande. Então a artilharia é pesada realmente. A associação, ela teve 25 arremates a gol, sendo 15 no primeiro tempo. E eu dizia que tinha que ter mais efetividade. E teve 10 no segundo tempo. E marcou 4 gols. Então foi efetivo os chutes a gol. Chegou com mais facilidade. Teve mais precisão, onde a equipe de São Marcos chegou 11 arremates a gol em toda a partida. Então dá para se ver.
0: Vamos ver o Jabuti.
2: Tentou dar uma lambreta também, né? Só para se consagrar de vez hoje, né, Jabuti? Então, com essa boa atuação aí que tu teve mais uma vez, fica o nosso prêmio aqui da Conecta como o craque da partida de hoje.
5: Obrigado a todos que votaram em mim. Como você falou, a gente vem trabalhando bastante para fazer o primeiro gol. Eu sabia que no momento certo ia vir o gol, tava bem tranquilo, tava feliz também pelos meus companheiros que vinha fazendo bastante gol, nosso time é de fazer bastante gol, eu ajudando com o passe, tava tudo certo, mas hoje graças a Deus consegui fazer 2 gols, ajudar a equipe. E sobre a lambreta, quem me acompanha sabe que eu sempre dou, não foi porque tava 6-1, foi no momento, não foi para tirar nenhum deboche do outro time, respeito total, só que no momento veio o drible e eu fui tentar dar, mas peço desculpa à torcida e o adversário, mas é o meu jogo e não vou deixar de fazer o meu jogo por causa de ameaça, vou continuar trabalhando para tentar acertar no próximo jogo.
2: Tá certo, Jabuti, parabéns pela vitória, pelos 2 gols e pela premiação.
5: Obrigado.
0: Tá aí, portanto, né, o Jabuti também, né, conversando aí com o Té Badalotti, né, que acontece,
1: mas,
0: né?
1: Mas também muito humilde, não é. Tem nada em pedir desculpas, você vai pedir desculpas, se você dá uma entrada maldosa, você machuca o jogador. Agora, fazer uma jogada que nem ele tentou fazer, não tem nada que pedir desculpa, isso faz parte do jogo, né, mas ele estava nos devendo realmente, o Jabuti, como está nos devendo o Maurício. A gente gostaria de ver gols do Maurício também. Mas então é mais uma excelente apresentação da equipe da DPF. Sobrou em quadro, jogou muito mais. O placar de 6-1. Olha, passou barato a equipe de São Marcos. Passou barato, sim, porque foi muito, muito superior. São Marcos não criou jogada nenhuma, não teve chances de gol, duas ou três defesas. Maluco fez uma excelente defesa logo depois do gol que ele fez, do terceiro gol, ele fez uma excelente defesa. Mas a associação é fruto do trabalho, é fruto dos treinos. Como colocou o Flávio, é a maneira que treina, é a maneira que joga. Mas é isso aí, é o trabalho, é a organização, é a disciplina. Então a vitória veio no placar merecido, líder da chave, equipe invicta e caminha a passos largos em busca do objetivo maior, que é a conquista dessa competição.
0: Ok, fechamos por aí, Vitor.
1: Eu agradeço a oportunidade e a notícia de hoje, que o prefeito Beto nos disse, que em setembro teremos ginásio. Aí o Luiz Antônio Rigo vai ser palco daquelas memoráveis partidas de futebol que fez o Galera, que fez a Associação Nova Prata de Futsal. Que venham o Luiz Antônio Rigo e que volte, e como já voltou, com toda a força, o futsal.
0: Tá certo, esse é Agenor Zamin, o nosso comentarista da vitória da DPF por 6-1 em cima da equipe da Associação dos Motoristas São Marquense. 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Contamos para você a vitória da DPF por 6-1 em São Marcos. Líder absoluta, 100% de aproveitamento dentro da quadra, a equipe de Nova Prata. 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Ativa, que promete para você muito mais emoções, e também com a DPF 2026, acompanhando a que vem aí, a Copa dos Pampas. Copa dos Pampas também, que vai ser no intervalo dos jogos aí, e provavelmente, como diz o Agenor, que falou com o prefeito Beto Carnevale, e teremos os jogos de volta da segunda fase da competição a nível de Série C, aqui em Nova Prata, no Luiz Antônio Rigo. 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Um abraço, Bruno Sangali. 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É isso. 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Nós estamos aqui encerrando a nossa jornada esportiva de hoje, que contamos aí essa vitória espetacular da equipe da DPF por 600-1 sobre a equipe de São Marcos, da Associação dos Motoristas de São Marcos, né? Uma vitória robusta, uma vitória grande, uma vitória convincente,

começamos as nossas transmissões, inclusive com imagem, em 2026, que vamos levar para você e acompanhar a equipe da DPF. Essa vitória é mais uma vitória que consolida o trabalho da direção da DPF e que deixa todos nós aqui satisfeitos, pois nós estamos acompanhando um trabalho sério, um trabalho muito profissional que tem surgido em 2026, já com a bola rolando. Então, agora é esperar o próximo adversário. Na segunda-feira você vai ter aqui a avaliação também com o Preto, com o Roberto, com toda a equipe de esportes da Rádio Ativa também. Nós voltamos segunda-feira a partir das 18 horas com o nosso Conexão Ativa. Amanhã de manhã nós temos Música na Brasa. Música da Brava aqui na Rádio Ativa. Então, muito obrigado pela audiência e pela atenção. Sigam com a nossa Rádio Ativa, com o nosso musical até amanhã de manhã, quando chega o Johnny e o Ademar Vivan para comandar a música gaúcha e nativista. Muito obrigado pela audiência e pela atenção. Tenham todos uma boa noite.

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2: Oh, Rio Preto! Já tem Arnaldo e Zé Neto e Cristiano junto e misturado, hein?

0: 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Vinte horas e 59 minutos. 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